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1: Muito bem, boa tarde, está na Terra Nova, agora são 7h10. Começa aqui o programa Segunda Parte, emissão de segunda-feira, 20 de Abril. Hoje, comigo, Fernando Martins, e com o José Eugénio Bartolomeu em estúdio. José Eugénio, obrigado pela tua presença.
2: Boa tarde, obrigado eu, e espero que tudo esteja bem contigo e também com os nossos ouvintes, e claro, com o nosso Pedrinho, que está a recuperar rapidamente ali de uma intervenção que teve cirúrgica, mas que deve estar já quase bom.
1: É verdade, e tínhamos de facto combinado saudar o nosso Pedro Martins, que não sei, mas seguramente estará a ouvir o programa, José.
2: De certeza absoluta, cheio de saudades nossas, pelo menos com saudades de te chatear um bocadinho por causa do chocolate.
1: É verdade. Muito bem, Pedro, então um grande abraço para ti, sei que estás aí desse lado, e vê como é que se faz um programa à séria. Muito bem. Vários assuntos em destaque nesta emissão, no rescaldo do fim de semana desportivo. Daqui a bocadinho, e começamos por falar-lhe de basquetebol, teremos o Carlos Festas, técnico do Iliabon, aqui para uma curta entrevista, como disse, no rescaldo do fim de semana. Inicialmente, vamos abordar a primeira divisão nacional. Galitos e Beira-Mars ganham vantagem nas meias-finais dos play-off. Zona Norte, estamos nesta fase zonal. Já agora, um pequeno parênteses, é que teremos o Nuno Quintaneiro, também presidente do Beira-Mar, aqui em entrevista lá mais para a frente. Estava a esquecer-me desse detalhe. Muito bem, repetindo então essa informação, primeira divisão nacional, Galitos e Beira-Mar em vantagem nas meias-finais do campeonato, nos play-off, Zona Norte, vitórias sobre o Clube 5 Basquete e o Basquete de Barcelos. No próximo dia 25 de Abril, jogam-se as segundas partidas e, em caso de empate, haverá um jogo decisivo que será disputado logo no dia a seguir, a 26 de Abril. Pois, sem mais demoras, avança ao encontro do nosso primeiro convidado, Emanuel Silva, que treina o Galitos. Emanuel, boa tarde, obrigado por ter esperado estes minutos. Sei que está aí há alguns minutos à espera, mas é assim o direto. Emanuel, bem-vindo.
3: Boa tarde, obrigado.
1: Muito bem, Emanuel, poderíamos de facto começar por este jogo que dá vantagem ao Galitos na eliminatória. Quer falar-nos deste confronto inicial nesta fase do campeonato?
3: Sim, neste jogo nós confrontámos uma equipa verdadeiramente aguerrida. Nós tivemos alguns momentos altos e outros momentos menos bons, onde permitimos que basta de conseguir discutir o jogo. Foi um jogo bastante disputado. E agora sabemos que temos um jogo em casa deles e vai ser igual ou mais difícil ainda.
1: Muito bem. Emanuel, peço desculpa, é mesmo assim em direto, está a falar em voz alta ou não? É que a qualidade da transmissão não está a ser muito favorável. Se puder falar diretamente para o telefone, seria melhor.
3: Sim, está.
1: Está em voz alta, é o que está a dizer.
3: Agora não.
1: Agora não. Ah, não. Agora sim, estamos a ouvir melhor. Muito bem.
2: O Clube 5 Basket normalmente tem equipas bastante aguerridas e é muito difícil jogar no reduto desta equipa, uma vez que também depois a massa associativa dá ali alguma pressão. O Galitos tem, de certeza absoluta, tudo isto presente e está preparado para que este segundo jogo seja o jogo final para a final?
3: Certamente, nós sabemos que as equipas do Porto são sempre equipas muito, muito aguerridas, e portanto nós vamos preparados para esse tipo de agressividade positiva. Obviamente, quem jogando em casa ainda serão mais aguerridas, e para eles é um jogo de tudo ou nada, portanto estamos à espera de uma grande oposição. Nós obviamente que queremos já no dia 25 procurar resolver a eliminatória, mas também sabemos que cada jogo é um jogo, portanto cada jogo tem a sua história, não será de todo igual ao que foi ao jogo 1. Queremos ver aquilo que nós não fizemos tão bem e possamos melhorar, aquilo que fizemos bem repetir, mas sabemos que a história do jogo diz mesmo no jogo, no próprio jogo. Mas obviamente que vamos preparar o melhor possível para alcançar a vitória já no dia 25 e resolver a eliminatória.
1: E depois de passar a eliminatória, defrontar o Beira-Mar, era ou é um objetivo ou seria melhor ter outro adversário, digamos, na final desta fase, Emanuel?
3: Assim, nesta altura não há grande hipótese de escolher adversários. Nós temos é que nos focar em nós, naquilo que nós controlamos, naquilo que nós podemos fazer. Obviamente para a cidade de Aveiro, um Beira-Mar Galitos é sempre um derby que atrai muita gente. E pessoas que gostam do basquetebol. Aveiro é uma cidade do basquetebol e, portanto, seria entusiasmante os jogos, os pavilhões cheios, certamente, seria bastante entusiasmante. Mas nós queremos estar focados em nós, naquilo que nós fazemos. Queremos passar e, se o Beira-Mar também passar, pois então, na altura, iremos ver.
2: Já agora, para ficarmos elucidados, deste play-off vão ficar apuradas duas equipas que vão à final contra duas equipas do Sul.
3: Não, não, não.
2: Ai, não?
3: Nós estamos neste momento na meia-final. Portanto, as duas equipas que se apurarem vão à final norte e nessa final norte o vencedor tem acesso direto à Proliga. E depois, esse vencedor vai disputar a final nacional com a equipa, com a vencedora de Sul, para definir o campeão.
2: E sobem diretamente os dois primeiros, vá lá.
3: O primeiro Norte e o primeiro Sul.
2: Muito bem. E o Galitos, obviamente, que tem como grande objetivo a Proliga.
3: Sim, desde o início foi sempre esse o nosso objetivo. Voltar outra vez à Proliga. Este clube é um clube que tem todas as condições para estar na Proliga e portanto queremos fazer tudo para lá chegar. No entanto, pronto, isto é um passo de cada vez e neste momento temos que procurar ultrapassar o 5 Master, que não será de todo uma tarefa fácil.
1: Sim, a época, digamos, no ponto alto, digamos desta forma, o resultado desportivo que alcancem será determinante para o projeto que o Galitos está a desenvolver a este nível, neste escalão, Emanuel? Ou a vitória não será determinante na sua ótica?
3: Eu sou uma pessoa que gosto de me guiar pelas vitórias e, portanto, obviamente que quando nós definimos um objetivo que é a subida, nós temos que estar focados nisso e não nos desleixar e dizer que não será importante. Obviamente que é importante porque esse é claramente o nosso objetivo final. No entanto, pronto, nós temos passado aí por uma época bastante desafiante. Com muitas contrariedades, mas isso não nos vai desculpar de nada e, portanto, queremos só, única e simplesmente, nos focar, ganhando jogo a jogo, para focarmos no objetivo final, que é a subida à Proliga.
1: Muito bem. Emanuel, o nosso tempo termina e continuaremos atentos ao percurso do Galitos nesta fase do campeonato e à espera dos resultados. Então, okay. Bom fim de tarde, Emanuel, e até uma próxima oportunidade.
3: Obrigado, até uma próxima.
1: Boa tarde.
3: Boa tarde.
1: Muito bem, Emanuel Silva, o técnico de basquetebol do Galitos, recordo, falamos-lhe da primeira divisão nacional. Galitos, José Eugênio e Beira-Mar estão em vantagem nas meias finais. Falamos-lhe dos play-off, Zona Norte. Aqui discute-se o acesso à Proliga e o título de campeão nacional, adversários das equipas de Aveiro, o Clube 5 Basquete e o Basquete Barcelos. As equipas de Aveiro estão em vantagem nesta eliminatória.
2: Sim, o Galitos teve um jogo difícil contra o 5 Basquete, mesmo assim venceu por 3 pontos de diferença, e aqui, sendo que o equilíbrio seria nota dominante, obviamente que estaríamos à espera que o fator casa, pelo menos, fosse um fator decisor, e foi. Portanto, o Galitos muito bem conseguiu a primeira vitória, está, portanto, a uma vitória de chegar à final. Se calhar, em termos de probabilidade, não diríamos o mesmo do Beira-Mar, que conseguiu ir fora ao Basquete Barcelos. vencer por um ponto. E digo que isto são, é a teoria, e a teoria e a prática nem sempre estão de acordo. E muito bem, a equipa de Rui Nazário a contrariar isto mesmo e a ir vencer por um ponto que pode ser decisivo, já que agora, no dia 25 de Abril, o Beira-Mar recebe o Basquete Barcelos e tudo fará para não ir a um terceiro jogo, porque se o for, tem que ser em Barcelos.
1: Muito bem, e o nosso convidado é precisamente o Rui Nazário, já aqui disponível para uma pequena conversa. Não vamos falar de facto só desta equipa sénior do Beira-Mar, mas também em destaque estarão os sub-23 e os sub-18. Portanto, estão em várias frentes as equipas do Beira-Mar. Mas vamos-nos, Rui Nazário, reportar ao que dizia o José Eugênio Bartolomeu, o Beira-Mar numa fase decisiva da época.
4: Eu não ouvi, peço desculpa.
2: Boa tarde, Rui.
4: Não ouvi.
2: Boa tarde,
4: Bartolomeu. Boa tarde, Fernando.
2: Eu estava a dizer que se a vitória do Galitos seria, apesar de haver muito equilíbrio nesta fase, mas poderia ser algo que se pudesse esperar até pelo fator casa, já diria que a vitória do Beira-Mar, obviamente que todos nós aveirenses esperávamos que ela acontecesse, embora a probabilidade fosse um pouco mais baixa, até porque diria, o Beira-Mar é um ilustre, não quero ofender, mas um ilustre outsider nesta situação, digo eu, perante o que se pensava no início da época, e por um ponto venceu de forma brilhante o Basquete de Barcelos e, portanto, poderá estar a um passinho, que mesmo assim é um passão, da final.
4: É verdade. É mesmo isso. É um passinho que pode ser um passão, de facto. É uma eliminatória difícil. O facto de termos ganho por um ponto, eu diria que é indiferente, porque, neste caso, nos playoffs, na meia-final, ganhar por um ou por 20 traduz-se no mesmo. Embora possa ter aqui um ascendente psicológico importante, não é? Mas é porque o que conta aqui, de facto, é a vitória ou a derrota. É porque é a melhor de três, é na lógica de play-off, e, de facto, o Barcelos esteve até à última jornada. Eu estou a ouvir a minha voz, não sei se é algum problema meu. Eu
1: não,
4: vou tentar pôr aqui mais
1: daqui
4: baixo.
1: Não há problema,
2: não,
1: está muito bem, está muito bem.
2: Muito
1: o problema
2: bem.
1: Não será nosso.
4: Nesta segunda fase do campeonato, no grupo de promoção, estavam 8 equipas ainda, e o Barcelos estava no primeiro lugar até à última jornada. E, portanto, é sempre uma equipa difícil, é uma equipa que tem profundidade, tem maturidade, e portanto, ir jogar a Barcelos é sempre algo difícil. Mas aqui a nossa rapaziada esteve muito bem, esteve focada na tarefa. Como eu costumo dizer, estar concentrado é estar atento àquilo que nós temos que fazer em concreto, não é assim uma coisa. O concentrado às vezes pode ser encarado de uma forma abstrata, não é? E portanto, quando nós temos o plano de jogo e temos os detalhes, que muitas vezes durante o desenrolar do jogo temos que nos adaptar e alterar e tudo mais, mas estar focado, estar concentrado é mesmo isto, é estar atento aos detalhes e preocupar-nos em fazer o que temos de fazer. E, efetivamente, os homens tiveram muito bem durante todo o jogo e na parte final. E houve uma grande exigência mental e física, porque o jogo de basquete tem aqui uma série de nuances e detalhes e de pormenores que podem ser manipulados, digamos assim, não é? Porque joga-se com um segundo é suficiente para ganhar ou perder. Há descontos de tempo, há... No caso em Barcelos, olha,

0: E aconteceu isso. E de repente ainda temos um desconto de tempo e a bola já vai lá para a frente. O Barcelos tem, nós temos 1,8 segundos para jogar, temos lance livre e provocamos, falhamos propositadamente o lance livre. Portanto, há aqui. Estou sim?
1: Sim, perfeitamente.
0: Portanto, há aqui um conjunto de
1: está a
0: nuances
1: ser
0: e,
1: muito
0: portanto,
1: bem
0: só para
1: ouvido,
0: dizer
1: Rui.
0: que sim, foi uma vitória importante, difícil, perante um adversário também difícil, bem treinado e pronto, foi muito interessante.
2: Uma estratégia que deu resultado no momento mais quente do jogo. É preciso ter
0: Sim.
2: muita, muita cabeça fria, e é
0: Verdade.
2: também isso que se pede agora para o segundo jogo. Obviamente que se espera um pavilhão Aristides-Jol completamente lotado, mas o que é que a tua equipa espera deste jogo e como é que o encara, visto que é uma autêntica final?
0: É um jogo para chegar à final, não é? Mas sim, eu percebo a ideia, é uma final para poder chegar lá. Nós já tivemos nesta situação o ano passado e desperdiçámos, portanto, não vai ser algo para overthinking, quer dizer. Nós vamos com a mesma ideia, concentrarmos na tarefa, focarmos naquilo que temos a fazer, estudar melhor ainda o adversário e melhorar aquilo que temos que melhorar e contar com o apoio de todos os adeptos, porque vai ser mesmo importante. Vai ser porque eu acho que a ambição, o trabalho, a humildade aqui dos atletas séniores merecem chegar a uma final e, quem sabe, lutar por uma subida para a Liga, sim.
2: Rui, há pouco falámos com o treinador do Galitos, e colocámos uma questão que também vamos colocar a ti, ou seja, um Beira-Mar Galitos seria uma boa final?
0: Seria uma excelente final. Eu ficava muito contente, genuinamente, porque teríamos seguramente uma equipa da Aveiro a subir, não é? E para além disso, era aqui um derby quentinho, interessante, e eu teria muito gosto de defrontar o Emanuel, que é um excelente treinador e que também merece essa subida, experiente, que tem feito um grande campeonato, eu acho, com lesões também, e a equipa tem se mantido irrepreensível, uma equipa madura, com bons atletas, e portanto seria um prazer enorme defrontar o Galitos na final. Mas o meu pensamento neste momento vai para o Barcelos e, passo a passo, quem sabe conseguimos chegar lá.
1: Muito bem, Rui Nazário, começámos a conversa necessariamente breve, peço desculpa por isso, mas por falar também do facto do Beira-Mar estar noutras frentes, portanto, com as equipas sub-23 e sub-18. Quer falar-nos deste percurso de sucesso destas equipas, Rui?
0: Sim, esta época, aqui no topo, nas equipas sub-18, 23 e séniores, tem sido uma época especial, porque estamos com as três equipas nos momentos de decisão, no ponto mais alto das provas. Os sub-18 garantiram desde já o apuramento. Aliás, na verdade, a equipa está invicta desde o Distrital ao Campeonato Nacional e portanto, agora estamos já, desde já apurados para a final nacional do Sub-18. No Sul, o Sporting também já está apurado, poderá entrar ali o Benfica, Paço de Arcos, Portimonense. Aqui no Norte, para além do Beira-Mar, poderá entrar o Futebol Clube Porto, Braga, Cinque Basket ou Vasta Gama. Portanto, a vaga para o segundo lugar está muito apertada, todas elas com 7 vitórias e 4 derrotas. E portanto, vai ser uma final nacional bem interessante, que vai decorrer em Beja no fim de semana de 24 e 25 de maio, e estamos ansiosos por chegar lá. Esta geração de 2008 tem, ao longo do seu percurso, alcançado as finais nacionais das competições do respectivo escalão. É uma equipa que já está com muita experiência e, portanto, o André Gaspar e o Leitão estão também de parabéns, porque estão a fazer uma excelente época. Curiosamente, temos aqui uma situação, eu diria, estranha e pouco comum. Aconteceu o ano passado, por exemplo, com o Vasco da Gama, que subiu uma equipa à Liga e a outra à CN.

0: nós, o Beira-Mar, poderá lutar por algo semelhante, embora seja ainda muito longe, ainda está muito distante e é algo muito difícil de concretizar, mas que é possível, não é? Porque estamos no momento, nos momentos da decisão e estamos presentes. Ou seja, a nossa equipa sub-23 chegou, ou chegará, portanto, ou em primeiro ou em segundo lugar, à meia-final da CN2. E, portanto, quem vencer a meia-final sobe de divisão. Acontece que a equipa sub-23, que disputa essa competição de CN2, só subirá se a equipa A subir. Não podem estar as duas na CN1, não é? Mas não deixa de ser um percurso incrível, só com portugueses, só com jovens até aos 23 anos, com alguns também sub-18, com vários atletas da equipa A também. E pronto, é ali um misto que se junta para competir e está a fazer, o Renato está aqui a fazer uma prova incrível, e em princípio defrontaremos o Penafiel, um candidato desde o início da época a subir à CNU, ou eventualmente um Leiria, que tem este ano, apesar de dois estrangeiros, mais dois que jogam como portugueses, que também serão estrangeiros, tem uma equipa muito forte. Vamos ver o que é que pode acontecer, mas sim, uma época interessante, sem dúvida.
1: Muito bem, Rui Nazário. Fica este destaque aqui na Terra Nova, atentos ao percurso do Beira-Mar em várias frentes. Agradeço o seu tempo
0: Muito
1: também
0: obrigado.
1: e até uma
0: Muito
1: próxima
0: obrigado e
1: oportunidade.
0: obrigado pelo vosso trabalho e acompanhamento também ao Basquete do Beira-Mar.
1: Sim,
0: É um
1: sempre
0: prazer
1: disponíveis.
0: estar aqui. Muito obrigado.
1: Obrigado, Rui. Muito bem, o destaque inicial, José Eugénio Bartolomeu e Pedro Martins aí em casa. Acredito que ele esteja a ouvir, repito. Muito bem, destaque inicial para as equipas do Galitos e a Beira-Mars, na primeira divisão nacional, em vantagem nas meias-finais dos play-off Zona Norte. Vitórias sobre o Clube 5 Basket e Basket Barcelos. A eliminatória pode decidir-se no dia 25 de Abril. Se houver empate na eliminatória, será desfeito logo no dia a seguir, a 26 de Abril. Agora, reforço só esse facto, é que teremos o Nuno Quintaneiro, presidente da direção do Beira-Mar, daqui a poucos minutos, em direto para uma entrevista sobre a atualidade beira-marense, reportando-nos mais ao futebol. Mas continuando no basquete, na Liga, o Benfica venceu em Esgueira, a equipa lisboeta passou em Esgueira, resultado folgado, 107-65. A equipa de Aveiro está no sétimo lugar, à entrada para a última jornada da fase regular. O Fernando Borges esteve em Esgueira, entrevistou o Sérgio Silva, treinador da equipa aveirense, neste confronto com o Benfica.
2: Uma boa entrada no jogo, um bom primeiro período, mas depois a supremacia veio ao de cima, mais 7 triplos, mais 20 ressaltos. Está aí a justificação da diferença no resultado.
3: Sim, imagina, nós como estratégia queríamos tirar a bola dos bases da equipa adversária, temos estado a ser agressivos na defesa do bloqueio direto com os bases da equipa adversária. A bola depois entrava nos grandes, dos grandes conseguiam partilhar bolas fora e com uma boa movimentação de bola que o Benfica tem, nós tivemos alguns momentos muito bem, muito bons a nível defensivo, mas não conseguimos, eles tiveram uma percentagem muito elevada da linha de 3 pontos e é muito difícil parar um Benfica nestas circunstâncias. Eles com 42% de 3 pontos, 43% é muito difícil.
2: O Silva também esteve muito bem de 3.
3: Muito bem.
2: Fez a diferença.
3: Eles fisicamente são muito mais fortes que nós. No Pintado também têm muitos mais pontos. Vindo do banco também têm muitos mais pontos. É uma equipa com outro tipo de argumentos. Nós tivemos momentos em que fomos bastante competentes, conseguimos lutar, outros nem tanto, mas faz parte. A nossa juventude e alguns jovens que eu também quis colocar hoje precisam destes momentos também. Precisam destes momentos.
2: Ainda falta um jogo, é uma ida ao Porto, é um jogo difícil, ainda é possível o playoff?
3: Sim, imagino, possível é, imagino, se nós ganharmos vamos direto, somos diretos ao playoff se ganharmos, podemos até perder o jogo e dependendo do resultado de outros para o playoff. Acima de tudo gostávamos de fazer um bom jogo no Porto, lutarmos pelo jogo no Porto, e se possível ganhar, mas também sabemos que ganhar no Porto ou ganhar no Dragão não é fácil, mas já ganhámos ao Porto uma vez este ano. Mas sabemos também que as equipas estão alertas connosco porque também já lhes ganhámos, e torna-se cada vez mais complicado ganhar estas equipas.
1: Muito Muito bem, palavras de Sérgio Silva, treinador do Jogueira. O Benfica venceu o Jogueira em Aveiro, 107-65. Na próxima jornada, o Jogueira joga no Dragão, defronta o Futebol Clube do Porto. Alvarense e Oliveirense venceram, garantem assim o quarto e quinto lugar neste momento. Agora, o Iliabo venceu em Albufeira. José Eugênio Bartolomeu, derrota imposta ao Imortal.
4: Imortal sub-23.
1: Muito bem, fica essa referência. Deu um passo importante para discutir o terceiro lugar na fase de promoção da Proliga. Triunfo da equipa de Ilhavo, 77-40, uma margem significativa no resultado final, na primeira de duas deslocações, sublinho, ao Algarve, no espaço de uma semana. Esta vitória maximiza, digamos, o quadro de resultados do fim de semana, com a derrota do Portimonense no pavilhão do Maia. As três equipas estão diretamente envolvidas na disputa pelo terceiro e quarto lugares. Na próxima semana, jogo importante, se não decisivo, entre o Portimonense e o Ilhavo. O Carlos Festas, técnico do Ilhavo, aceitou o nosso convite para estar aqui durante alguns minutos a falar desta, da equipa que orienta nesta fase da época, fase decisiva. Vitória em Albufeira, importante, Carlos. Boa tarde.
5: Boa tarde. Sim, de facto era importante ganhar em Albufeira, não só pela questão do play-off, mas para nos para continuarmos a nossa preparação rumo a esse mesmo play-off.
1: A possibilidade de Carlos Festas de ficar em terceiro lugar é boa para fugir ao povo, eu pergunto, e emparelhar com o cabo neste caso, não é? Tem esse tipo de estratégia.
5: Eu acho que o mais importante neste momento é procurarmos a melhor classificação possível e depende de nós ficar em terceiro lugar. Portanto, e é para isso que estamos a olhar e a trabalhar nesse sentido e com esse foco.
1: Portanto, que contas faz, pergunto, para conseguir esse objetivo da subida?
5: Pronto, neste momento, ganhando o próximo jogo fica garantido. Não ganhando, há outros cenários. Nós temos uma diferença, ganhamos o primeiro jogo em casa por 7 pontos, salvo erro. Portanto, perdendo por uma margem inferior a 7 pontos e ganhando o último jogo, somos terceiros também. Pronto, agora estamos a trabalhar em cima do cenário, do primeiro cenário, que é a vitória em Portimão, que nos dá imediatamente esse terceiro lugar, e depois enfrentar o último jogo com mais tranquilidade e a preparar aquilo que vem a seguir, as decisões do play-off.
6: E que perspectivas tem para esse jogo, sendo que é fora, sendo que é uma viagem novamente longa, e também com um ambiente que será mais propício para o adversário?
5: Sim, é evidente que é um jogo difícil, é uma deslocação difícil a Portimão. Poucas equipas venceram em Portimão este ano. Sabemos que vai ser uma tarefa muito difícil, mas também é um teste que servirá para perceber se estamos preparados para este momento das decisões, do play-off. Agora as equipas têm que estar a top. Nós queremos ser uma equipa capaz de lutar pelo play-off e pelo título, portanto é fundamental ir lá e mostrar o nosso basquetebol e aquilo que somos como equipa e representar bem o Iliabo.
1: Mas será diferente, pergunto, defrontar o Cabo Madeira na próxima fase do que o Póvoa, porque se conseguirá...
5: Sim. Isso é tudo no plano teórico. Eu não me agarro muito a essas coisas. Quem nos sair em sorte, portanto, jogaremos para ganhar sempre com uma outra equipa. É evidente que o Póvoa fez um percurso notável, tem de facto plantel e uma qualidade muito grande. Mas e o Cabo também, não é? O Cabo é uma equipa que competiu, aliás ganhou uma vez ao Povo e perdeu outra, agora neste último jogo. Nós fomos capazes já de competir com o Povo em pelo menos em dois dos jogos, tivemos muito próximo de ganhar e a ganhar até à entrada do minuto e meio, dois minutos do final do jogo. Com o Cabo Madeira acabamos por perder os dois jogos, perdemos um jogo por dois e outro jogo por quatro, se não me engano, em jogos também que tivemos chances grandes de ganhar. Portanto, há aqui um equilíbrio grande. Não me parece que se sair o Cabo é melhor ou sair o... Não. Pronto, não faço essas contas. Agora, as contas que nós fazemos e que percebemos que podemos perseguir é qual é a melhor classificação possível neste momento. É o terceiro lugar, nós estamos em terceiro lugar, faltam duas jornadas e ganhando o próximo jogo garantimos desde já isso. É isso que vamos tentar fazer.
1: Muito bem, Carlos Fechas. Como é que, uma última pergunta, se calhar, como é que está a ver o grupo de trabalho que lidera neste momento, nesta fase decisiva da época?
5: Estou a ver bem, acho que... Pronto, com alguma alteração que fizemos com a vinda do Tope ali na entrada para a segunda fase, demoramos aqui alguns jogos a encontrar a coesão certa e a forma de jogar certa para potenciar esse jogador e integrá-lo dentro do grupo e toda essa dinâmica que foi alterada. Penso que isso nos retirou alguma fluidez em alguns jogos, mas parece-me que agora estamos numa fase já muito mais onde estamos muito mais coesos, estamos muito mais a perceber o que é que cada um consegue fazer, e portanto estamos muito otimistas, não é? Portanto, para aquilo que se avizinha. Também por isso é importante dar continuidade, temos aqui duas vitórias consecutivas, dar continuidade a isso. O que nós pretendemos é ganhar os dois próximos jogos para entrarmos numa dinâmica boa para o play-off e depois tudo se poderá decidir em dois, três jogos ou eventualmente mais uma série, mas seja em cinco, seis jogos a época ficará definida. Portanto, agora é a altura de estar no máximo e agora sim temos que estar a demonstrar a nossa qualidade.
1: Muito bem. Nós, e claro, esta região, atentos ao percurso do Ilhabo nesta fase decisiva da época. Na próxima semana, jogo importante em Portimão. Carlos Fechas, obrigado pelo seu tempo e até uma próxima oportunidade.
5: Obrigado, eu. A continuação.
1: Muito bem, o Ilhabo numa fase importante da época desportiva, José Eugénio.
6: Sim, e obviamente que esta deslocação a Portimão vai ser complicada, mas creio que o Ilhabo terá argumentos suficientes para vencer. E vencendo, se calhar fica aqui numa posição melhor do que se ficasse em quarto lugar, sendo que, como o próprio treinador dizia, é um bocadinho, vem ao diabo escolha entre o Cabo e o Póvoa, apesar de que o Póvoa tem um registo durante a época muito mais positivo, tem mais vitórias, tem obviamente mais pontos e, portanto, será, a teoria o diz, um adversário mais complicado. Mas todos os resultados são sempre muito equilibrados entre estas equipas e, portanto, estamos a perspectivar uma fase final que seja muito empolgante e que em todos os jogos serão quase um 50-50.
1: Muito bem, honras de abertura hoje para o basquetebol, a época em diferentes frentes, numa fase decisiva. Tivemos aqui diretores técnicos, treinadores de vários clubes de referência da região. Agora vamos avançar para um dos destaques do programa, a entrevista a Nuno Quintaneiro, lidera o Beira-Mar, o presidente do Beira-Mar, daqui a bocadinho o futebol distrital. Mas o Beira-Mar então venceu a fechar o ano, a fechar a época desportiva, aliás, em Gouveia, 2-1, o jogo que encerrou esta época, Série B do Campeonato de Portugal. O Beira-Mar fecha o campeonato no quarto lugar da classificação geral. Nuno Quintaneiro, boa tarde e obrigado pelo tempo que nos dedica agora a fechar a tarde.
4: Boa tarde, Fernando, boa tarde a todo o auditório da Terra Nova. E como não estava a ouvir a emissão, não sei se estava por aí o Eugénio e o Pedro.
1: O Eugénio sim, o Pedro não, porque foi alvo de uma intervenção cirúrgica e portanto está em fase de recuperação. Muito bem.
4: Mas está muito bem. Um abraço ao Eugénio.
6: Obrigado igualmente.
1: Muito bem. Época, foi uma época, pergunto, Nuno Quintaneiro, de algum sofrimento. O treinador dizia à reportagem Terra Nova, no final, digamos, no final do jogo, dizia mesmo que a situação tem que melhorar. Podemos começar por aí? Está de acordo com este tipo de reflexão do técnico Fabeta Barros?
4: Sim, subscrevo. Agora, eu costumo brincar a falar a sério, que é o ADN do Beira-Mar é sofrer. A história do Beira-Mar é feita de grande resistência à adversidade. Os nossos estatutos dizem mesmo que as cores amarela e preta dizem da férrea determinação e resistência à adversidade das gentes da Aveiro. Portanto, estamos habituados a sofrer. Agora, tenho a consciência que, mesmo tendo definido o objetivo de manutenção e sabendo das limitações à partida do plantel que estávamos a formar quando este objetivo foi fixado, tínhamos condições, e nós, a seguir ao jogo agora do Gouveia, tivemos um jantar de final de época com os jogadores, e houve ali uma oportunidade que todos tiveram em grupo fazer uma reflexão sobre a época, e era consensual que o grupo tinha qualidade para ter feito uma prova muito mais regular e muito mais concentânea, com o olhar para cima e não tanto olhar para baixo na classificação. Agora, nós também temos a consciência que houve várias coisas que não correram bem. Tivemos muitas lesões, muitas. Foi um volume anormal de situações de limitações físicas e jogadores influentes da equipa. Depois também sentimos isso e chegámos a manifestar publicamente, que é algo que na minha perspectiva devemos evitar, e não deve ser essa a nossa posição no futebol, mas vimos forçados a tomar posições públicas em relação a algumas arbitragens que tiveram decisões que nos penalizaram bastante e que nos retiraram pontos, objetivamente. E sendo uma equipa jovem, nós já sabíamos que estas adversidades, fosse das lesões, fosse das arbitragens, tenderiam a reduzir os níveis de confiança e a aumentar a probabilidade de acontecerem erros, como também aconteceram, efetivamente, erros, muitas vezes motivados por inexperiência, por imaturidade, do facto de termos muita juventude em campo. E, portanto, todas estas condicionantes acabaram por fazer com que a época fosse mais sofrida do que aquilo que desejaríamos, mas sempre, e ao longo da época, pelo menos aqui dentro do clube, na nossa estrutura, nunca duvidámos que a manutenção seria alcançada. Lá está, com maior ou menor dificuldade, neste caso maior dificuldade, porque a dada altura os resultados não estavam a ser condizentes com aquilo que era a qualidade e potencial que acreditávamos que o plantel tinha, mas sempre confiantes de que teríamos capacidade suficiente para deixar o Beira-Mar a salvo.
6: Foi importante, parece-me, até para toda a massa associativa, que a verdade nua e crua das possibilidades do Beira-Mar para esta época fosse colocada logo em evidência, ou seja, não aumentar expectativas, sendo que o plantel era um plantel mais, em termos de orçamento, com um menor orçamento que o ano passado, e portanto creio que todos se uniram em torno da manutenção, e isso parece-me que foi favorável em detrimento de épocas anteriores, onde se calhar se embandeirou em arco aquilo que depois não veio a acontecer.
4: Sim, mas aqui só realçar que já na época anterior nós tínhamos fixado como objetivo a manutenção, e de alguma forma também senti alguma resistência da massa adepta à fixação desse objetivo. Mas tal se ficou a dever a uma contingência que é incontornável, que as últimas épocas em que o Beira-Mar esteve no Campeonato de Portugal, ainda com a alçada da direção anterior e das direções que me antecederam, e que o Beira-Mar assumiu a subida como objetivo, isso representou um investimento financeiro superior às capacidades do clube, e portanto, quando nós terminamos um exercício e não conseguimos pagar todos os compromissos financeiros gerados desse exercício, naturalmente nós estamos a onerar o exercício seguinte e a tirar capacidade competitiva e capacidade de investimento à gestão do exercício seguinte. E, portanto, eu, quando tomei posse no clube, fiz logo questão de alertar que, em
7: função da situação que tinha em mãos do Beira-Mar, nós não tínhamos capacidade de investimento para assumir novamente uma luta pela subida de divisão e promovemos já na época anterior uma redução do orçamento para o futebol sénior em 42%. Portanto, foi um impacto significativo. Este ano nós contávamos, e é público, já ter ido a jogo com uma sociedade desportiva com capacidade de investimento para podermos lutar pela subida, para pelo menos irmos à fase de subida, porque isto depois nas fases de subida já sabemos que é uma pequena lotaria, são meia dúzia de jogos, toda a época se decide. O Leça no ano passado fez uma excelente fase regular, não subiu, o Elvas a mesma coisa. Mas pelo menos estar lá em condições de disputar a subida devia ser um objetivo do Beira-Mar nesta época. A não concretização da sociedade desportiva em maio de 2025. A partir daí nós percebemos logo, vamos ter que ir à luta novamente com um orçamento extremamente restritivo. Como ainda andamos aqui a recuperar de uma situação financeira difícil, não, ainda temos que apertar mais o cinto e vamos ter que fazer das tripas coração para sermos capazes de nos manter no CP. E deixem-me dizer isto, e acho que é importante termos esta consciência. O clube, de facto, tem assumido esta opção de contenção no futebol sénior, mas não tem prejudicado e tem procurado proteger o trabalho que está a ser feito na formação. Porque acreditamos muito que aquilo que estamos agora a semear na formação, daqui a alguns anos o Beira-Mar vai começar a colher, tanto desportiva como financeiramente. Para além da dimensão social, de reforço da identidade do clube, tendo cada vez uma maior presença de atletas da região a chegar à equipa principal. Este é um caminho que está a ser feito e nós não estamos a prejudicá-lo, antes pelo contrário, estamos a protegê-lo. Sabemos que na equipa principal as ambições acabam por ser comedidas, mas ambicionamos, obviamente, constituir a sociedade desportiva, captar investimento e alavancar o Beira-Mar para divisões superiores.
1: Muito bem. Nuno Quintaneiro, presidente da direção do Beira-Mar. Nuno, admite que se fale de indefinição em torno do projeto, enfim, toda a gente à espera da SAD, 2 anos a tentar a sociedade, não encontrou os parceiros certos até agora, foi isso?
7: Pois, essa é a mesma questão, é encontrar os parceiros certos, parceiros que partilhem uma visão estratégica e que tenham capacidade financeira para um projeto ambicioso. Tenho dito isto muitas vezes, o Beira-Mar não é, enfim, com todo o respeito pela realidade desportiva de grande parte dos clubes em Portugal, mas não é um clube qualquer. O Beira-Mar tem uma história. Houve alguém que no outro dia usou uma expressão que eu achei feliz: se o Beira-Mar acabar, há uma cidade que chora. E são poucos os clubes que nós possamos associar a uma frase com este impacto. E, portanto, dirigir o Beira-Mar, assumir uma posição de investimento e de controle da gestão do futebol sénior do Beira-Mar, exige parceiros com idoneidade, com capacidade, e, de facto, ainda não tivemos a felicidade de nos cruzarmos com parceiros dessa envergadura.
1: E há garantias, Nuno, de conseguir a SAD agora? Nuno Quintaneiro.
7: Estamos a falar ali na altura de janeiro de 2025, que rescindimos em maio de 2025 e depois tivemos um segundo pré-acordo assinado em outubro e que acabamos por rescindir em janeiro último. E tudo porque esses candidatos a realizar o investimento e a cumprir a proposta que foi aprovada pelos sócios em Assembleia Geral em maio de 2025 não cumpriram esses pressupostos e, portanto, a partir do momento em que não cumprem, nós não estamos a fazer nada com eles e obviamente rescindimos o contrato e continuamos neste trabalho de procurar identificar investidores com que se adequem à dimensão do projeto Beira-Mar. Numa ideia muito clara, continuarei a optar, mesmo com sacrifício pessoal e tendo a consciência que isso não é popular e que desgasta a imagem, porque nós sabemos que no futebol a imagem dos dirigentes e dos jogadores e dos treinadores está muito associada ao sucesso desportivo e, portanto, quando não se tem sucesso desportivo, a própria credibilidade e qualidade da gestão é posta em causa. Por mais trabalho estrutural, sustentável que possa ser feito, se o dirigente não tem sucesso desportivo, o dirigente não prova competência, não prova capacidade e, enfim, no jogo democrático acaba por ser prejudicado na avaliação. A sua base associativa toma sobre ele. Mesmo tendo essa noção, preferirei sempre, enquanto sócio, enquanto beira-marense, hipotecar o Beira-Mar desportivamente um ano, do que comprometer o Beira-Mar para décadas, tanto desportiva como financeiramente. E esse é o risco de andarmos a dar passos maiores do que as pernas e não termos, enfim, uma visão estruturada dos passos que queremos dar.
1: Muito bem, é um fator, de facto, é a leitura que se faz. O Beira-Mar é exigente na escolha do parceiro, portanto, logo por aí é importante. Mas há garantias de conseguir agora a SAD, há 2 anos a tentar, Nuno Quintaneiro?
7: Fernando, seria pelo menos estúpido dizer que há garantias quando, depois de 2 tentativas, que chegámos a firmar acordos, a assinar, e não conseguimos concretizar. Neste momento não temos nenhum acordo assinado com nenhum investidor, portanto este é um momento em que ainda estamos em conversa, em troca de documentação, de informação, com algumas possibilidades de investimento que temos em mãos. Não está ainda nada fechado em termos de escolha, de decisão da direção. É evidente que isto preocupa-nos porque o tempo está a correr contra nós e, portanto, este dossiê tem que conhecer um desfecho nas próximas semanas. Isso é absolutamente imperativo para conseguirmos, na próxima época, podermos apresentar com objetivos mais ambiciosos. Agora, digo aqui aos microfones da Terra Nova, como direi em Assembleia Geral aos sócios em breve, nós, direção, só nos atravessaremos com alguma proposta concreta, se efetivamente tivermos confiança nessa proposta. Se sentirmos algum temor, alguma insegurança, algum receio nas opções que possam estar a ser tomadas, nós agiremos sempre em salvaguarda do clube, porque já estamos bem escaldados. O clube já passou por muito. Recordo que o Beira-Mar estava na Primeira Liga quando constituiu em 2011 a Sociedade Desportiva, com o seu Magido Pichiar, e quando o clube regressou aos sócios foi na 2ª Divisão Distrital. Portanto, já temos bastante, já estamos bastante calejados e já temos bastante exemplo em casa dos erros que uma má decisão nesta matéria pode generar. Claro que agora não estamos na Primeira Liga, estamos no Campeonato de Portugal. Ainda assim, o clube neste momento tem alguma estabilidade de gestão, tem um projeto formativo de qualidade e que é importante preservar, dar estabilidade, dar continuidade. Portanto, queremos preservar a paz institucional e, como vocês bem sabem, penso que ainda há pouco terá estado o Rui Pedro Nazário a falar, também no basquetebol temos uma equipa sénior a disputar uma prova importante, como é o acesso à Proliga, e com um projeto de formação brutal, futsal igual, nosso atletismo também com grande pujança, subimos divisão no xadrez, temos atletas a ganhar medalhas no boxe, no kickboxing, no judo, o paintball também de referência a nível nacional. Portanto, nós, e não quero esquecer de nenhuma das modalidades, mas acho que temos um clube hoje feliz. Claro, com um nível de mobilização da comunidade que ainda nos deixa aqui um bocadinho insatisfeitos, porque quem viveu o Beira-Mar dos anos 80, dos anos 90, sabe que a capacidade de mobilização social do Beira-Mar está muito aquém daquilo que nós já vivemos no passado, mas as bases para um futuro auspicioso existem e é importante não estragar aquilo que temos para só no sonho e na ilusão de ter um futuro muito mais auspicioso. Temos que o conquistar, mas com passos seguros.
6: De forma concreta, em percentagem, neste momento haverá maior percentagem para uma época idêntica a esta em termos de capacidade de investimento do que haver uma SAD, sabendo que a cada dia que passa, embora a época em termos competitivos termine muito mais cedo do que seria normal ou desejável nesta competição, mas sabendo que a cada dia que passa o mercado sobe quase como os combustíveis, ou seja, cada jogador fica sempre um pouco mais caro e quanto mais rapidamente se definir tudo isso, melhor. Mas em termos de percentagem, se calhar neste momento há uma percentagem muito maior de uma época igual do que de uma época com investimento diferente.
7: Eugénio, eu tenho uma percepção sobre isso ligeiramente diferente, por 2 ordens de razão. Primeiro, nós quando há 2 anos pegámos no futebol sénior, só conseguimos dar continuidade, por várias razões, a 3 atletas que estavam no clube no plantel sénior. Depois promovemos 5 atletas do sub-19 à equipa principal e depois recrutámos um conjunto de outros atletas para compor o plantel. No ano passado, para este, transitaram 9 jogadores. Ou seja, já transitaram o triplo dos que tinham transitado no ano anterior. E acredito que, independentemente do contexto, para a próxima época vamos conseguir que transitem alguma base do plantel que esteve este ano connosco e que já tem algum trabalho consolidado, independentemente do contexto em que o Beira-Mar esteja, seja um contexto de investimento ou sem investimento para lutar por uma subida. E depois, no futebol, essa questão do timing, poder encarecer os jogadores, também não é bem uma verdade, e não é porque e nós que andamos nestes meios vemos que muitos dos jogadores que andam nestes contextos acreditam sempre que são jogadores de Liga dos Campeões, e depois, com o tempo a passar, é que percebem que não aparece nenhuma proposta da Liga dos Campeões, não aparece nenhuma proposta da Primeira Liga, nem da Segunda, nem da Liga 3, e de repente o objetivo era jogar no Dortmund, mas se conseguirem estar no Beira-Mar já é muito bom. Pronto, eu estou a caricaturar, porque o futebol está cheio disto, está cheio de empresários e, enfim, até jogadores que se sobrevalorizam, se colocam em patamares que são irrealistas e que depois, numa fase mais adiantada da pré-época, acabam por quase que se vêm oferecer, porque efetivamente as expectativas que tinham no início, quando abriu o mercado, eram completamente desfasadas daquela que é a sua realidade. Perdão, seja nos patamares competitivos, seja muitas vezes também nos valores que pedem. Portanto, essa não é a questão que preocupa. O que nós nos preocupa, de facto, é percebermos as linhas com que nos cozemos. Isso é fundamental para se estruturar bem o trabalho, perceber qual é o enquadramento que temos, até onde é que podemos ir, e quando se está a delinear um plantel é muito importante ter um orçamento bem definido para gerir. E, obviamente, neste momento o trabalho de casa tem que ser feito a partir do paradigma em que não existe sociedade desportiva, mas com a convicção e com a crença de que vamos conseguir arranjar uma solução. Mas é uma convicção nesta altura, não é uma certeza.
6: E, Nuno, nesse puzzle, que seja qual for o cenário, se está a montar já, e muito bem, onde encaixa Fabeta?
7: O Fabeta faz parte dos quadros do clube, é o nosso diretor técnico, é uma pessoa que está absolutamente comprometida, ligada a todo o projeto formativo do Beira-Mar, um projeto que já vem a ser desenvolvido há 6 anos, onde eu comecei como diretor da formação, precisamente, E sei bem do punho que o Fabeta deu e muito daquele trabalho que tem sido feito na academia, a evolução que a academia tem conseguido do ponto de vista competitivo e qualitativo, tem muito dedo do Fabeta, e ele é um quadro do Beira-Mar, tem um contrato de trabalho com o clube, é um funcionário do Beira-Mar. Portanto, relativamente ao papel, à influência, à importância do Fabeta no clube, é inquestionável. Depois, há a questão do comando técnico da equipa principal. Acho que está mais do que comprovada a sua competência, a sua capacidade, mesmo que às vezes os adeptos digam mal, mas eu não conheço nenhum treinador. O Mourinho, que é o Mourinho, ou o Guardiola, que é o Guardiola, são criticados, são contestados. Portanto, ainda mais treinadores que vivem nestes contextos de adversidade e que, enfim, só quem está no terreno é que sabe as adversidades com que os treinadores têm que bater. Obviamente, acho que o Fabeta já provou que tem capacidade, tem além da sua capacidade enquanto treinador, tem uma visão que deve interessar ao Beira-Mar, ou seja, a visão de valorização de jovens jogadores provindos seja do sub-18, seja do sub-19, seja da equipa B. Portanto, tem esta visão de projeto, de transição de jogadores do contexto de formação para o contexto sénior. Isto é muito importante para um clube de projeto como nós defendemos que o Beira-Mar deve ser. Agora, naturalmente, nesta altura, não nos comprometemos com o Fabeta como treinador da equipa na próxima época, porque se houver a constituição da sociedade desportiva, como todos desejamos que haja, para que haja investimento, nós temos que deixar espaço de decisão, naturalmente, para quem se propõe a investir no clube, que pode ou não revalidar a confiança que a atual direção tem no Fabeta. Digo já, dito isto, obviamente, se depender da direção do clube, teríamos todo o gosto em que o Fábio tivesse continuidade ao trabalho, porque reconhecemos a capacidade e a qualidade do trabalho desenvolvido. Naturalmente, neste contexto de constituição da sociedade desportiva, temos que dar aqui algum compasso de espera nessa decisão em função do que venha a ser ou não a constituição da sociedade. Mas que o papel do Fabeta na estrutura é um papel que vai muito para além do treinador da equipa sénior, e esse aí é para manter e é fundamental.
1: Muito bem. Nuno Quintaneiro, obrigado pela entrevista. Até uma próxima oportunidade.
7: Eu é que agradeço. Obrigado. Um abraço a vocês. Bom trabalho.
6: Um abraço. Obrigado.
1: Muito bem. O Beira-Mar, assim, fechar a época com uma vitória em Gouveia por 2-1 no campeonato. O Anadia desce aos campeonatos distritais. O empate em Vila Mian, aliado ao empate entre União de Lamas e Salgueiros, define a despromoção da equipa do Anadia, da equipa barradina, há largos anos, recordo, nos nacionais de futebol. O Anadia ficou a 2 pontos da permanência. O fim de semana fica marcado ainda pela despedida do aveirense Diogo Valente, dos relevados nacionais. O atleta, que foi formado no Beira-Mar e que jogou em emblemas históricos em Portugal, acabou agora a carreira aos 41 anos de idade. Entre outros, representou a título de exemplo o Futebol Clube do Porto e o Boa Vista. E agora, José Eugénio, podemos avançar para os distritais, ou queres fazer alguma referência?
6: Sim, só uma referência curiosa. O Beira-Mar termina em 4º lugar com 38 pontos, na época passada terminou em 5º com 39, ou seja, mais 1 ponto, menos 1 lugar na classificação, e este ano menos 1 ponto e mais 1 lugar na classificação, mas apenas, parece, quem olha para a classificação final até parece que foi uma época tranquilíssima, e não foi, e realmente o Beira-Mar conseguiu nesta ponta final, também um pouco com o Aparecida a perder ali aqueles 3 pontos na Secretaria, que deram aqui uma tranquilidade para encarar os últimos jogos, que foi positiva, até porque, como dizia Nuno Quintaneiro, o Beira-Mar tem um plantel muito jovem e obviamente que nos momentos de decisão, com muita pressão, é normal que tenham mais dificuldade. Portanto, foi uma ponta final brilhante, e o Beira-Mar conseguiu um bom 4º lugar. O ano passado 5º, este ano 4º. Vamos ver no próximo ano se chegaremos lá mais acima.
1: Um bocadinho. Ou então definitivamente lá acima. Muito bem. Agora, o futebol distrital, referência ao Vista Alegre, que perdeu em Oliveira do Bairro, derrota por 2-1, mantém 6 pontos de vantagem para a zona de despromoção, para a zona de descida na divisão de elite distrital. Fechado o campeonato de Portugal, já se sabe qual o número de equipas que baixam à primeira divisão distrital. São 4 as equipas a despromover e, neste momento, abaixo da linha d'água estão Esmoriz, Juvé Force, Alba e Avanca. O Alvarense já fez a festa, regressa aos campeonatos nacionais. Triunfo em Lobão por 3-0. Esta vitória em Lobão abriu caminho à celebração. Na segunda divisão distrital, Nes e Gafanha empataram 0-0, encontro da 21ª jornada da Zona Centro. A equipa da Gafanha da Encarnação é a segunda a tirar pontos ao Gafanha nesta época. Pois o Fernando Borges esteve neste derby, ouviu os treinadores. Vamos começar por partilhar as declarações de Paulo Jogueirão, treinador do Nes. Na reportagem, declarações à reportagem Terra Nova.
8: É um empate em que ambas as equipas tiveram perdoadas, quer o Neres, quer o Gafanha, tiveram ocasiões para marcar claramente um ou mais golos, mas acabou por 0-0 em parar. De certa forma, foi um jogo equilibrado.
9: Sim, em primeiro lugar, eu quero dar os parabéns ao Gafanha pela subida de divisão. Acho que merece, é realmente a melhor equipa deste campeonato e mereceu a subida tranquila. Quanto ao jogo, nós sabíamos do domínio do Gafanha, o Gafanha é melhor que nós, não é sequer há dúvidas, eles tiveram mais posse de bola, tiveram mais ataques, nós tentámos jogar no contra-ataque, tivemos oportunidades, eles também. Acho que o resultado permeia o esforço dos meus jogadores.
1: Paulo Jogueirão, treinador do Nes, que conseguiu este resultado positivo frente ao Gafanha, treinado por Rui Neves.
8: É um jogo em que ambas as equipas perderam algumas situações de golo, claramente houve situações para o resultado final não ser um 0-0, mas acabou por valer aqui este esforço já na parte final do jogo, em que o Gafanha dominou completamente e tentou marcar o primeiro golo, só que não conseguiu.
10: Sim. Melhor na segunda parte do que na primeira. Na primeira deixámos o jogo entrar ali em algumas transições que favorecia a estratégia do nosso adversário. Corrigimos isso ao intervalo. Na segunda parte já não permitimos isso e pronto, só se chegou no meio campo. Criámos dezenas de situações para marcar, mas há dias assim, há dias que a bola não entra por diversas razões, também por mérito nosso, como é óbvio, e pronto, e agora é trabalhar sobre este jogo para ganhar o próximo.
8: E lá virá a decisão do campeão, né? E o foco vai ser esse agora, a partir de agora.
10: Sim, claro, falta mais um jogo para acabar a série regular e pronto, e depois entramos na fase de apuramento de campeão, que naturalmente vamos para disputar e tentar vencer.
1: Rui Neves, treinador do Grupo Desportivo da Gafanha. E para fechar, José Eugénio, uma referência ainda ao Campeonato de Portugal.
6: Sim, só ainda no Distrital estão contas feitas do Gafanha, e muito bem, uma época bastante positiva. O Vista Alegre está a escassos pontos de conseguir manutenção, portanto também positivo, e sabemos que o Vista Alegre teve algumas oscilações durante a época. Agora, creio que será curioso se ficarem todos na mesma série, na próxima época vamos ter, para além de outros derbys, vamos ter mais dois derbys que vão aquecer o ambiente no Mário Duarte. No caso de Alvarense já subiu, e depois também temos a Sanjonense que desce da Liga 3, portanto são mais dois derbys que serão muito interessantes e que poderão trazer muita gente a Aveiro para enriquecer o ambiente do Mário Duarte e também atrair todos os beira-marenses para jogos que já no antigamente eram muito disputados e que traziam sempre muita população a ver esses jogos no antigo Mário Duarte, que agora não será diferente no novo Mário Duarte.
1: Claro. Ainda ontem estive em Espinho, vê lá, e lembrei-me lá em Espinho dos derbys, digamos assim, Espinho, Beira-Mar, velhos tempos.
6: Rasgadinho, ao rasgadinho.
1: Sanjonense, Beira-Mar, ou Alvarense, Beira-Mar, muito bem. José Zé, e assim terminamos o programa.
6: Sim, com a ausência do nosso Pedro forçada, mas que ficamos sempre com ele aqui entre nós, pelo menos no coração e no nosso pensamento, mas rapidamente ele vai estar em forma. Será, de certeza absoluta, o grande regresso agora para o final da época. Parecemos quase aqueles clubes que estão ali à espera da estrela no final da época. Portanto, nós também estamos à espera do nosso Pedrinho.
1: Claro que sim, Pedro. Portanto, apressa-te. Muito bem. Então, fechamos o programa. Obrigado, José Eugénio. E agradecemos também o facto de terem estado aí desse lado durante estes minutos. Bom resto de semana. Até segunda-feira.
6: Um abraço.

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0: é em português. Boa tarde, está na Terra Nova, programa 321, Falar Claro, com Manuel Rocha Carneiro e António Pinho, como sempre, em estúdio, até perto das 8 horas. Bem-vindos, obrigado pela vossa presença aqui nos estúdios da Terra Nova. Hoje abre o programa o Manuel Rocha Carneiro.
1: Pois, muito boa tarde. Agora já se começa a dizer boa tarde, em vez de boa noite, a todos aqueles que nos ouvem. E aqui, estes amigos, esta tertúlia de... Este triunvirato, não é? Que já se reúne aqui há muitos anos. Claro, do triunvirato só lhe falta ter poder, não é? Mas pronto. Para hoje, três tópicos. Não sei, ainda nem sei muito bem como é que isto se vai desenvolver, mas vamos ver. Temos o pacote laboral, não é? O famoso pacote. Não é da outra cantora popular, mas isto é o pacote laboral. O Trump na China. Nota mesmo assim, 9 de maio, Dia da Europa. É curioso que o Dia da Europa coincide com a celebração da vitória russa e soviética na Segunda Guerra Mundial, e portanto que é marcado e que é celebrado por ser o momento em que há a rendição incondicional das Forças Armadas nazis. Frente lá ao Marechal Zhukov, ao General Zhukov, etc. Pronto, tudo bem. Portanto, há esta coincidência. A Europa, que se transformou num projeto interessante, não é? De contraponto a um leste coletivista, um ocidente de progresso, de desenvolvimento, de defesa de direitos, etc. Podemos dizer aqui qualquer coisa sobre isto. Sobre o pacote laboral, é curioso, cada governo, de uma forma ou de outra, sente necessidade de mexer na legislação laboral. Bom, se for para aperfeiçoar, tudo bem. Agora, todos têm um conceito do que é aperfeiçoar a legislação laboral. Para uns acham que a legislação laboral serve para dar direitos aos mais fracos, outros serve para dar direitos aos mais fortes, para outros ainda, que são raros, serve para dar direitos a toda a gente e criar uma legislação que permite que cada interveniente no processo de trabalho saiba quais são os seus direitos e os seus deveres também. Pronto. Curiosamente, eu, como é óbvio e é sabido, não sou especialista em nada disto, mas faço como todos os portugueses, também tenho uma opinião, não é? Porque a opinião é isso mesmo, face àquilo que vamos ouvindo, formulamos uma postura face às coisas. Para mim não há dúvida nenhuma que no processo do trabalho existe um grupo que é desprovido de muito poder e outro mais poderoso. É óbvio. Quem olhar para o senhor Jeff Bezos sabe perfeitamente que, comparado com ele, um trabalhador dos armazéns da Amazon tem como rendimento um valor infinitesimal comparado com o do senhor Bezos. Haverá quem diga: ah, mas ele merece, porque um dia de trabalho daquele trabalhador insignificante, não é? É compensado por um segundo daquele gênio. Se o segundo do gênio não consegue justificar, vai-se para outro lado. Bom, mas tem que recuperar o investimento, tem que recuperar a audácia, a capacidade de inventar um negócio. Curiosamente, por exemplo, neste caso da Amazon, é sabido hoje em dia que usa a metodologia de uma famosa rede de supermercados em Portugal, que quando quer fazer promoções, eu soube isso de fonte seguríssima, que há uns anos, que era essa rede de supermercados, contactava os seus fornecedores e dizia: nós para a semana vamos fazer uma promoção de maçã. Maçã a meio preço. Vocês têm que nos vender a metade. O produtor, coitado, tem lá as maçãs, para aquilo não pode ficar para ficar para, como é que se diz, ficar para peça de museu, tem que as vender, aquilo tem uma, há uma pressão para vender, e pronto. Quem faz a promoção não são os nossos grandes supermercados, principalmente as cadeias grandes, são os produtores, coitados, que têm que absorver aquela generosidade dos outros. Diz-se dar a sapatada com a mão do gato, mas também fazer a generosidade com a bolsa do outro é fim duvidoso. Então, se nós temos um sistema de produção em que há estas disparidades gigantescas, a legislação deveria, não é, proteger o elo mais fraco, não é? Proteger o trabalhador. Até porque, da forma que tudo se desenvolveu nos últimos, sei lá, 40 ou 50 anos, criou-se um sistema em que cada vez mais é o crédito que permite à generalidade das pessoas aceder aos bens de consumo, principalmente aos bens de consumo mais permanentes ou menos de consumo, mas mais importantes e mais dispendiosos, não é? Portanto, enquanto que se nós recuarmos 50 anos ou 60, o crédito à habitação era quase nulo, as pessoas construíam com sacrifício ao lado da casa dos antepassados, não é? Ou no fundo do quintal, etc. E, aliás, isso pode-se ver, isso observa-se muito bem, se vir com o Google Earth a malha dos terrenos em zonas como esta, como a Gafanha, Ilha, etc., vê-se que a dada altura chegamos a ter terrenos com 8 metros de frente e 300 metros de comprimento. Porquê? Como sempre, eu gosto de... Um dia juntam-se os autarcas e vêm aqui mandar vir comigo, mas por falta de planeamento. É óbvio, se há só uma pequena estradinha de terra para onde passam as vacas para ir antigamente, agora já nem há para ir a passar. E o velhinho tem um terreno com 50 metros de frente e depois tem 4 filhos. Epá, cada filho tem que ter 12 metros e meio de frente e depois aquilo tem o comprimento que tiver. E depois, se esses filhos tiverem 2 filhos, não é? Que é o que começou a ser norma, esses 12 metros e meio transformam-se em 6,25. Não é? Pronto, vamos lá ver se ainda sei fazer contas. Portanto, esta forma que tem os terrenos na nossa região mostra bem o quê? Principalmente o comprimento dos lotes, mostra que as autarquias nunca fizeram a infraestruturação do urbanismo. Nunca fizeram. Oh, calma aí, aqui tem que passar outra rua. E então terrenos que têm 200 metros de comprimento que não interessam a ninguém, até porque as gerações mais modernas, quando fazem uma casa, ninguém quer a seguir tratar de 3 mil metros quadrados ou 2 mil metros quadrados cheios de ervas e andar ali a sachar ao fim de semana, tem mais que fazer, não é? Portanto, criámos espaços potencialmente valiosíssimos que podiam ajudar a dar um caráter mais estruturado à nossa malha urbana, precisamente por falta de iniciativa das autarquias no planeamento. E isto para dizer o quê? Que hoje substituímos essa técnica de, pronto, eu faço na terrinha do avô, deito abaixo a casa pequenina, construo, e como é que se faz para fazer a placa? Vêm os amigos, cada um com um balde, encher a placa e atirar as telhas lá para cima e fazer as coisas. Eu conheci imensos casos, não tive o privilégio de fazer uma coisa dessas assim, o privilégio ou a sorte, não é? Porque isso sai do cabal das pessoas, mas foi assim que muitas famílias construíram o seu direito à habitação. Ora, se hoje isso deixou de ser viável, incentivou-se outro tipo de solução, que é a pessoa pede o dinheiro emprestado. Ora, a partir do momento em que pede o dinheiro emprestado, o que é que acontece? É, a casa que devia ser de um passa a ser de 3, que é dele, do construtor, que ficou logo com o equivalente mais margem de lucro, e do banco. E, portanto, fica 40 anos, não é como aquele 7 anos de pastor Jacó Servia, não é? Daquele famoso poema do Luís de Camões, não é? Servir 7 anos, ser... Não, a servidão dos trabalhadores no mundo pós anos 70 passou a ser feita através do crédito à habitação. Portanto, agora, durante 40 anos, tens por cima de ti uma espada que diz: se não pagares, vives debaixo da ponte. E, portanto, isso obriga as pessoas e fragilizou a maior parte das pessoas, passaram a ter que aceitar situações, às vezes, ao nível da relação laboral, aceitar situações menos dignas para não entrarem naquele descalabro que é a ausência de habitação. Portanto, lei laboral, ou protege o trabalhador, ou protege quem? É uma pergunta. Diz-se, não é?
2: Pode proteger todos.
1: A questão é que pode proteger todos, mas raras vezes protege. Porque temos um caso que está em vias de ser aprovado e que é a mesma coisa de, então, somos um país com tanta cultura futebolística, é o benefício do infrator, que é a norma que parece que vai ser aprovada eventualmente, que é: eu despeço sem as formalidades corretas, sem as razões corretas, isso é impugnado em tribunal, o trabalhador tem razão e eu não tenho que o aceitar outra vez. Quer dizer, estou-me a pôr na posição de patrão, não é? Quer dizer, eu não aceito, eu despedi, está despedido. Conclusão, isso é beneficiar o infrator. Então agora na vida real nem sequer pode ser tão mau como na bola, não. Ainda é pior. Portanto, há esta ideia de que o nosso país não se desenvolve por causa de leis laborais que são muito anacrónicas. Hoje passei o dia a ouvir gente a dizer como é que Portugal pode chegar ao século XXI com legislação do século XIX. Do século XIX. E eu pergunto outra coisa mais simples. Então, não seria melhor ideia desenvolver Portugal assegurando abundância de energia barata, disponível, que é o fator que hoje se vê que é fundamental para a criação de riqueza nos grandes países do mundo? E Portugal, que energia tem? Que energia tem? Tem. Eu agora vou defender uma coisa que se calhar não é muito normal imaginar-se que eu defendesse, mas temos a energia hidroelétrica, ok? A água, não há água, paciência, mas pronto, é muito poderosa no nosso país, felizmente ainda temos uns rios e umas barragens interessantes, se calhar poderíamos ter mais. Em vez de termos gente a investigar outras coisas, devíamos saber rigorosamente que potencial é que o país tem se aproveitar cada gota que passa nos nossos rios, que energia que ali há. Depois temos a eólica. Ainda há tempos tão violenta, que partiu árvores como se fossem palitos, ali na zona de Leiria, que há tempos estive a ver aquilo. Passei por lá e fiquei espantado. Eu nunca na minha vida tinha visto uma coisa daquelas. Aquilo que lembra, quando nós éramos jovens e estudávamos a física e tal, à altura vinha um evento que tinha acontecido na Sibéria, que era não sei o quê, Tunguska. Acho que era isso. Tinha caído um meteorito, tinha havido uma onda de choque violenta e centenas de quilómetros quadrados de floresta tinha sido tudo partido. Tal. Bom, portanto, em Leiria houve ali qualquer coisa que deve ter sido um terror para as pessoas e têm toda a minha solidariedade, coitados, porque passaram um susto terrível. Eólica, temos também solar, não é? Energia solar, tudo bem. Mas já se percebeu que isso não chega. Temos as centrais com gás e etc., mas já percebemos que cada vez que alguém aperta o pescoço ao Estreito de Hormuz ou a outro estreito qualquer, a coisa não passa. Bom, a gente percebe, não é preciso ser especialista, é como o nosso pescoço, não é? Se for apertado, também não passa nada. E, portanto, os hidrocarbonetos não são muito fiáveis. Então, que solução é que nós podemos ter? Claro, há uma solução evidente.

0: Eu preciso. E o resultado dá mais ou menos 4 ou 5. 4 ou 5. Que provavelmente se construiriam facilmente com aquele dinheiro que está a ser reservado para os canhões e para não sei o quê. Faz-nos uma falta, como sei lá o quê. E podíamos ter o benefício daqueles luxos incalculáveis que têm alguns países do norte da Europa, que têm uma energia nuclear estabelecida e que, como as centrais nucleares, não se pode estar sempre, olha, liga aí a central, desliga aí a central, agora estão a consumir, aumenta a produção, baixa a produção. As centrais nucleares não são isso, são uma coisa estável que tem uma produção constante, não se pode estar ali a mudar conforme é o intervalo da telenovela, e então vamos lá aumentar a produção. Faz o quê? Toda a Bélgica anda-se de autoestrada, podiam ter-se fundido as lâmpadas dos faróis, anda-se na mesma. As autoestradas são totalmente iluminadas durante a noite. Porquê? Durante a noite não há tanto consumo, pode ser derivado para ali o resultado da produção nuclear. Na Inglaterra também, uma série de autoestradas assim. Porquê? Porque faz sentido. Nós dizemos que grande luxo. Não é luxo nenhum. Porque a energia produzida para as centrais nucleares é um preço ridículo, uma vez que tenha sido feito o investimento inicial. É um preço. E já não estamos perante centrais nucleares como eram há 70, 80, 40 tal anos. Porque aquilo não é já assim uma coisa feita nas traseiras de um quintal. Portanto, tivemos quantos acidentes nos últimos 50 anos? Que eu me lembro, 2. Posso estar enganado. 2. Antes tinha havido um em Sellafield, na Inglaterra, foi meio abafado e tal, mas uma coisa complicada. Depois mudaram o nome à central para disfarçar e tal. E houve aquele da Three Mile Island, nos Estados Unidos. Tivemos Fukushima e tivemos Chernobyl. Foi, de facto, uma coisa muito grande. Mas, à parte disso, até parece que o mundo só tem meia dúzia de centrais nucleares. A França faz parte do horizonte e da linha do horizonte francesa, torres de arrefecimento de centrais nucleares. São assim umas coisas, tipo uns prédios de 10, 20, 30 andares, sei lá, aquilo é uma coisa impressionante, eu nem sei calcular bem, mas que fazem com que a França, pelo menos, eles podem não se desenvolver por muitas razões, mas não é por falta de energia. Não é? Se os franceses quiserem, os carros deles podem andar todos a eletricidade. Imagino eu. Se não, construir mais 3 ou 4. Portanto, era aqui que, se nós queremos aumentar a competitividade do país, é aqui que se faz. Não é à custa do desgraçado que está lá com a picareta e que dizem, eu pago-te o salário mínimo e despeço-te quando me apetecer, que isto tem que ser competitivo. É a visão daquele patrão marreta da 100 anos. O que é preciso é criar condições para a produção que sejam favoráveis. E já vimos que a energia é fundamental. Se calhar vamos ter um conflito qualquer em breve, aliás já estamos a ter conflitos por causa da energia, não é? A propósito é que se vai raptar o Nicolás Maduro, se não pelo petróleo, nem foi escondido, foi dito. A propósito é que se vai bombardear o Irão, não é por nenhuma arma nuclear, porque eles não têm nenhuma arma nuclear, é exatamente por causa do petróleo e de outras componentes, etc. O que é que está a provocar tensões entre a China e os Estados Unidos? Para além dos americanos perceberem que há uma potência que é potencialmente capaz, eventualmente, de se passar à frente. A diferença está no acesso exatamente aos combustíveis, e que está a pôr a China um bocado mal disposta por causa de não ter a facilidade de acesso ao combustível, pelo menos que vinha do Golfo Pérsico. Portanto, o nosso país, eu acho, a minha opinião é que não é desequilibrando a forma como as pessoas se relacionam nas empresas, dando todo o poder a uns e tirando todo a outros, não deixando que funcione em plenitude a liberdade de reunião, de trabalho sindical, etc. Não é por aí que o país é mais competitivo, porque não é isso que faz a diferença entre nós e os outros países.
1: Para irmos aqui,
2: mas pronto,
0: exato.
1: Sim, estes temas, obviamente, são os temas da atualidade.

0: Muito boa tarde a todos. O Roger Carneiro, enfim, cruzou aqui algumas situações. Sim, esta questão do assim, houve aqui vários assuntos que eu acho que são assuntos, obviamente, bastante pertinentes e interessantes, embora não necessariamente todos relacionados, obviamente todos são relacionados no limite. Assim, a questão dos bancos é verdade, não é? Quer dizer, é óbvio que hoje em dia, mas assim, eu, pronto, eu acho que ele falou de uma realidade que era muito habitual aqui na Gafanha, nomeadamente. Os filhos construíam no quintal dos pais, e por cima, e por baixo,
1: em todo o país. Se calhar
0: em Lisboa, no Porto, etc. Já não é bem assim. E portanto, a questão da. Eu lembro-me quando era miúdo, mais pequeno, e obviamente, quer dizer, a ideia de que as pessoas compravam, não é? Não havia a facilidade ou acesso bancário que há hoje e que já há décadas, mas também não havia um nível de consumo, não é? Quer dizer, não havia o crédito bancário, foi o que trouxe a possibilidade de consumo e a globalização. Ok, as coisas também ficaram mais baratas, é verdade, mas, quer dizer, é no meu tempo de vida, nestes 50 anos, não é? Quer dizer, que a televisão, a aparelhagem, esse tipo de coisas eram coisas que demoravam muito tempo a ser compradas. Portanto, eu lembro-me bem de ser miúdo e para comprar uma aparelhagem, para não sei o quê, não é? Uma televisão, quer dizer, o que hoje chamamos dos bens de consumo, não é? Não eram generalizados, não é? Nós sabemos os carros que nós temos hoje e os carros que tinham os nossos professores, por exemplo, quando nós andávamos a estudar, não é? Quer dizer, portanto, é óbvio que os bancos ganharam, obviamente, uma importância, mas também não, eu acho que o Roger Carneiro fez uma leitura não só nos bancos, mas também no trabalho. Esta ideia do mundo a preto e branco, não é? Os bons e os maus, os explorados e os exploradores, os oprimidos. Eu, honestamente, não vejo ser assim. Acho que há uma relação, obviamente, de... por exemplo, há um livro interessante que eu gostei muito na altura, do Roger Scruton, não é? Que fala das vantagens do pessimismo, não é? Em que muitas das grandes crises, eu creio que na altura seria a de 2008, talvez, já desde o tempo do Jimmy Carter e depois com o Reagan, etc., que a ideia de o que levou a muitas crises foi o otimismo, não é? De facto, as crises do crédito bancário, etc., porque veio um otimismo que permitiu um consumo, nomeadamente a nível da habitação, quer dizer, e esse otimismo, não é? As tais bolhas, não é? Quer dizer, a bolha imobiliária, a bolha não sei de quê, vem de facto desse otimismo do não é? Daquele easy money, não é? Quer dizer, o dinheiro fácil à partida, não é? O dinheiro que é oferecido, ok, nós podemos dizer, os bancos ofereceram muito dinheiro às pessoas e elas foram no engodo. É uma forma de ver a coisa, não é? Outra forma é, eu só compro quando tiver o dinheiro todo. Antigamente era muito usual, por exemplo, dever dinheiro a familiares, a pessoas que, não sendo familiares, eram pessoas que tinham dinheiro e cobravam juros. É? Quer dizer, há muitas histórias dessas, não é? Que se ia buscar X e uma parcela do que se ia buscar já lá ficava. E não estamos a falar das giotas, de máfia, daquilo dos filmes.
1: Era uma prática.
0: Estamos a falar de uma coisa.
1: As pessoas assinavam umas letras.
0: Ia buscar mil contos, não é? E 100 já lá ficavam. Não é? Portanto, já era o juro. E, portanto, trazia 900, não é? E havia. Portanto, os bancos vieram tornar isto mais acessível, não é? Quer dizer, agora. Havia, eu lembro-me aqui na Gafanha de se falar muito, dizer, as pessoas em Aveiro e tal, andam em bons carros, andam de fato, mas vivem numa casa arrendada, não é? Também era uma questão muito cultural, não é? Claro. Quer dizer, a pessoa aqui podia viver nos anexos, como se dizia, não é? Nos anexos, mas tinha a sua casa. Não era a pessoa da... Isto não é Gafanha Aveiro, era da cidade e do, não é? Do campo. Claro. A ideia da posse, não é? Claro. Era a pessoa da Aveiro, podia dizer, eu prefiro viver na Avenida Lourenço Peixinho e pagar não sei quanto, mas do que ir agora viver não sei para onde para ter uma casa minha. Quer dizer, e também são questões culturais, e quer dizer, é, as coisas mudaram muito, não é? Quer dizer, e eu acho que nem conheço bem, melhor do que eu, não é? Pela sua vivência no estrangeiro, etc. Há muitos países que não têm esta cultura da casa própria que nós temos, não é? E às vezes a ideia que os portugueses vivem acima das suas. Olha, aquelas tristes. Aquelas épocas complicadas do viver acima das possibilidades e não sei o quê e tal, um dos índices era esse, da casa própria, não é? Nós vamos a outros países. E vemos, eu ainda agora estive na Irlanda num Airbnb, não sei, numa casa daqueles de alojamento local, que era uma casa super confortável, mas pequenina.
2: Pequenina,
0: claro. Não é? Quer dizer, claro. Eu diria que, ok, 2 quartos, uma coisa é o fim de semana, mas quer dizer, não há muitas casas de família daquelas que nós construímos aqui, ou essas casas geminadas, daquele tamanho, não é? Eu diria que uma casa mais ou menos normal aqui são 2 daquelas, não é? Aquilo que era uma por cima e outra por baixo, aqui é só uma.
2: E eles têm dificuldade em compreender como é que nós, com um salário em 1/3, ou algo que seja, do que eles têm, como é que temos esse sinal, não é?
0: E nós, quando vamos a Londres, ou não sei o quê, ou quando íamos aqui há 20 ou 30 anos, achávamos sempre que os quartos de hotel eram muito pequenos, não é? Quer dizer, tudo aquilo é rentabilizado, não é? De uma maneira completamente diferente. E, portanto, também são questões culturais, não é? Quer dizer, e o crédito bancário permitiu-nos ter acesso a isso, não é? Quer dizer, se eu compro um carro, uma casa, claro que é uma coisa diferente, e estamos a falar sempre de mais anos. Se compramos um carro há 3 ou 4 anos, ou 5 ou até 8, não é? Há carros a 8 anos, não sei,
2: pessoas,
0: não é?
2: Os pagas já estão para ir para a sua casa.
0: Pois, não é? Quer dizer, mas de outra forma, íamos que andar a poupar 8 anos até comprar o carro.
2: Pois, claro, nunca ia ser para trás.
0: E,
2: não é?
0: Portanto, isto são mecanismos, não é? Que não são sequer mecanismos muito originais, porque existem, enfim, já desde a Idade Média quase, não é? Os investimentos, mas desde o século XX, pelo menos, de uma forma plena, não é? Do consumo americano, dos Estados Unidos, e depois da Europa do pós-guerra, etc. E, portanto, eu diria que, se calhar, falta-nos, é verdade, formação, não é? Quando se fala da, por exemplo, a questão da literacia financeira, é uma coisa que é muitas vezes ridicularizada, não é? Quando se diz, a literacia financeira, não é? Quer dizer, nós quase que estamos a dizer que é uma coisa ridicularizada, não é? Isto depende de onde vem, não é? Depende de onde vem, depende de onde vem, e portanto, se vier. Se vier de uns sítios, se vier de, sei lá, se viesse do governo da Geringonça, se calhar era uma coisa muito importante, porque tínhamos que ter atenção, porque as pessoas não se podem endividar e tal. Agora, se vier da iniciativa liberal, dizem que querem é pôr os putos todos agarrados aos bancos e tal, e às ações e não sei o quê. Toda a gente quer ser rica agora, era o que mais faltava e tal. E tal, não é? Ora, mas a literacia financeira é uma coisa que me parece. Que me parece uma coisa absolutamente fundamental, não é? Quando nós, eu há pouco tempo tive uma formação sobre isso, não é? Por causa do colégio, é bem, ok, quer dizer, eu não sei se o miúdo distingue que pagar 30€ por mês pela trotinete ao fim de 12 mensalidades é mais do que pagar a trotinete por 300€, não é? Quer dizer, agora, este era um exemplo deste género.
2: Mas tem que saber avaliar.
0: E até eram casos práticos, claro. De calculadoras que eram compradas em. É por acaso uma coisa muito interessante. Lá, uma associação de estudantes fazia um consórcio ali de miúdos para comprar as calculadoras e tal. Ora, isto são informações importantes que depois se vão refletir na nossa vida. Bem, e só aqui, só uma nota em relação ao. A proposta, porque ainda lá está, eu vinha ouvir na rádio e eles diziam que este era o segundo, era o primeiro episódio da segunda temporada, não é? Desta questão do pacote laboral. E, sim, eu acho que há uma nota que é importante, que nós recorrentemente queixamos-nos e dizemos que comparamos-nos com os outros países, etc. Mas depois, quando é preciso alterar alguma coisa, nada se pode alterar, não é? Quer dizer, eu lembro-me há muitos anos. Era o ministro Bagão Félix, e na altura eu creio que era o Carvalho da Silva, o Manuel Carvalho da Silva da CGTP, e ele dizia que ainda o vou ver na rua a marchar no sentido de fazer manifestações para defender este código laboral, não é? Quer dizer, este que ele estava a propor e que na altura dava a greve geral e não sei o quê. Este imobilismo, não é? Quer dizer, eu não consegui perceber, não é? Portanto, se o que nós temos é tão bom que não merece ser alterado, não é? Ou em que sentido é que deve ser alterado, não é? Portanto, os sindicatos, pura e simplesmente, está bem, mas é assim, os sindicatos, houve uma greve geral há 3 meses, já não sei o quê. Quando saíram 2 notícias sobre a amamentação, que era obviamente um disparate, a da amamentação, a do luto gestacional, não sei o quê, que, enfim, essas sim, devem ser aquelas ideias que alguém tem, não sei muito bem a que horas da noite, ou do dia, se calhar é do dia, não é? Pode ser a seguir ao almoço ou a seguir ao jantar. Agora, na verdade.
2: A de abolir essa questão do luto.
0: Sim, essas questões, quer dizer,
2: são questões. São uns fundamentalismos radicais de uma certa direita também.
0: Mas quantos casos é que há de luto gestacional?
2: Conclusão: qual é o problema de deixar que exista?
0: Isso é burrice pura e dura.
2: Claro.
0: É burrice pura e dura.
2: É criar um problema.
0: A questão da amamentação já não é tanto assim.
2: Pronto.
0: É qualquer pessoa. O Rocha Carneiro teve na educação, por exemplo, não é? E já não é tanto assim. Quer dizer,
2: é mais complicado.
0: Ou é um direito ou não é um direito. Não é?
2: Claro.
0: Então se diz, ok, são 3 anos com redução de horário. Agora, dizer que se amamenta até aos 6 anos, ou aos 4, ou aos 5, não sei o quê, já não é se calhar a mesma coisa.
2: E há outros países. Por isso é que muitas vezes nós aqui temos falado sobre
0: isso. E isso não tem a ver com a esquerda ou com a direita.
2: Claro.
0: Quer dizer, porque...
2: Então, muitas vezes temos falado aqui da ideia de quando vamos lá fora, devemos não só provar os cocktails, os champanhes, os canapés, etc., mas devemos também trazer quaisquer ideias que tenhamos tido contacto com elas, não é? Quer dizer, essa ideia de que a pessoa pode interromper a sua carreira por uma razão que seja digna de atendimento, não é? E haver ali um jogo com o salário, não trabalha 1 ano e recebe metade, ou não trabalha 2 anos e recebe 1/4, etc. E que o trabalhador possa ajuizar da valia destas coisas todas, isso é óbvio que é bom para as famílias. Nós somos um país que andamos há 50 anos, alguém a dizer, porque em 2015 a Segurança Social vai estar falida. Pois em 2015 alguém diz, mas em 2025 é que vai ser. Pois em 2025 dizem 2053. Outro, eu estou a inventar aqui uns números. E não somos capazes de apreender, nós que até importamos o bacalhau da Noruega. Adoramos o bacalhau da Noruega. Os noruegueses sabem do bacalhau. Já que sabem do bacalhau, também sabem outra coisa. Sabem que só podem usar dos.
0: Só sabem pescar mesmo.
2: Dos proventos.
0: Porque ele está lá.
2: Dos proventos do petróleo, eles só podem usar para a despesa corrente uma percentagem mínima. O resto é investido num fundo nacional, porque eles sabem que o petróleo vai acabar, ou a importância do petróleo vai acabar, etc. Em que é que esse fundo investe o dinheiro? Não é em ações, não é em obrigações de outros países que podem ser falidos, é em bens e fundos imobiliários. Alguém me diga que façam este exercício. Eu, que não sou nem economista, nem nada dessas coisas, faço este desafio. Se a Segurança Social portuguesa tivesse investido há 10 anos o Fundo de Estabilização em imobiliário no nosso país, quanto é que ele valia hoje, 10 anos depois?
3: Rocha Carneiro, temos de avançar para a música, por questões de ordem técnica em particular.
2: Só lembrar que...
3: Mas fica a reflexão.
2: Só lembrar que há 10, 12, 13 anos, por aí, já nem consigo dizer, as ações do BCP valiam 4 cêntimos. 4 cêntimos. E hoje estão nos 80 e tal, qualquer coisa. Ou seja, em 10, 12 anos, um bem, um valor, pode multiplicar-se exponencialmente. E porquê é que não aprendemos com aqueles que o sabem multiplicar exponencialmente? Portanto, estamos sempre a falar, ah, isto é uma desgraça, vai ser tudo falido. E mais, criamos nas pessoas a ideia de que não há direitos. Porque é, ah, coitadinho, tem uma pensão de menos de 300 euros. Ninguém que tenha trabalhado e descontado tem uma pensão de menos de 300 euros. Só quem não tiver, ou esmagadora maioria, é quem não descontou. Ou seja, o que tem... E sim, é quase uma esmola do Estado. Então, e os outros? Então, se esses têm direito, e os outros que descontaram? Ninguém lhes reconhece o direito.
3: Rocha Carneiro, agora, a música, por favor.
2: A minha música, eu encontrei isto e pensei assim, bom, eu já devia ter passado isto há mais tempo. É, o que eu recomendo é que quem quiser... que não perceba inglês assim corrente, embora isto não seja muito, muito complicado... É, que vá às nossas publicações do Facebook, eu hei de lá pôr a letra vale muito a pena, para quem não a conseguir perceber, vale muito a pena. Chama-se O Soldado Universal, do Donovan, e portanto é uma canção sobre este facto de que é o soldado esse que é ferramenta, que aceita ser ferramenta, pertencendo a qualquer uma das religiões do mundo, que todas dizem não matarás, não é? É que faz da sua profissão matar às ordens de outros. É uma canção contra as guerras, e se calhar precisávamos mais de falar contra as guerras do que falar em como é que havemos de fazer drones e outras coisas assim. O Soldado Universal, Donovan.
3: Muito bem, e antes de ouvirmos a música, um parênteses aqui na emissão, um corte de energia. Penso que terá sido perceptível a quem estava aqui em estúdio, apesar de estarmos aqui rodeados de acumuladores de energia, a emissão, portanto, foi interrompida durante alguns minutos. Manteve-se online, em terranova.pt, mas, ao que parece, na rádio houve aí uma interrupção. E somos até, enfim... avisados por ouvintes, porque esta hora só cá estamos os três em estúdio. Mas pronto, penso que estará tudo normalizado, mas para eu confirmar se está tudo bem, é mesmo assim que eu digo em direto. Vamos ouvir então a sua sugestão, Manuel Rocha Carneiro, musical para hoje.
2: Obrigado.
3: E voltamos já.
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0: A emissão regular retomada, de facto. Prosseguimos com este Falar Claro na Terra Nova, com Rocha Carneiro e António Pinho.
1: Muito bem. O Fernando estava-nos aqui a explicar que terá havido um corte de energia e, portanto, isso veio dar razão ao Rocha Carneiro, com uma energia frágil que... Enfim, terá sido ali enquanto eu estava a falar. Portanto, olha, estávamos aqui até a estudar a hipótese. Podíamos fazer umas sessões ao vivo, só para, quando, com bilhetes caros, não é? Que era, e já não haveria esse risco. Mas, na verdade, portanto, estávamos nesse raciocínio. Eu acho que esta questão é importante. Acho que devia haver menos condicionalismos, eu diria, aquela coisa dos preconceitos e dos pré-conceitos, não é? aqui eu diria que há coisas dos dois lados, não é? Quer dizer, faz-me alguma confusão, não é? E eu acho que o Carlos falou e bem, de facto, a análise da produtividade, do rendimento, etc., é muito mais vasta do que apenas a questão da mão de obra, não é? Portanto, dos trabalhadores, mas também aí, agora, assim, o facto de não se agir sobre tudo não significa que não se possa agir sobre aspectos, não é? A questão, o Regina falou da energia nuclear, etc. Isso é uma questão, de facto, eu lembro, não há muita gente, mas há gente, de facto, que defende, continua a defender o nuclear, mas, enfim, quer dizer, nós também fechamos as nossas centrais a carvão, não é? Em Sines, creio eu, e se calhar foi prematuro, não é? Quer dizer, nós na Europa somos os reis do politicamente correto, somos, não é? Portanto, os países, depois diz, a China, a Índia, eu não sei o quê, os BRICS, o mundo está a mudar e tal, e a Europa está a ficar para trás. Quer dizer, ninguém dessa gente cumpre rigorosamente nada disto. E com um bocado de sorte, a Europa ainda paga a sua culpa, se calhar colonial, não sei, do homem branco, aquelas coisas que há agora, pelo mal que fez ao mundo, não é? Quer dizer, ainda ontem eu ouvia um historiador, o Nuno Sardica, penso que é Nuno, e o Francisco Louçã e tal, falava-se da China para cima, da China para baixo e tal, e não... Não conheço inclinações políticas ou fiscalização, obviamente, não é? mas estavam ali, não creio que estava na condição de economista, embora, obviamente, toda a gente sabe quais são as suas opções. E a dada altura, o outro senhor disse assim: a China ainda é uma ditadura, não é? Quer dizer, falamos da China agora, qualquer dia, como um farol da democracia, é muito curioso, não é? Na China foram executados militares e tal, que, não é? Quer dizer, aquela coisa que de repente tanto se passa de general não sei de quê para no ano a seguir ser executado, aqueles senhores que vimos aqui há uns tempos no Congresso do Partido Comunista Chinês a ser, não é? Pensamos nós, não é? Não sei chinês, mas foram nomeados lá pelo chefe e eles foram pura e simplesmente retirados à frente de toda a gente. Quer dizer, não é? Vamos lá, a internet não funciona, só funciona a internet de um lado, não funciona do outro, há palavras que não se podem pesquisar, há não sei o quê. Quer dizer, e de repente, e isto é muito curioso, não é? Ser da China uma ditadura de partido único comunista, não é? Quer dizer, a China obtém o reconhecimento do mundo quando começa a dar dinheiro a ganhar dinheiro, que é uma coisa extraordinária, não é? Portanto, eu não sei, ok, não padeço dessa condição, mas eu não sei, hoje em dia, não é? Um comunista, não sei como é que olha para a China, não sei. Quer dizer, eu diria que a China, hoje em dia, será um exemplo de, eu não sei como muito bem em termos, se pensarmos em capitalismo selvagem, não é? Quer dizer, só porque é de Estado, não sei, não é? Quer dizer, nós temos o senhor daquela coisa do Alibaba, não é? Lá da empresa que andou desaparecido não sei quanto tempo, depois voltou a aparecer, temos cidades inteiras, não é? Que são desertos, não é? São cidades fantasma, por causa das tais bolhas imobiliárias, por causa de construir, construir, construir. Bom, enfim, quer dizer, acho estranho que a China hoje seja um farol, não é? É assim, é estranho, é que eu digo estranho, também é uma crítica aos Estados Unidos, obviamente ao Trump, quando ouvimos a China a defender o mercado, o livre mercado.
2: Os ocidentais estão a copiar isso tudo. Quer dizer, na Inglaterra, uma velhinha de cadeira de rodas diz: eu sou contra o genocídio, e vem dois polícias e identificam e levam. A Francesca Albanese foi sancionada pelos Estados Unidos por ter opiniões pouco...
1: Falamos nisso todos os programas e o...
2: Mas quer dizer, estamos com tentações.
1: Os maiores...
2: Andamos com tentações.
1: As maiores vítimas... Enfim, olha, vamos chamar, se calhar é o que eles querem que nós lhes chamemos, mas as maiores vítimas desse tipo de, não é, dos atentados à liberdade de expressão têm sido a extrema-direita nesses países. Não é? Portanto, não são as manifestações pró-Palestina os maiores alvos desse tipo de situação. Basta lermos, não é? E basta vermos o que acontece em alguns desses países, porque eu não tenho simpatia nenhuma por isso, mas a vitimização da extrema-direita, etc., vem muito da gente que é punida, que é presa, inclusivamente, e que no Reino Unido começou por aí, não foi pela Palestina, que é uma coisa, nesta dimensão atual, é recente.
2: Sancionar uma pessoa economicamente é terrível para as pessoas.
1: E portanto, não é.
2: Perde a capacidade de ter contas bancárias, não é acesso a isto, acesso àquilo. Dizer, é complicado. Não. A Francesca Albanese, que é uma relatora das Nações Unidas, está sob punições dos Estados Unidos porque os relatórios dela não são de acordo com aquilo que se cria. No entanto, às vezes contra factos não há argumentos, não há maneira de inventar que uma situação é normal quando é normal.
1: Claro que não, mas não começou aí. Não começou aí. Eu não tenho esses dados, mas tenho quase a certeza, por aquilo que fui lendo, que há mais gente da dita extrema-direita que está com esse... Não estou a falar do Trump, obviamente. Não, estou a falar, em Inglaterra, por exemplo, isso começou por aí. Pessoas que... quer dizer, há crimes de ódio contra muçulmanos, etc. Não há crimes de ódio de muçulmanos contra os outros, por aquilo que se tem visto, não é? Estou a falar de condenações.
2: Pois,
1: condenações. Eu acho que crimes de ódio há, obviamente, em todos os sentidos.
2: Pois, claro.
1: Agora, condenações, ao que parece, no Reino Unido, até aquele grande escândalo, enfim, que aparentemente foi um bocado abafado, não é? Do atual primeiro-ministro, que foi abafada a origem étnica dos criminosos em relação às violações e das meninas e não sei o quê, quer dizer, portanto...
2: E outro caso, umas tentativas de fogo posto em propriedades deles por parte de gente duvidosa e aí de outra origem, há ali uma série de casos escabrosos.
1: Há muita coisa... estranha, não é? Quer dizer, que não começou propriamente agora com as... não é? Quer dizer, quando tem que se entaipar as estátuas do Churchill e não sei o quê, porque podem ofender alguém que... Acho que isso é o tal pasto. Isso é o pasto para o extremismo dos lados todos.
2: Mas andamos nisso. Então, na Itália, da altura, não tiveram que tapar as zonas... como é que é? As zonas de
1: quadros,
2: vergonhosas,
1: sim,
2: digamos, sim, assim, de quadros e estátuas renascentistas.
1: Que estão em igrejas, não é? Que estão dentro de igrejas, não é? Portanto, apesar de tudo, enfim, respeitamos toda a gente e tal, agora assim, a Igreja Católica, pois falamos da Inquisição como se tivesse sido a semana passada, não é? Mas não foi. E vemos as maiores obras de arte da nossa civilização, se isso pode ainda dizer, foram patrocinadas pela Igreja Católica e estão a Itália, então, não é? É um museu. Eu quando me dizem, como crítica, que a Europa está transformada num museu, não é? Quer dizer, lá está a China, a Turquia, a Índia, os Estados Unidos, enfim, já não sei muito bem o que é que. Não, não, mas esses são os é aí que se ganha dinheiro, não é? Pois. Esses são os países que crescem não sei quanto por cento ao ano, esses é que são os. Quer dizer, ok, isso é tudo muito lindo, mas se ser um museu é ter civilização, é ter
2: cultura,
1: é ter bom gosto, se calhar não é assim tão mal. Então que fiquem eles ricos, não é?
2: Ok, fiquem eles. Depois ter o sossego de abrir uma torneira e sair água potável,
1: que sejam os chineses os ricos, ok? Que quando na Covid, não é, punham cadeados nas portas dos prédios e que seja. Pois. É isso que nós queremos.
2: Eu dou-lhes uma margem de manobra, porque eu imagino alguma margem de manobra que deve ser extraordinariamente difícil. Poder regular o funcionamento de uma população, claro, daquele tamanho.
1: Em ditadura é muito mais fácil.
2: Não,
1: sem dúvida.
2: É que só o facto de ter que. Havia um. Até já morreu. Que dizia sempre: assim, opa, isto. Só uma tigela de arroz por chinês, faz lá as contas.
1: Claro que sim.
2: Todos os dias um chinês. Uma tigela de arroz.
1: E
2: depois são.
1: E eles deixaram de comer arroz?
2: 1.500 milhões. Quer dizer, 1.500 milhões de tigelas de arroz duas vezes ao dia. Quanto arroz é?
1: Claro,
2: é uma loucura.
1: Mas
2: não há de ser fácil.
1: Tudo é proporcional. Está bem. Porque
2: eles também estão a fazer grandes avanços na questão da poluição. Porque eles estão na vanguarda da eletrificação, claro, até do transporte e tudo mais. Que eles não começaram com estes carros que estão para aqui a exportar. Começaram também com autocarros e comboios de alta velocidade em suspensão magnética, não sei como é que se chama e tal. Portanto,
1: também
2: têm que fazer isso, não. Da altura deitam o nariz fora de casa e não respiram.
1: Exatamente.
2: Não é? Porque às vezes a realidade civiliza as pessoas.
1: Mas quando nós temos.
2: Eu não sei, porque nunca fui à China.
1: Eu também não.
2: Mas me importava disso.
1: Mas quando, não é? Isso já se dizia isso há muitos anos, já, se um dia os chineses deixaram de comer só arroz e não sei o quê, mas assim, ok, como dizia um czar qualquer, penso eu, que a Rússia era demasiado grande para ser mandada por mais do que um homem, não é? Ok, ou o Napoleão, havia alguém que aquelas frases célebres.
2: A Rússia até faz sentido.
1: Então o que seja sempre, não é? Quer dizer, quando veio o Hitler, não é? Quando veio o Hitler na Alemanha, havia um grande descontentamento, porque já não havia o Kaiser, não é? Quer dizer, a democracia era uma chatice.
2: E porque
1: era
2: um Kaiser.
1: Porque era uma, não, mas isto era antes dele, não é? Isto foi o que permitiu a chegada dele.
2: Quer dizer, portanto,
1: é muito fácil, não é? Haja quem mande, não é? Manda quem pode, obedece quem deve. Nós também tivemos isso.
2: E temos ainda. Nos dias de hoje, ainda esse saudosismo.
1: E, portanto, agora é mais fácil.
2: Pois, claro.
1: É mais fácil. É mais fácil chegar à Turquia, não é? E fazer negócios com como é que ele se chama? O Erdogan, e que diz: não, já faz a fábrica aqui, não há problema nenhum. Do que chegar a um país onde depois tem normas, depois tem leis, depois tem tribunais de contas, depois tem não sei o quê. Ora, nós falamos com empresários que dizem que o pior sítio para fazer negócios é na Europa. Portanto, fora da Europa, a União Europeia, não é? É só regras, é só não sei o quê. Ok, há de haver aqui um meio termo, se calhar também faz falta, não é? Se calhar, o Chico Aneiro falou há bocado de energia nuclear. Ora, a senhora Merkel, por exemplo, que é uma mulher de direita...
2: Desnuclearizou aquilo tudo.
1: Desnuclearizou, fechou as centrais, não sei o quê, e pôs-se lá com o pipeline para a Rússia. E pronto.
2: E agora é ver também quais são. Quantas empresas vão à falência ou fecham na Alemanha nos últimos tempos.
1: E portanto, na altura isso era a vanguarda, não é? Era, era o amanhã que canta, mas, de outra maneira.
2: Mas também é não saber fazer contas, achar que podemos todos depender de uma energia como uma eólica ou fotovoltaica, etc. É, porque toda a gente sabe que se uma nuvem passar por baixo do sol, de repente, e fizer sombra nas células fotovoltaicas, não há eletricidade. Uma coisa que ninguém consegue, pelos vistos, dominar a sério. Viu? Os nossos antepassados tinham algumas coisas dessas que funcionavam, que é o que as moinhos de maré no estuário do agora esqueço-me do rio ali no Algarve, tem aqueles moinhos de maré para fazerem, para moer os cereais, etc. Aí sim, a única energia que nunca para são mesmo as ondas.
1: As ondas, sim,
2: curiosamente. Sim. Só que ainda estão para inventar o material que usa aquilo, porque o mar.
1: E há, acho que há algumas experiências, não quer
2: pois,
1: muito
2: mas
1: caro,
2: não se consegue.
1: Pois não é só o avelo, não é? É pois, preciso rentabilizá-lo.
2: Claro.
1: E portanto, é assim, mas depois também, é assim, tudo isto tem que ser posto, não é? em contexto. Então, é assim, se nós temos lítio, não podemos explorá-lo. Porque abre um buraco nas montanhas do Barroso, não sei onde e tal. Depois.
2: Mas acho que o lítio já está atrasado.
1: Epá, pois é, assim, já está bem, mas se for o rio, se for a água do Tejo, nós também não vamos poder usá-la, porque o Tejo vai ficar não sei o quê. Quer dizer,
2: eventualmente ela
1: se calhar nesses países todos, nesses tais países que falámos, não é? Nos tais que crescem 6% ao ano e não sei o quê e tal, também partem de. Também partindo de patamares muito mais baixos. Também é
2: mais fácil de ser, assim.
1: Agora, na verdade, se calhar não é estes pruridos, não é? Ainda hoje ouvia sobre as terras raras, etc. Que aparentemente não são assim tão raras como parecem, não é? Agora, podem ser exploradas em todo lado. Quer dizer, todos os países têm as mesmas condições para as explorar. Quer dizer, às vezes as perguntas, porque é que está tudo naqueles sítios? Não é? Se calhar não é.
2: Pois
1: não é?
2: Há
1: se calhar no Algarve também, aqui há uns anos, não é? Havia uma prospeção e estava, aliás, acho que isso ainda custou. Acho que isso ainda custou dinheiro ao Estado, não é? Ainda custou dinheiro ao Estado andar com isso para trás. Bom, ok, fizemos uma opção, tudo bem. Agora não podemos ter sol na eira e chuva no naval, não é?
2: Pois, a questão é que estamos num mundo em que para já, um mundo em que há pouca resistência a certas crises, porque criou-se uma técnica muito eficiente nas unidades fabris, que é a chegada daquilo que vem de outras unidades, é o just in time, para não haver despesas com armazenamento e tudo mais. E portanto, neste momento, temos um mundo em que alguém manda uma porca da China, uma porca metálica, não é? Da China, e o parafuso vem, por exemplo, da Suécia. E isso, tem que se encontrar as duas aqui na gafanha, claro. para se apertar a peça e não sei o quê. Basta o navio andar mais devagar, ou o avião não poder levantar e tal. Portanto, tudo isto é mais frágil. Não temos a mesma resistência a impactos negativos que se tinham, se calhar, há 100 anos. Claro. É como o supermercado fechou. Caiu-lhe uma bomba, uma coisa, sei lá, fechou, por qualquer razão. Quantos de nós temos uma couve no jardim, ou no quintal, ou não sei o quê? Quer dizer, não é? Quem é que tem uma couve para numa emergência ir lá tirar duas folhas e fazer um caldo verde? Já ninguém tem. Conclusão, se o Pingo Doce, o Paradi, ou lá o que seja, está ali na esquina, por qualquer razão, fechar, a pessoa não sabe o que é que há de comer. Fecha, falta a eletricidade, as pessoas não têm dinheiro para comprar um pão, se ainda houver pão. É, quer dizer, estamos num mundo mais frágil e, portanto, aguenta menos estas loucuras.
1: É mais frágil, mas tem outro tipo de conforto e outro tipo de condições, não é?
2: Que claro. Será?
1: E portanto, isto é esse equilíbrio que tem que ser garantido, não é? Mas a questão do mercado de trabalho. É verdade que há coisas que são. Nós temos. Estamos agora com este drama. Olhando para as propostas, eu acho que às vezes as coisas. Rosca, não é pouco que dizia a quem é que agrada: se é o patrão, se é o funcionário, se é não sei o quê. Quer dizer, nós tivemos um processo de concertação social há uns anos. Houve uma agenda de trabalho digno, não é? Do PS, que em maioria absoluta, não passou na concertação social. Eu já não me lembro, sinceramente, e não fui ver em que é que consistia a agenda do trabalhinho. Mas sei que não passou na concertação social. Sei que foi aprovada na Assembleia da República só pelo PS. Ora, certamente que também terá sido um ataque, terá sido um ataque aos direitos dos trabalhadores, senão o Partido Comunista e o Bloco de Esquerda tinham votado a favor. Penso eu, não é? Penso eu.
2: Porque depois há sempre outros fatores.
1: Nós temos o Roger Romero. Há sempre, não é? Quer dizer, depende de quando é que vem o vento, não é? Quer dizer, de Espanha nem bom momento nem bom casamento. Quer dizer, eu há uns anos.
2: Ah, mas espera, tenho que dizer esta. Eu uma vez disse essa a um amigo espanhol. Ele diz: ah, e de português, feia, velha e portuguesa. Então não é que eles têm uma expressão. Nós é, de Espanha nem bom vento nem bom casamento. E ele, oi, para dizer uma coisa que é terrível, feia, velha e portuguesa. Porque houve uma princesa qualquer portuguesa, já pelos vistos, claro, feia e velha, que lá foi para casar com alguém, e até hoje também tem a expressão.
1: Acho que acumulam. Acho
2: que fiquei a perder, porque eu mandei a boca a pensar que
1: agora já ninguém se casa, não é?
2: Enfim, eles também têm essas coisas.
1: Mas não é? Quer dizer, esta ideia que. Eu uma vez, no Conselho Nacional de Educação, não desta vez, da outra vez que estive lá, até 2008, 2013, e estava um senhor, até interessante, que foi secretário de Estado no tempo do Engenheiro Guterres, e depois foi uma pessoa importante, e nós estávamos a falar do financiamento de escolas, não sei o quê, e tal, tínhamos um grupo de trabalho, e depois estávamos cá fora, ele estava a fumar um cigarro, eu não fumo, mas estava cá fora, estávamos a conversar. E ele disse-me, há coisas que vocês, naquele tempo AD, não é? Nunca vão conseguir fazer, opa, porque é mais fácil o PS fazer, e eu acho que dentro do PS ele até é um homem mais à esquerda, é mais fácil o PS, porque os sindicatos não deixam, quer dizer, vocês não conseguem fazer isso, por muito é preciso, e tínhamos estado a falar, né? Momentos antes, né? Normalmente essas conversas de porta cá fora continuam o que estávamos a falar lá dentro, né? Com mais descontração. Eu disse, e atenção, estamos a falar de uma comissão, uma reunião, meia dúzia de pessoas, não era o plenário, não, ninguém, não era público sequer. Disse, há coisas que não conseguem fazer, quer dizer, é impossível. Portanto, ou se criam condições para ser feitas em governos do PS, ou naquela altura não havia geringonça ainda, não é? Ou se criam condições para ser feitas em governos do PS e o PSD, nomeadamente, não é? Os tais entendimentos, não é? Ao centro, não sei o quê, ou então não se fazem. Nós vimos agora, não é? Houve uma greve geral há não sei quanto tempo. Qual foi o impacto? Não é? O impacto, isto é, alterou, agora vai haver outra greve geral, quer dizer, quantas é que são precisas
2: já,
1: fazer?
2: Já viu, as condições, digamos, políticas para se tomar uma medida qualquer. Ok. Perde-se mais tempo a imaginar, a idealizar a estratégia política, do que a analisar, às vezes, rigorosamente, se a tal medida que parece fundamental é mesmo fundamental. E se vai ter mesmo o resultado que se diz que vai ter. Pessoalmente, eu acho, quando nós dizemos, vou tomar esta medida, alguém devia dizer, para quê? Em quanto tempo? Com que resultados concretos? Para que as coisas fossem avaliadas objetivamente. Aliás, isto aprendi com um famoso ministro e depois primeiro-ministro, o Jim Hacker, não é? Aquele famoso ministro, em que a dada altura uma funcionária pública inglesa lhe diz, isto é aquela série do senhor ministro, que lhe diz, sabe, porque o secretário, não é? Eles opõem-se, o funcionalismo opõe-se que quando se toma uma medida, haja sempre parâmetros de sucesso e de insucesso. Ou seja, a pessoa diz, eu vou agora fazer esta agenda de não sei o quê, ou pacote, ou os pacotes, ou o que se queira. Porque daqui a 10 anos, em consequência disto, o nosso PIB vai ter que ter subido 50 mil milhões, e não sei o quê vai, não sei o que mais vai. Isto devia ser publicado. Para que depois, se acontecer, se possa bater palma. E se não acontecer, se possa assobiar. Porque, na verdade, nós andamos há anos com promessas de tudo e mais alguma coisa. Já viu que, por exemplo, a construção, isso foi muito, até acabou por ser demonstrado em livro por um senhor que eu tive a sorte de ser meu amigo, que é, quando se fizeram aquelas scouts e as parcerias público-privadas, para fazer as scouts e não sei o quê, fizeram-se cálculos do tráfego que ia, não é? De quantos veículos iam passar, todos inflacionados para que o contrato fosse agradável para alguém. E no fim, não há consequência nenhuma eu dizer que numa ponte passam 10 mil carros por ano, se depois só passarem 500. Eu tenho alguma responsabilidade. Ah, eu fui só o técnico, eu escrevi 10 mil, podia ter sido 100. Foram dois zeros ali a mais. Ou coisa. Quer dizer, é preciso dar uma medida que permita a avaliação a toda a gente. Da mesma maneira que nós tentamos cultivar nas nossas profissões, por exemplo, essa ideia de avaliação objetiva, que é, eu vou ensinar isto,
1: mas isso não é este resultado. E aplicar-se isso aos funcionários?
2: Tem que se aplicar isso a toda a gente.
1: Mas não se aplica.
2: Porque muitas vezes, já reparou, Pedro, isto agora é até engraçado.
1: Eu já fui dirigente da função pública.
2: Claro.
1: Dirigente. Estou pronto, se assim se pode dizer. E a primeira coisa que me disseram quando cheguei lá. Os tais, na altura, eu era diretor-geral adjunto e, portanto, depois havia os diretores de serviços, era a seguir a nós. Os diretores de serviços, não é, disseram que eu tinha os recursos humanos, não é, e foi-me dito que as nossas avaliações são todas excelentes, não estranhe, não é do género, não estranhe, porque nos outros serviços todos.
2: São
1: excelentes e depois os nossos ficam prejudicados.
2: Pronto.
1: Não eram os outros serviços todos da DREC, eram os outros serviços todos da função pública. Porque amanhã o nosso engenheiro, foi até uma pessoa na altura dessa época, o nosso engenheiro, se for concorrer para a Junta Autónoma de Estradas
2: e não tiver o excelente,
1: vai ficar em desvantagem em relação ao engenheiro da economia ou ao engenheiro da eletricidade. Portanto. E havia uma coisa na altura nova, que eu acho que era o CIADAP, já não me lembro bem, que nós até fizemos formação. Havia uma coisa nova, o tal rigor, o tal avaliação, o tal, os tais objetivos mensuráveis, etc, etc. Não é? Foi ao ponto de, já foi há tantos anos, já prescreveu tudo, e hoje em dia já não é nada assim, de certeza foi tudo resolvido. Pois. Já é tudo diferente. Hoje em dia. Hoje,
2: é tudo igual, não é hoje, tudo diferente.
1: Não é hoje por ser hoje este governo, nos outros governos anteriores que já houve.
2: Isso muda tudo, fica tudo.
1: Estamos a falar de 2002, portanto já foi há muitos anos tudo, não é? Nós tivemos uma formação no INA, em Lisboa, em Oeiras, penso eu, uma coisa com grande categoria, por acaso, com formadores. Um deles era um senhor até colombiano, penso eu, daqueles gurus, da Coca-Cola, não sei de onde e tal. E nós éramos os dirigentes, nós, aquele grupo que lá estava. E, à altura, a contestação àquilo que o senhor estava a dizer, ao ponto dele dizer, eu confesso que senti vergonha alheia, alheia e também própria, porque eu também lá estava. Ele disse, meus amigos, quem nos contratou para vos dar formação foi o vosso governo. Isto nós não estou aqui para discutir se isto é bom ou é mau. Eu estou aqui, fui contratado
2: para isto,
1: para vos ajudar a pôr isto em prática. E nós que éramos diretores-gerais e subdiretores-gerais, havia lá gente a contestar aquilo, que isso não funcionava, que não sei o quê, e o homem estrangeiro, assim com um sotaque engraçado, acho que ele era colombiano, penso eu, disse, não foi para isso que me contrataram, tipo, do género, eu pensei que vocês estavam de acordo com isto, não é? Portanto, isto, até, eu estou a dizer isto, já foi há tantos anos, não é? Isto ao mais alto nível da administração. E não era só a educação, atenção, era de todas as áreas.
2: Oh, Pedro, deixe-me dar-lhe um exemplo.
1: Falar
2: que as pessoas.
1: Isto são os trabalhadores, atenção.
2: Pois,
1: isto são os trabalhadores, não são os patrões.
2: Não sabem estas coisas. Veja bem, eu sou do tempo em que uma pequenina escola, imagine uma pequenina escola primária, do primeiro ciclo aqui da Gafanha, quer decidir que vai fazer um pequenino cortejo de carnaval. E que vai sair à porta da frente e vai dar a volta ao quarteirão. Imaginemos só isso. Lá avisa as entidades todas que têm que avisar para que haja segurança, para que esteja tudo controlado. O que é que tem que fazer antes? Veja bem, tem que se reunir os professores. E tinham. Pronto, eu também dou esta margem, que eu já sou um bocado ultrapassado, mas pronto, tinha que fazer uma reunião formal
3: com uma ata escrita. Aos tantos tal reuniram-se os professores tal, para decidir de, e por foi decidido. Ficava em ata. Vinha um ministro a um sítio qualquer, reunia com 100 diretores de escola. Tem ata? Viu alguma? O ministro, o secretário de Estado, reunia com diretores regionais. Alguém viu uma ata? Podíamos também ter aprendido isso do hacker.
1: Agora, com a inteligência artificial, deve ser mais fácil.
3: Lá o secretário do senhor hacker, tinha sempre aquele mais simpático, agora escapou-me. Que dizia sempre.
1: O Bernie.
3: Exato. As notas têm que ser tomadas, apontamentos têm que ser escritos. Era sempre notes must be taken. Não. Todas as conversas que o ministro tinha
1: o Sir
3: com...
1: Sir Humphrey, que depois era o gato. O gato de Number 10 chamava-se Sir Humphrey.
3: Claro. Enfim. Quer dizer, essas coisas deviam ser... Porque é do registro e do tratamento igual a níveis de competência diferentes que criamos a responsabilidade. Porque, quer dizer, se os que estão em baixo para decidir se se vai passar com uma vassoura num pátio tem que fazer uma ata, mas o ministro, para dar instruções diretas a subordinados, não tem que haver uma ata, pode sempre depois dizer: ah, o senhor percebeu mal, não foi bem isso que eu disse. Então, não é?
1: agora com a inteligência artificial já não há, já
3: está fica tudo registado.
0: E aproximamos-nos do fim do programa. Ora, António Pinho,
1: a minha música aqui, porque isto é um tom conciliador, mas não podia. Imaginem que nós tínhamos tido aqui um programa aceso. Aceso teve aqui um pequeno apagão, mas
3: ficou mal aceso.
1: Se fosse um programa aqui aceso e tal, como hoje era a minha vez de encerrar com a música, pensei, bem, se aquilo correr mal, tenho aqui uma música conciliadora para ficarmos de acordo e tal. Eu esta semana, um dia destes, não sei quando é que foi exatamente, mas houve um diálogo absolutamente magnífico, não é? Quer dizer, agora falámos aqui no Yes Minister e antes, não é? No Prime Minister, que, ou antes não, depois, que de facto era o humor inglês, pá, é? No seu expoente máximo, diria eu, não é? Ali, ao nível do Mr. Bean e tal, portanto, aquela gente engraçada. E nós temos hoje em dia, não é, as nossas, bem, de facto, na verdade, são todos nós, os velhos roqueiros, não é? Quer dizer, é de facto extraordinário. Nós vemos agora aquela gala do príncipe, que é agora o rei, não é? O rei Carlos III, em que está o Rod Stewart, o Ron Wood, e aquela gente, não é, toda pá, extraordinária, acima dos 80, em cima do palco e tal. E então, eu diria, o Rod Stewart deve ser, de facto, o estereótipo, não é, a par do Keith Richard e tal, não é, da estrela de rock and roll à moda antiga.
3: Exato.
1: É? Embora o Rod Stewart seja mais efusivo, não é? Com os seus brilhantes, com os seus sapatos e tal. E então, esta situação de facto, tem que se ter um estatuto muito. Tem que se ter muita categoria, não é? Para ter aquele diálogo que o Rod Stewart teve com o rei de Inglaterra, não é? Quando não cumpre, enfim, acho que nas redes sociais correu, não é? Num cumprimento ali, cordial e tal, não é? Qualquer coisa, hello, sir. May I say well done with American. You are superb. Absolutely superb. Acho que isto é absolutamente delicioso, não é? You put that little rat bag in his place. Eu tive que ir procurar o rat bag, confesso que não conhecia a expressão, não é? Aquele rofia, o puto mal comportado, não é? E tal. Portanto, e o Carlos ri-se, não é? Sorri-se e disse qualquer coisa aqui. Quer dizer, zangado não ficou.
3: Pois não.
1: Zangado não ficou. E há outra imagem que se vê o Rod Stewart a falar com a rainha, a dizer: ou já dei os parabéns ao seu marido, ou tenho que lhe dar os parabéns. E acho que a rainha vem sempre a seguir, e portanto, já dei os parabéns ao seu marido e tal, por que ele disse e tal. Hello, sir. Quer dizer, só esta coisa. Portanto, eu li isto aqui no meu inglês, não é? Mas portanto, o Rod Stewart, não é, a dizer ao rei, que a felicitá-lo por ter posto o Trump, é quem ele chama Little Rat Bag, não é? Aquele mal educado, refia, não é? Uma coisa deste género, no seu lugar. E de facto o Stewart está, tem estatuto para dizer uma coisa destas. Alguém estava a dizer, ah, agora já não vai poder ir aos Estados Unidos e tal. E o Ron Wood ao lado, velhinho ali e tal, a rir-se, tipo, oh, lá está este e tal, não é? Que é uma coisa de facto essa deliciosa. Cena, não é? Ali uns jovens de 83 anos, por aí, cada um, e não sei o quê. E portanto, trago um tema do Rod Stewart, que eu gosto muito, mas se não gostasse, era notável, não é? Aqui o Handbags and Glad Breaks também é aquela coisa do. Aquela ideia da aparência e tal, e não sei o quê. Portanto, aqui fica o Rod Stewart, Sir, não é? Sir Rod Stewart.
0: Que não fica. Sei se é por vos conhecer. Mas sob palavra de honra que pensei que António Pinho ia escolher uma música de Rod Stewart há dois dias, quando vi na publicação da rede social. E agora compra-se o desígnio, não é?
1: Já somos anos.
0: Muitos anos a virar francos. Não, mas surpreende sempre António Pinho. Agora pronto. E é assim que fechamos em grande, diria também.
1: Também não posso ir aos Estados Unidos, se calhar.
0: Pois é. Manuel Rocha Carneiro e António Pinho, obrigado mais uma vez.
1: Pode ser que esta parte não tenha aparecido na rádio.
0: Mas isto online e ad eterno.
1: Não, aquilo.

0: Voltamos então, não daqui a 15 dias, mas descobriremos em uma nova data.
1: Muito bem, então, cá estaremos.

0: 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Bom dia, são 6 horas.
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0: são 7, são 6 nos Açores. Olá, Sérgio Costa.
1: Bom dia.
0: Bom dia, vamos lá saber que notícias marcam esta manhã de quarta-feira, 7 horas.
1: Está em curso a segunda greve geral em meio ano. Há vários setores afetados. Até a distribuição admite ligeiros constrangimentos.
0: Olá, Luís Areste. E no desporto, o que nos trazes
2: Olá,
0: nesta
2: bom
0: manhã?
2: Dia. Bom dia. Marco Silva e o Benfica trocam as primeiras ideias sobre a nova época. Sporting espera proposta por Morten Hjulmand.
0: Estão nesta altura no Porto 14 graus. Acorda com 15 em Lisboa. Faro com 17. Desejo-lhe uma ótima quarta-feira. As notícias agora na Renascença. A edição de Sérgio Costa.
1: Se está a sair de casa, saiba que hoje será mais difícil garantir transporte. Se tem consulta marcada, poderá ter de ser reagendada. Hoje, pode ter de ficar com os filhos em casa porque há a possibilidade das escolas ficarem fechadas. O lixo pode não ser recolhido. Serão os mais visíveis efeitos da greve geral desta quarta-feira. Mais um protesto, desta vez convocado pela CGTP, contra a proposta de reforma laboral. Esta hora verificamos a situação nos transportes. Na CP já são mais de uma centena as ligações suprimidas. O jornalista João Cunha está esta manhã na estação Santa Apolónia, em Lisboa. Bom dia, João. Qual é o cenário?
3: O cenário de vazio total. São muito poucos os passageiros que aqui estão. Alguns são apanhados de surpresa, já lá vamos, mas a estação de Santa Apolónia está completamente vazia. Há muito movimento habitualmente, até porque a estação de metro aqui traz também muita gente. A estação de metro está fechada desde ontem à noite. Portanto, são muito poucos mesmo os que aqui aparecem para tentar apanhar um comboio. O placar de informações dá conta de variadíssimas ligações suprimidas para Braga, para Zambuja, para a Guarda. Só há neste momento uma ligação que ainda não foi suprimida, às 7h45, um regional para Tomar, e depois às 7h13 deveria chegar esse comboio também de Tomar. Vamos ver se isso acontece ou não. Para já não há indicação que tenha sido suprimido. Mas eu dizia que há pessoas que são apanhadas de surpresa. Foi o caso de um casal equatoriano que aqui chegou com os seus filhos, já maiores. Pretendiam apanhar o comboio para ir para o Porto, perguntaram o que é que se passava, estranharam uma estação tão grande estar completamente vazia. Lá foram informados que é dia de greve geral, sorriram e disseram: nós já sabíamos, viemos só confirmar que não havia de facto comboios, porque ontem comprámos bilhetes para autocarro. Lá seguiram para a Gare do Oriente e daí vão apanhar então o autocarro até ao Porto.
1: Obrigado, João Cunha. Na estação de Santa Apolónia, como percebemos, com praticamente todas as ligações suprimidas. Em Campanhã, no Porto, Jaime Dantas, o cenário não será muito diferente.
4: É bastante semelhante, Sérgio. Aliás, arriscava dizer que a palavra que os utentes mais vão ouvir no dia de hoje é mesmo suprimido, porque entre as 6h30 e as 7h foram suprimidos, como dizia, 6 dos 8 comboios previstos. Com os poucos utentes que ainda que já chegaram aqui a esta estação de Campanhã a esta hora, a ter alguma esperança de que os serviços mínimos os permitam não, ir ao trabalho.
1: Não havendo essas ligações, os passageiros procuram alternativas esta manhã?
4: Sim, já há aí um procurando de resto. Os poucos que estavam assentados na estação já iam abrindo aplicações de TVDE, por exemplo, para perceber qual é que seria o custo de chegarem ao trabalho. Situação diferente, Sérgio, na parte dos autocarros da estação, no terminal de camionagem, onde não há qualquer tipo de sinal desta greve, uma vez que não há qualquer atraso nem qualquer supressão de viagens esta manhã.
1: Obrigado, Jaime Dantas. Com essa nota, os transportes rodoviários a funcionar, pelo menos junto à estação de Campanhã no Porto. Jaime Dantas e os efeitos da greve nos transportes. Ao longo da manhã vamos acompanhar as consequências do protesto, da greve geral, nas escolas, na saúde e também noutros setores.
0: E, Sérgio, os fortes constrangimentos nos transportes podem condicionar outros setores.
1: Justamente.
0: É, por exemplo, o caso de supermercados e hipermercados.
1: É verdade, e pode ser admitida pelo diretor-geral da Associação de Empresas de Distribuição. Pode haver algum condicionamento no funcionamento de supermercados e hipermercados devido à dificuldade dos funcionários em chegar aos locais de trabalho. Em causa, como disseste, a forma como a greve geral afeta os transportes. No entanto, Gonçalo Lobo Xavier, da APED, afasta um cenário de encerramento de lojas ou de ruptura de stocks.
5: Nós não estamos à espera de constrangimentos significativos e muito menos de fechos de lojas ou mesmo de ruptura de produtos. Temos reforçado o transporte e a logística. Poderá haver aqui ou ali, sobretudo na parte da logística, constrangimentos decorrentes da falta de transportes e que podem limitar o acesso dos nossos trabalhadores a alguns entrepostos.
1: O diretor-geral da APED não antevê uma grande adesão à greve no setor, afasta o risco de escassez de produtos pelo facto de a paralisação de hoje se seguir-se a um feriado e um fim de semana.
5: Nós procurámos acautelar, nós estamos muito habituados a esta pressão, independentemente de ser a véspera de um feriado ou de ser próximo do fim de semana. Temos a logística bem organizada e os efeitos da greve eventualmente podem se sentir hoje, mas nós estamos precavidos e estamos a organizar-nos para que não haja perturbações de maior.
1: Gonçalo Lúcio Xavier da APED em declarações a Hugo Monteiro. E a greve poderá eventualmente adiar o arranque do julgamento do processo Tempestade Perfeita, um caso relacionado com alegadas suspeitas de corrupção no setor da defesa. Entre os 73 arguídos estão três antigos dirigentes da Direção-Geral de Recursos de Defesa Nacional. O julgamento decorre no campus da Justiça em Lisboa. Na atualidade internacional, vários drones terão atingido infraestruturas em diversos bairros da cidade russa de São Petersburgo. O governador local, citado pela agência Reuters, revela existir registro de vários feridos e danos materiais. Entretanto, 7 pessoas morreram, mais de uma dezena feridas na sequência de uma ofensiva na cidade ucraniana de Donetsk. No futebol, Luís Ernesto, Benfica e Marco Silva já estarão a planear a próxima época.
2: Por detrás da cortina, porque a ligação ainda não é oficial, nem sequer a Benfica informou a CMVM de que está em negociações com o treinador, que nas últimas horas confirmou o fim de ciclo no Fulham. Em teoria, José Mourinho ainda é o treinador do Benfica, o que não impedirá um acordo de cavalheiros que permita a Marco Silva desenhar juntamente com Mário Branco e Rui Costa o que quer para a sua primeira temporada na Luz. A prioridade no mercado deverá passar por um central, que compensa a saída definitiva de Otamendi, mas o Benfica tem outros alvos referenciados, como o extremo marroquino Mahama do Watford, também na mira de Everton e Crystal Palace. Com a pré-época a arrancar dia 23 e sem vários internacionais nas seleções, o Benfica deverá retardar vendas e promover o regresso de emprestados, como é o caso de Tiago Gouveia, cedido ao Nice e já com ordem para se apresentar no Seixal no arranque dos trabalhos. Sidney Cabral é exceção. O jogador cabo-verdiano viaja para a Turquia para fazer exames médicos e assinar pelo Trabzonspor. Ainda no mercado e nos rivais do Benfica, esperado o anúncio de André Silva no Porto e a formalização do interesse do Atlético de Madrid no capitão do Sporting, Martin Hullman.
1: Luís Aresta e as notícias do desporto a fechar esta edição das 7 em dia de greve geral, já se percebeu que a novela Benfica, Marco Silva, Mourinho não faz greve. Já vamos dar todos os detalhes ao longo das próximas horas.
0: E o tempo urge, não é? Haverá um calendário
1: para isto,
0: avançar. Até já, até Sérgio, já. Então é ir passando pelo site da Renascença com todas as informações desta greve que afeta o nosso país durante todo o dia de hoje. São agora 7 horas e 8 minutos. Bom dia.

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Bom dia, edição de notícias às 7h30, primeira na manhã desta quarta-feira, dia 3 de junho, dia de greve geral em Portugal. Bom dia, bem-vindos a mais uma edição de notícias, dia de greve geral em Portugal, com serviços a meio gás, condicionamentos na resposta em diferentes setores, num protesto contra o pacote laboral. A iniciativa da CGTP já está a provocar alterações no sistema de transportes, mas também na recolha de lixo e nos serviços de saúde. Este será um dia de vários setores afetados, com educação em destaque, as escolas condicionadas ou fechadas e unidades de saúde limitadas na sua ação, segundo a greve geral no período de meio ano, em dezembro, com a concordância de CGTP e UGT, e desta vez sob a liderança da CGTP. As alterações às leis do trabalho estão na base desta jornada de protesto. Sem acordo na concertação social, o Governo assumiu o envio de proposta de alteração ao Parlamento. Os sindicatos avançaram com a marcação da greve geral para 3 de junho, véspera de feriado. As provas marcadas para hoje nas escolas estão em risco. A greve vai além do setor público na região de Aveiro. A União de Sindicatos revela esta manhã os primeiros dados da adesão referentes à meia-noite, aos turnos que começaram ontem perto da meia-noite. Na antiga Renocacia, no turno das 22 às 6 da manhã, os sindicatos falam numa adesão de 40%. Na antiga Funfrap, no turno da meia-noite às 8, uma adesão na ordem dos 66%. E na ERSUC, no tratamento de resíduos, adesão total na ordem dos 100%. Jorge Almeida assegura que estão reunidas condições para lançar o concurso público para a obra de construção do eixo Aveiro-Águeda. O autarca que lidera a Câmara de Águeda e a Comunidade Intermunicipal da região de Aveiro confirma que o concurso público poderá ser aberto já no próximo mês de julho. As autarquias envolvidas, Águeda e Aveiro, já cuidaram dos últimos detalhes. O projeto está fechado, pronto para seguir para concurso, enquanto as autarquias ultimam as expropriações para garantir os terrenos necessários. Em Ilhavo, o Executivo Municipal reúne esta manhã, é uma sessão pública mensal. Em cima da mesa estará a fixação do tarifário de resíduos para 2026, com redução da taxa, depois de ter estado em foco no mandato anterior, com debates que acabaram por vincar diferenças entre a então maioria e os partidos da oposição, que assumiu travagem ao aumento tarifário. Surge agora uma proposta de redução dos valores. Os trabalhos decorrem a partir das 10, antecipação de um dia no encontro de vereadores, habitual às quintas, em função do feriado desta quinta-feira, feriado do Corpo de Deus. O Campus Jazz encerra com apresentações finais dos ensembles finalistas do concurso de jazz, ontem com 4 apresentações no Cineteatro de Estarreja e hoje as últimas 4 no mesmo local. Para conhecer o ensemble vencedor na edição deste ano, na primeira sessão do dia, às 17h30, entram em palco Malga, uma referência também para o Pedro Vieira Quarteto, e depois às 21h30, João Tavares Quinteto e João Tavares Sexteto, as presenças. Às 23h30, o júri promete revelar o vencedor da edição deste ano, que terá acesso ao programa do próximo ano do Festival Campus Jazz e que entrará na organização de eventos da mesma tipologia em Portugal, o Guimarães Jazz, o Star Jazz e Que Jazz É Este, Festival de Jazz de Viseu, são as portas que se abrem para quem vencer este concurso internacional de jazz. A nota final vai para uma noite de bailado no Teatro Aveirense. A Companhia Nacional de Bailado apresenta Only Dos, em programa dedicado à dança a dois, reunindo diferentes duetos que atravessam universos clássicos e contemporâneos. É uma proposta para esta noite, 21h30, no Teatro Aveirense.

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4: Aqui estamos consigo, são 8:07 nos Açores. Olá, Sérgio Costa.
5: Bom dia.
4: Voltamos a contar a atualidade a quem nos ouve e hoje, sobretudo, temos greve.
5: Justamente, greve. Mas, afinal, pais que ficam em casa com filhos menores de 12 anos por causa do encerramento de escolas poderão ter direito ao salário. E verificamos os efeitos da greve no setor da educação.
4: E no desporto, Luís Aresta.
6: Benfica e Marco Silva avançam para a fase 2. Gil Vicente duplica o orçamento para a nova época.
4: As notícias das 8 da manhã. Esta é a Renascença, a edição de Sérgio Costa.
5: Afinal, pais de crianças menores de 12 anos que faltem ao trabalho para cuidar dos filhos que não tenham aulas por causa de uma greve poderão não perder o salário. A interpretação é da DECO e de especialistas em lei parental. Ouvidos pela Renascença, consideram que a lei não é clara, pelo que estes pais e encarregados de educação terão direito à remuneração. Cristina Nascimento.
7: É o que dizem duas especialistas, a advogada e consultora em direitos parentais Marta Esteves, bem como a porta-voz da DECO Proteste, Magda Canas.
8: A lei só prevê expressamente faltas justificadas para assistência a filhos em caso de doença ou acidente. No caso das greves das escolas, a situação não está claramente regulada.
7: Apesar das incertezas, deve prevalecer o cuidado com os menores, refere a porta-voz da DECO Proteste.
8: Os pais têm dever legal de assistência aos filhos, normalmente quando são menores de 12 anos. E, neste caso, a ausência ao trabalho motivada pela greve pode se enquadrar nesta obrigação de proteção e cuidado.
7: A falta deve então ser considerada justificada. Já quanto à perda de remuneração, a especialista em direitos parentais, Marta Esteves, procura esclarecimento legislativo.
9: Uma vez que a lei não refere expressamente que esta falta leva à perda de remuneração, então ela deve ser remunerada pela entidade empregadora.
7: As especialistas aconselham os pais que precisam de faltar que avisem o patrão o mais cedo possível e que depois da greve peçam à escola uma declaração em como o estabelecimento de ensino não abriu.
5: Cristina Nascimento, de acordo com esta interpretação da lei, os pais que faltaram no último ano ao trabalho por razões semelhantes e que perderam um dia de salário poderão ter direito a reclamar e a exigir a remuneração desse dia. A Renascença questionou o Governo e a Autoridade para as Condições do Trabalho sobre o entendimento da lei, mas até ao momento ainda não obtivemos resposta. Todos os detalhes estão em rr.pt.
4: Então, Sérgio, importa perceber que impacto é que está a ter a greve nas escolas nesta manhã?
5: Justamente é isso mesmo. Vamos conferir desde já com o repórter Jaime Dantas, está na EB de Matosinhos. Jaime, há pais que esta manhã vão ter que ficar em casa para cuidar dos filhos que não têm aulas?
10: Muitos deles acabam por ter aqui a opção, Sérgio, de deixar os seus filhos com familiares. Poucos deles admitem que sim, terão que faltar ao trabalho. Outros têm arranjaram uma outra solução. Bárbara Ramos, que tem uma filha no primeiro ciclo, vai ter que levar mesmo a sua filha para o trabalho.
11: E nunca sabemos se vai abrir, se não vai abrir, temos estado aqui e se eu chego atrasado ao trabalho ou não, mas temos de estar sempre aqui prontos porque a escola é que manda. Portanto, eu tenho que levar mesmo a minha filha para o trabalho porque não tenho outra possibilidade. Infelizmente, ela tem que ficar lá 6 horas à espera que eu saia para vir embora.
10: Este é um testemunho que reflete, Sérgio, a situação de muitos pais que recolhem aqui as consequências do encerramento do primeiro ciclo nesta escola. Não vai haver aulas do primeiro ciclo. As provas de moda que se realizam hoje serão garantidas aqui na EB de Matosinhos. No segundo e no terceiro ciclo ainda há aqui a expectativa, com mais de 2 dezenas de pais aqui à espera à porta da escola, escola, para perceber se irão existir aulas.
5: Obrigado, Jaime Dantas, em Matosinhos, em Lisboa, na EP23, Nuno Gonçalves, está o jornalista João Cunha. A escola vai abrir, João?
12: Não, tudo indica que não. Há pouco eu entrei na escola, falei com uma funcionária que me disse que muito provavelmente a escola não iria abrir portas porque não havia número suficiente de funcionários para a escola funcionar. Daqui a pouco, nesta escola também, vai estar Sebastião Santana, da Federação Nacional de Sindicatos de Trabalhadores em Funções Públicas e Sociais, assim como o Tiago Oliveira, o secretário-geral da CGTP, que convocou esta greve geral. A fechar, Sérgio, apenas um dado. Também é importante o papel dos avós nestes dias. Há pouco eu falava com um pai que me dizia que não pode levar o filho para a escola, porque também não pode faltar, não pode levar, aliás, o filho para o trabalho, e não pode faltar ao trabalho. Vai-lhe servir a sogra, a avó do menino, que vai hoje ter um dia diferente com o neto.
5: Obrigado, João Cunha, com as estratégias dos pais encarregados de educação para não faltarem ao trabalho, mas, como ouvimos na abertura desta edição das 8, há a interpretação da lei que diz que os pais de menores de 12 anos terão direito à remuneração, mesmo que faltem ao trabalho para cuidar dos filhos em dia de encerramento das escolas por causa da greve. Os efeitos da greve geral também se fazem sentir nos transportes. O metro de Lisboa está parado. No Porto só circula em 2 linhas. Há comboio cancelados, nos aeroportos há também já alguns voos suprimidos. No setor da saúde, durante o turno da madrugada, a adesão à greve terá sido entre 95% e os 100%. Esta é pelo menos a estimativa da Federação Nacional dos Sindicatos dos Trabalhadores em Funções Públicas e refere-se às unidades do SNS. E o presidente da Confederação Nacional das Instituições Particulares da Solidariedade Social diz compreender a greve. À Renascença, o padre Lino Maia diz haver motivos de preocupação relativamente às propostas de alteração à lei laboral.
13: Há concretamente 3 aspectos. A questão do banco de horas, a questão do outsourcing, a não reintegração de trabalhadores invalidamente demitidos. Estes 3 aspectos, para mim, são preocupantes.
5: Declarações do padre Lino Maia que iremos destacar na próxima hora aqui na Renascença. A fechar, Luís Aresta, o desporto. Benfica e Marco Silva já estarão a preparar a próxima temporada.
14: A pré-época está a chegar e não há tempo a perder. Marco Silva está longe do Seixal, porque a ligação não pode ser oficializada sem a saída de José Mourinho, mas há diretrizes a definir, nem que seja ao telefone com o diretor para o futebol, Mário Branco. A prioridade no mercado deverá passar por um central que compensa a saída de Otamendi, mas o Benfica tem outros alvos referenciados, como o extremo marroquino aqui no Mahama, jogador do Watford, também pretendido por Everton e Crystal Palace. Sem vários internacionais das seleções, as vendas serão retardadas, à exceção de Sidney Cabral, que se prepara para assinar pelos turcos do Trabzonspor. Henrique Araújo, que entra no último ano de contrato, é dossiê sobre o qual Marco Silva terá de se pronunciar tão cedo quanto possível. Já Tiago Gouveia, que esteve cedido ao Nice, tem ordem para se apresentar no Seixal no arranque dos trabalhos. No Porto, aguarda-se o anúncio de André Silva, enquanto o Sporting espera que o Atlético de Madrid formalize o interesse em Ullmann. Já Ricardo Gay prepara-se para regressar a Portugal para o Gil Vicente. Os sócios gilistas aprovaram na última noite um orçamento recorde de 16 milhões de euros para a nova época. É mais do dobro da temporada passada.
5: Luís Aresta, a informação desportiva. Recordo que temos todos os detalhes sobre a greve geral também no site da Renascença.
15: Sim, senhor. Até já, Sérgio. 8 e 8, 8 e 15, temos extremamente desagradável.

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8 horas, 16 minutos. Mais uma vez, muito bom dia com a Terra Nova nesta manhã bonita de quarta-feira, 3 de junho. Greve geral no nosso país, dia com constrangimentos, é certo, nos transportes, na saúde, na educação. Vamos lá fazer o melhor com o que temos pela frente. O tempo ajuda. Mais sol de manhã, mais nuvens à tarde. 21 graus máxima para Aveiro e Vagos. 22 é a máxima esperada hoje para Ilhavo, para a Mortosa. E 23 para Albergaria e Águeda.

Daqui a pouco há notícias regionais com Carlos Teixeira. Bom dia, se só agora se juntou a nós, está com a Terra Nova. Amanhã a Gafanha da Nazaré vai receber a celebração da festa do Corpo de Deus, feriado que assinalamos juntos amanhã, hoje, quarta, 3 de junho. Dia de greve geral, conte com constrangimentos. Dia de primavera, bonito, com mais sol de manhã, assim mais nuvens, com direito a chuvisco durante a tarde. Esta é a previsão do Instituto Português do Mar e da Atmosfera, que diz ainda que o vento sopra forte no litoral e nas terras altas. Desta temperatura mínima, sobe a máxima. 21 graus de máxima hoje para Vagos, Espinhos, Tarrajo, Oliveira das Meias e Ovar.

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6: 8:30 da manhã, quarta-feira, 3 de junho. As notícias que marcam a atualidade na nossa região é a segunda edição. Carlos Teixeira, bom dia.
7: Bom dia, bem-vindos a mais uma edição de Notícias, dia de greve geral em Portugal, com serviços a meio gás, condicionamentos na resposta em diferentes setores, num protesto contra o pacote laboral. A iniciativa da CGTP já está a provocar alterações no sistema de transportes, mas também na recolha de lixo e nos serviços de saúde. Este será um dia de vários setores afetados, com educação em destaque, as escolas condicionadas ou fechadas e unidades de saúde limitadas na sua ação. Segundo a greve geral no período de meio ano, em dezembro, com a concordância de CGTP e UGT e desta vez sob a liderança da CGTP. As alterações às leis do trabalho estão na base desta jornada de protesto. Sem acordo na concertação social, o Governo assumiu o envio de proposta de alteração ao Parlamento. Os sindicatos avançaram com a marcação da greve geral para 3 de junho, véspera de feriado. As provas marcadas para hoje nas escolas estão em risco. A greve vai além do setor público na região de Aveiro. A União de Sindicatos revela esta manhã os primeiros dados da adesão referentes à meia-noite, aos turnos que começaram ontem perto da meia-noite. Na antiga Renocacia, no turno das 22 às 6 da manhã, os sindicatos falam numa adesão de 40%. Na antiga Funfrap, no turno da meia-noite às 8, uma adesão na ordem dos 66%. E na ERSUC, no tratamento de resíduos, adesão total na ordem dos 100%. Jorge Almeida assegura que estão reunidas condições para lançar o concurso público para a obra de construção do eixo Aveiro-Águeda. O autarca que lidera a Câmara de Águeda e a Comunidade Intermunicipal da região de Aveiro confirma que o concurso público poderá ser aberto já no próximo mês de julho. As autarquias envolvidas, Águeda e Aveiro, já cuidaram dos últimos detalhes. O projeto está fechado, pronto para seguir para concurso, enquanto as autarquias ultimam as expropriações para garantir os terrenos necessários. Em Ilha, o Executivo Municipal reúne esta manhã, é uma sessão pública mensal. Em cima da mesa estará a fixação do tarifário de resíduos para 2026, com redução da taxa, depois de ter estado em foco no mandato anterior, com debates que acabaram por vincar diferenças entre a então maioria e os partidos da oposição, que assumiu travagem ao aumento tarifário. Surge agora uma proposta de redução dos valores. Os trabalhos decorrem a partir das 10, antecipação de um dia no encontro de vereadores, habitual às quintas, em função do feriado desta quinta-feira, feriado do Corpo de Deus. O Campus Jazz encerra com apresentações finais dos ensembles finalistas do concurso de jazz, ontem com 4 apresentações no Cineteatro de Estarreja e hoje as últimas 4 no mesmo local para conhecer o ensemble vencedor na edição deste ano. Na primeira sessão do dia, às 17h30, entram em palco Malga, uma referência também para o Pedro Vieira Quarteto, e depois às 21h30, João Tavares Quinteto e João Tavares Sexteto, as presenças. Às 23h30, o júri promete revelar o vencedor da edição deste ano, que terá acesso ao programa do próximo ano do Festival Campo Jazz e que entrará na organização de eventos da mesma tipologia em Portugal, o Guimarães Jazz, o Star Jazz, e que jazz é este Festival de Jazz de Viseu? São as portas que se abrem para quem vencer este concurso internacional de jazz. A nota final vai para uma noite de bailado no Teatro Aveirense. A Companhia Nacional de Bailado apresenta Only Dues, em programa dedicado à dança a dois, reunindo diferentes duetos que atravessam universos clássicos e contemporâneos. É uma proposta para esta noite, 21h30, no Teatro Aveirense.
6: E assim ficamos a 25 minutos das 9 da manhã.
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O excesso de velocidade é mortal, você já sabe. O resto da informação enviada à redação da Terra Nova por parte da GNR traz os números. São terríveis no que diz respeito aos acidentes com vítimas, às vítimas mortais, feridos graves, que eu não vou dividir consigo. São muitos, são demasiados. E, portanto, contamos consigo. Bom dia, boa viagem.

É Nuno Ribeiro quem ensina este Saloia. São 27 países que se uniram contra a insegurança alimentar, a UP Partner, uma iniciativa que chega também a Portugal e apoia dezenas de pessoas em Portugal. Não são centenas, são dezenas, mas estas dezenas certamente estarão muito felizes. 8 minutos para as 9. 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

0: sempre esquece.
1: Há notícias para dividir consigo. Novo simultâneo com a Renascença vai para o ar em um minuto às 9 da manhã.
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1: Dia de greve geral, se só agora se juntou a nós, bom dia. Conte com greve a afetar os transportes, a saúde e a educação, sobretudo. Numa quarta-feira, 3 de junho, que pela frente traz um rico dia de sol, com possibilidade de chuviscos, mais nuvens durante a tarde. Esta é a previsão do IPMA, o Instituto Português do Mar e da Atmosfera.
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5: Os Açores, à altura de lhe contar que notícias marcam a atualidade, obviamente o que mais importa saber é onde está a greve em Portugal, o que é que está a ser afetado, Sérgio Costa.
6: Há dezenas de voos cancelados, há escolas fechadas, retrato da greve neste jornal. Pais de menores de 12 anos que faltem ao trabalho para cuidarem dos filhos, sem aulas por causa da greve, não perdem o salário, é a interpretação da DECO e outros juristas.
5: E no desporto, Luís Aresta, bom dia.
7: Seleção em contagem decrescente para o Mundial, Benfica e Marco Silva começam a delinear a pré-temporada.
5: 18 graus em Lisboa, estão agora 17 no Porto, 20 em Faro. Vamos lá ouvir as notícias na Renascença, à edição de Sérgio Costa.
6: Já vamos fazer esse retrato dos efeitos da greve, para já a indicação de que, afinal, pais de crianças menores de 12 anos que faltem ao trabalho para cuidarem dos filhos sem aulas por causa de uma greve, não perdem o salário. A especialista em direitos parentais, Marta Esteves, explica que a lei não é clara. Logo, de acordo com esta interpretação, pais encarregados de educação terão direito à remuneração se ficarem em casa por causa de uma greve que encerra escolas.
8: Uma vez que a lei não refere expressamente que esta falta leva à perda de remuneração, então ela deve ser remunerada pela entidade empregadora.
6: Por sua vez, a porta-voz da DECO, Magda Canas, defende que deve ser salvaguardado, acima de tudo, o dever de cuidar das crianças.
9: A lei só prevê expressamente faltas justificadas para assistência a filhos em caso de doença ou acidente. No caso das greves das escolas, a situação não está claramente regulada. Os pais têm dever legal de assistência aos filhos, normalmente quando são menores de 12 anos. E, neste caso, a ausência ao trabalho motivada pela greve pode se enquadrar nesta obrigação de proteção e cuidado.
6: Magda Canas, da DECO, ouvida por Cristina Nascimento. A Renascença questionou o Governo e a Autoridade para as Condições do Trabalho sobre o entendimento da lei, mas até ao momento não obtivemos resposta. Todos os detalhes sobre esta interpretação da lei em rr.pt, num dia de greve geral em que muitas escolas estão fechadas e em que está prevista a realização da prova moda de português do 6º ano. João Cunha, bom dia. Uma vez mais, a FENPROF já fez, digamos, um primeiro balanço do protesto no setor esta manhã.
10: Já fez, Sérgio. Bom dia. José Feliciano Costa, secretário-geral da FENPROF, já veio dizer que há muitas escolas encerradas, sobretudo nas zonas metropolitanas de Lisboa e Porto, mas também em Coimbra, foi uma das zonas referidas por José Feliciano Costa, mas mais do que isso, deixou críticas ao facto do Ministro da Educação ter decidido não adiar ou cancelar as provas moda de monitorização de aprendizagem.
11: Ao não querer adiar num dia de hoje, onde se sabia claramente que tinha um impacto significativo, é que de facto não está a dar importância nenhuma às provas moda e, portanto, não se percebe a insistência de continuar a realizar algo que de facto só perturba as escolas, que causa sobrecarga nos professores, causa stress também nos alunos e, portanto, são os próprios encarregados de educação que aqui o disseram já hoje e têm-no dito ao longo destes tempos todos.
10: As críticas de José Feliciano Costa, secretário-geral da FENPROF.
6: João Cunha, com o primeiro balanço e essa crítica à manutenção da realização das provas moda de português do 6º ano. Já aqui ouvimos esta manhã que algumas escolas, apesar de não terem aulas, providenciam a realização da prova moda de português do 6º ano. Outras não o fazem. Ainda não há uma resposta do Ministério da Educação se haverá outra data para a realização da prova. Olhamos agora para o Algarve, onde estão muitos portugueses portugueses e estrangeiros de férias. Importa perceber consequências nas ligações aéreas, por exemplo. João Mira Godinho, bom dia. Qual é o cenário que podes retratar?
0: Bom dia, Sérgio. Aqui no Algarve, o efeito imediato mais visível desta greve geral está a verificar-se no aeroporto de Faro. No aeroporto de Faro, onde já estão cancelados cerca de 40 voos, 44 voos é aquilo que nos dizem. Isto num dia em que estavam previstos 200 voos entre partidas e chegadas aqui para o aeroporto de Faro, cerca de 20 a 25% então não se vão realizar, numa altura em que o turismo já começa a mexer, se é permitida esta expressão. Isto acaba por ter um forte impacto no principal setor económico aqui da região do Algarve. Além do aeroporto, nós podemos adiantar também que há escolas que não estão a funcionar, escolas, portanto, que não abriram as portas, outras estão. Nós há pouco falámos com uma representante do Sindicato de Professores da Zona Sul, que nos disse que ainda era um pouco cedo para nos dizer dados concretos sobre a adesão a esta paralisação, e o mesmo também em relação à saúde ou à justiça ou outros setores que também eventualmente serão muito afetados hoje com esta greve geral. De qualquer forma, e fica esta nota pelo menos para já, com mais de 40 voos do aeroporto de Faro já foram cancelados, algo que mexe e muito com a economia aqui do Algarve.
6: Naturalmente, obrigado, João Mira Godinho, em direto do Algarve, com os efeitos desta greve geral. Agora, o desporto, Luís Aresta. O Mundial de Futebol arranca de amanhã a 8 dias. Portugal entra hoje no terceiro dia de preparação.
7: Roberto Martínez espera por reforços, mas ainda não será hoje. Nuno Mendes, Vitinha, João Neves e Gonçalo Ramos, que terminaram a época mais tarde que os restantes 23, entregam os trabalhos no final da semana. Antes do treino, das 6 da tarde, há conferência de imprensa. Portugal recebe sábado o Chile, no primeiro de 2 testes antes de rumar a Miami. O segundo jogo é dia 10 com a Nigéria, adversário escolhido a dedo, uma vez que a estreia da seleção portuguesa será frente a outra equipa africana, a República Democrática do Congo. Na atualidade dos clubes, é o Benfica que centra atenções. Confirmado o fim de ciclo de Marco Silva no Fulham, aguarda-se que seja formalizado o arranque de ciclo na Luz. Este ato provocado pelo impasse no Real Madrid, pela saída de José Mourinho, não deverá impedir que Benfica e Marco Silva comecem a desenhar a pré-época. A ausência de vários internacionais nas seleções obriga a promover regressos, como o do Tiago Gouveia, e a retardar vendas. Aqui há uma exceção: Sidney Cabral, autorizado pela seleção de Cabo Verde a viajar até à Turquia para assinar pelo Trabzonspor. O negócio deverá render ao Benfica 10 milhões de euros, mais 2 milhões em objetivos.
5: O desporto com o Luís Aresta. E em destaque temos também, Sérgio, em entrevista ao presidente da Confederação das Instituições de Solidariedade, que manifesta dúvidas sobre a prestação social única.
6: Sobretudo quanto à introdução do cumprimento do trabalho social como condição de acesso. Lino Maia diz que o trabalho não pode ser encarado como uma penalização.
12: O trabalho não pode ser encarado como uma penalização. A pessoa é respeitada e deve ser respeitadas, todas as pessoas, como construtoras, mas agora temos que ver que, de facto, há pessoas, por várias razões, que não têm condições para exercer uma atividade, né? Claro que é importante que todas possam exercer, mas há pessoas que não têm condições.
6: Nesta entrevista conduzida por Henrique Cunha, o Padrino Maia diz que se a Confederação vier a ser contactada para receber beneficiários da Prestação Social Única para realizar trabalho social, Lino Maia diz que colocará as devidas reservas. Nesta entrevista ainda afirma que sem prestações sociais Portugal teria cerca de 40% de pessoas no limiar da pobreza, e adianta que a Prestação Social Única pode afastar algumas pessoas do acesso a este tipo de apoio. Uma entrevista ao Padelino Maia, que pode ler também em rr.pt.
5: Sim, senhora, e já agora explicamos precisamente o que é este apoio de solidariedade num explicador.
6: Exatamente, está disponível no explicador da Renascença.
5: No site. Então até já, Sérgio, 9 horas, 7 minutos. Bom dia.

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15 minutinhos depois das 9 da manhã. Bom dia, 3 de junho, quarta-feira, dia de greve geral com constrangimentos pela frente. Hoje, no que diz respeito aos serviços públicos. Na próxima semana, a Academia do Desporto da Jobra vai promover a Semana do Desporto, de 8 a 12 de junho, para envolver a comunidade, alunos e professores em atividades e estilos de vida saudáveis. Para manter a nossa saúde no geral, ao volante, não arrisque. Nova campanha rodoviária esta semana vai durar até à próxima segunda-feira, com ações de sensibilização e operações de fiscalização. O lema é viaje sem pressa. Melhor chegar atrasado do que, enfim, arranjar um sarilho dos grandes.

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6: Terra Nova, bom dia, são 9:30.
7: Nove e meia da manhã de quarta-feira, 3 de junho. Carlos Teixeira com a informação regional e nova atualização. Bom dia, bem-vindo.
8: Bom dia outra vez, Maria João, ouvintes de Terra Nova. Dia de greve geral em Portugal, serviços a meio gás, condicionamentos na resposta em diferentes setores, num protesto contra o pacote laboral, a iniciativa da CGTP a provocar alterações no sistema de transportes, na recolha de lixo, também nos serviços de saúde e no setor do ensino, entre outras áreas de atividade, um país esta quarta-feira a meio gás. Jorge Almeida assegura que estão reunidas condições para lançar o concurso público para a obra de construção do eixo Aveiro-Águeda. O autarca que lidera a Câmara de Águeda e a Comunidade Intermunicipal da região de Aveiro confirma que o concurso público poderá ser aberto em julho. As autarquias envolvidas Aveiro e Águeda já cuidaram dos últimos detalhes. O projeto está fechado, pronto para seguir para concurso, enquanto as autarquias ultimam as expropriações para os terrenos necessários. O autarca de Águeda, em discurso dirigido à Assembleia Municipal, diz que esse projeto nunca esteve tão próximo.
9: Todos sabemos que são anos a prometer esta obra. Anos, intenções, discursos. Mas agora já passamos esta fase. Falamos de um projeto completamente concluído, aprovado e que está numa fase decisiva da sua execução. A aquisição dos terrenos está em curso, com enquadramento legal garantido. É exigente, sim, mas é também o sinal claro de que estamos mais perto do que nunca de o concretizar.
8: Jorge Almeida e a confiança no lançamento deste projeto, na abertura de concurso já no próximo mês de julho. O Executivo de Ilhavo reúne daqui a pouco, dentro de meia hora, sessão pública mensal, em cima da mesa, a fixação do tarifário de resíduos para 2026. Em agenda também a preparação da abertura da época balnear, a aquisição de serviços para assistência balnear e vigilância nas praias e piscinas do município e ainda a concessão, instalação e exploração de 12 quiosques no município. Será a adjudicação definitiva num processo que se tem arrastado ao longo dos meses e que agora parece ter condições para avançar. A nota final vai para uma noite de bailado no Teatro Aveirense com Only Duos, um programa dedicado à dança a dois, reunindo diferentes duetos que atravessam universos clássicos e contemporâneos. A proposta para esta noite, na celebração da diversidade de linguagens entre dança contemporânea e dança clássica, espetáculo às 21h30 no Teatro Aveirense.
7: Carlos, muito obrigada. Até daqui a uma hora.
8: Até já, Maria João.

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1: Toca os portugueses e não só. 20 minutinhos para as 9 da manhã. Estava aqui a espreitar as bandeiras das praias, das nossas praias também. Não conhecia a bandeira roxa, não sei se você conhece, daqui a pouco explico, divido consigo o significado da bandeira roxa. Ou já agora, divido já. Bandeira roxa alerta para a presença de organismos marinhos potencialmente perigosos, como medusas, caravelas portuguesas ou algas tóxicas. No entanto, ela não proíbe banhos, no entanto, é um aviso que deve ser levado muito a sério, sobretudo com as nossas crianças e os mais vulneráveis.

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E estava aqui a espreitar propostas na região. Uma delas muito interessante acontece este domingo em Cacia. É uma romaria à moda antiga. Acontece então este domingo a partir das 3 da tarde no Jardim da Casa do Povo de Cacia. É um evento organizado pelo Grupo Folclórico da Casa do Povo de Cacia para recriar as romarias do início do século, aliás, do final do século XIX e início do século XX, como Rusgas, as Cantigas do Ceguinho, os Pedintes, os Vendedores da Banha da Cobra, os Amola Tesouras, as Ciganas a Ler a Sina, os engraxadores, saltibancos, entre outras artes e ofícios. É a Romaria à Moda Antiga. Está convidado. Acontece em Cacia, no Jardim da Casa do Povo de Cacia, este domingo, 3 da tarde.

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2: Muito bom dia, são 10 horas, 9 nos Açores. Bom dia, Sérgio Costa.
3: Bom dia, Zé.
2: Vamos aos destaques desta edição.
4: Greve geral, assegurado os serviços mínimos no INEM, garantia da Ministra da Saúde. O secretário-geral da CGTP acusa Luís Montenegro de falta de humildade.
2: As temperaturas sobem nesta quarta-feira, o Porto à espera de 21 graus, Lisboa 26, Faro 34 graus de máxima, nas ilhas Ponta Delgada 21, Funchal 26. Agora a edição das 10.
4: A Ministra da Saúde garante que estão assegurados todos os serviços mínimos no INEM. Ana Paula Martins está a ser ouvida esta manhã no Parlamento. Em dia de greve geral, a Ministra garante que as chamadas de emergência estão a ser atendidas dentro dos tempos habituais.
5: A esta hora e com os serviços mínimos maximizados em todas as ULS e em todos os prestadores do Serviço Nacional de Saúde, posso lhe dizer que neste momento nós temos todos os serviços mínimos assegurados no INEM neste momento e estamos com um tempo de chamada de segundos, que é exatamente aquilo que temos todos os dias.
4: Garantia da Ministra da Saúde, esta manhã no Parlamento, e olhamos justamente para os efeitos da greve geral no setor da saúde. O repórter Jaime Dantas está num centro de saúde em Matosinhos. Jaime, há consequências?
6: Bom dia, Sérgio. Aqui no Centro de Saúde de Lessa da Palmeira, em Matosinhos, não há qualquer sinal da greve geral, ao contrário do cenário que se verifica noutras unidades locais de saúde pelo país. Segundo uma fonte deste Centro de Saúde, todos os atos médicos estão a ser realizados. De resto, um apontamento curioso é que nem sequer está fixado nenhum aviso para a paralisação convocada pela CGTP.
4: Obrigado, Jaime. Jaime Dantas, com essa nota, o exemplo de um centro de saúde, no caso em Matosinhos, a funcionar normalmente em dia de greve geral. Greve com impacto significativo na circulação de comboios. Dados da CP confirmam que até às 8 da manhã quase 60% das composições não saíram das estações. Das 248 ligações previstas, só foram realizadas 104. Os comboios de longo curso são os mais afetados. E o secretário-geral da CGTP acusa Luís Montenegro de falta de humildade. Em causa estão as declarações do primeiro-ministro sobre a greve geral. Montenegro repetiu o pedido de respeito e de compreensão por quem quer trabalhar, apesar da paralisação. Esta manhã, num balanço das primeiras horas de greve geral, o líder da CGTP, Tiago Oliveira, acusou o chefe de governo de ter uma errada percepção da realidade.
7: As declarações do primeiro-ministro relativamente à greve geral demonstra uma total falta de humildade perante aquilo que está em causa. Falta de humildade na percepção daquilo que leva os trabalhadores a realizarem a segunda greve geral no seu mandato. Falta de percepção daquilo que é a realidade que conduz os trabalhadores a virem para a rua e fazer desta greve geral, uma grande greve geral, no sentido de derrotar o pacote laboral. Portanto, se o primeiro-ministro até agora não quis perceber, os trabalhadores vão fazer esse trabalho.
4: Tiago Oliveira, da CGTP, esta manhã em Lisboa, a marcar o dia, a indicação de que, afinal, pais de crianças menores de 12 anos que faltem ao trabalho para cuidarem dos filhos sem aulas por causa de uma greve, podem, afinal, ter direito ao salário, não perdem o dia. Esta manhã ouvimos Deco defender que deve ser salvaguardado, acima de tudo, o dever de cuidar das crianças. Também, no mesmo sentido, especialistas em direitos para a Renascença procura ainda esclarecimentos do Ministério do Trabalho e da Autoridade para as Condições do Trabalho. A OCDE revê em baixa previsões para o crescimento da economia nacional em 2026 e 2027. A organização antecipa agora que o PIB avance 1,8% este ano. Em dezembro, a perspectiva era de que subisse 2,2%. Já o governo prevê um crescimento de 2%. A fechar, as boas notícias para o ciclismo português. Graças ao sexto lugar no Giro, Afonso Eulálio subiu 137 lugares no ranking mundial. É quase, Zé, um prémio de montanha. Portugal passa a ter 3 corredores entre os 100 melhores do mundo. João Almeida, 13º, Afonso Eulálio, 58º e António Morgado na posição 89. O ciclismo português a trepar bem, não é?
2: Ainda por cima hoje é o Dia Mundial da Bicicleta.
4: Lá está. Faz todo sentido. Faz todo sentido. Bem, bem sublinhado.
2: Muito bom. Olha, um abraço.
4: Um abraço.
2: Tchau, até amanhã.
4: Bom resto de dia.
2: Agora 10 e...

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Bom dia, música e informação nas manhãs da Terra Nova, 25 minutos contados depois das 10. Estamos a abrir caminho para o Jornal Regional, edição das 10 e meia, quarta da manhã. O meu nome é Fernando Martins, assino a playlist Terra Nova até ao meio-dia.

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4: Bom dia outra vez. Dia de greve geral em Portugal com serviços a meio gás, condicionamentos na resposta em diferentes setores num protesto contra o pacote laboral.

0: A iniciativa da CGTP provocar alterações ao nível de escolas, sistema de transportes, mas também na recolha de lixo e nos serviços de saúde. As alterações às leis do trabalho na base desta jornada de protesto, que não acontece apenas no setor público, também no setor privado, com dados revelados esta manhã pela União de Sindicatos de Aveiro quanto aos turnos da noite na Orce Aveiro, na antiga Renault, com adesão fixada em 40%, na Tupi, antiga Funfrap, adesão na ordem dos 66%, e na ERSUC, no tratamento de resíduos, com adesão nos 100%. Apesar da iniciativa ter sido formalmente assumida pela CGTP, o presidente da UGT Aveiro refere que o dia é de deixar sinal sobre um pacote laboral que define como indigno, execrável e portador de ideologia de escravidão. Eduardo Conde recusa passo atrás nas leis do trabalho. Jorge Almeida assegura que estão reunidas condições para lançar o concurso para a obra de construção do eixo Aveiro-Águeda. O autarca que lidera a autarquia de Águeda e a comunidade intermunicipal da região de Aveiro confirma que esse concurso público poderá ser aberto em julho. As autarquias envolvidas, Aveiro e Águeda, já cuidaram dos últimos detalhes antes do lançamento desse concurso. O projeto está fechado e pronto para seguir para concurso.
1: As alterações orçamentais necessárias em ambos os municípios para adequar o cronograma financeiro ao cronograma da execução da obra irá ocorrer nas Assembleias Municipais do próximo mês e o lançamento do concurso público irá acontecer no início de julho. Estamos mesmo a fazer acontecer. E os que não acreditam, contamos com todos eles, tanto para a inauguração e como para que utilizem sem restrições e sem problemas de consciência a nova estrada que vai acontecer.
0: Jorge Almeida, em discurso na Assembleia Municipal de Águeda, em que confirmou que os detalhes do projeto Aveiro-Águeda e a questão burocrática, a instrução do processo estão praticamente finalizados. A partir daqui, abertura de concurso, previsivelmente, no próximo mês de julho. O presidente do Gafanha afirma que os títulos distritais de séniores e júniores são incentivo ao relançamento do clube, que no espaço de um ano conseguiu reverter um quadro precário, garantindo a estruturação do clube, o seu relançamento desportivo. Um ano depois do resgate da equipa sénior e dois anos depois do resgate da equipa de júniores para a alçada do clube, o Gafanha regressa aos títulos, sagrou-se campeão da 2ª Divisão Distrital de Séniores, confirmando a subida à 1ª Divisão Distrital, e campeão de júniores da Divisão de Honra, com subida à elite e presença confirmada esta quinta-feira na final da Taça Distrital Sub-19 em Passos Brandão, frente à Sanjoanense. O dirigente admite tratar-se de um momento importante, sobretudo pela filosofia que presidiu a esse relançamento, com a valorização dos aspectos formativos. São declarações que vamos aqui ouvir no Jornal das 12h30. A nota final vai para o Campo Jazz, encerra apresentações finais dos ensembles finalistas do concurso de jazz. Ontem foram apresentados quatro formações no Cineteatro de Estarreja, hoje mais quatro, e ao final do dia, já ao final da noite, 23h30, será dado a conhecer o ensemble vencedor da edição deste ano, que terá acesso a palcos de alguns dos principais festivais de jazz em Portugal. É uma iniciativa da Universidade de Aveiro, que está agora nas suas últimas horas.

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1: Será que é de conhecimento geral que pequenas decisões no supermercado podem fazer a diferença no orçamento familiar? Fazer compras inteligentes é mais do que aproveitar promoções. Tudo começa com o planeamento. Antes de sair de casa, é recomendável fazer uma lista e definir um limite de despesa em função do orçamento. Desta forma, aprende-se a distinguir o essencial do supérfluo e evitam-se a fazer compras por impulso. Comparar preços por unidade, litro ou quilo é fundamental para aproveitar uma melhor relação quantidade-preço. Optar por produtos de época e pelas marcas próprias de cada supermercado pode ser uma boa estratégia para comprar com qualidade semelhante às marcas conhecidas, mas a um preço mais acessível. É também importante estar atento às estratégias de marketing das marcas. Produtos mais caros e mais apetecíveis tendem a estar colocados a nível dos olhos ou no percurso do consumidor. Fazer compras com fome ou com pressa também não é uma boa prática, pois nestas condições as coisas são mais impulsivas. Gastar bem é tão importante como poupar. Compras inteligentes hoje significam finanças mais saudáveis amanhã.
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1: Educação, saúde, transportes e justiça, setores onde a greve geral tem impacto esta manhã. Desde logo, Liliana Monteiro, com o adiamento do início do julgamento do processo Tempestade Perfeita.
2: Advogados e arguídos acabaram por subir ainda até à sala de audiência, esperaram, desesperaram e sem qualquer informação. E depois dos 30 minutos de espera obrigatórios previstos na lei, esperaram ainda mais e acabaram por abandonar o tribunal sem que tivesse sido feita qualquer chamada por funcionário ou até mesmo que tivesse havido qualquer informação oficial do adiamento do Tempestade Perfeito. É o efeito desta greve, neste caso dos funcionários judiciais, e esse foi o registro também em muitos outros processos, à exceção do BESA, o caso do BES Angola. Por ser urgente, não para e está por isso a decorrer essa sessão.
1: Liliana Monteiro, no Campos de Justiça em Lisboa, na capital, onde conferimos esta hora a situação no aeroporto. Repórter João Cunha, bom dia. Os efeitos da greve são visíveis?
3: Sim, Vítor, bom dia. São perfeitamente visíveis os efeitos desta greve geral aqui no aeroporto. Na zona de partidas, o placar dá conta de pelo menos 12 voos cancelados até às 2 da tarde, sendo certo que depois dessa hora haverá outras dezenas de voos certamente cancelados devido a esta paralisação. Aqui no aeroporto, estranhamente, parece estar tudo a funcionar normalmente. Os voos que estão a fazer check-in têm as filas ordenadas. Claro que o interessante seria saber como é que está na zona internacional a entrada e saída do país através daquelas filas imensas que têm sido notícia nos

0: nos últimos tempos, mas à zona internacional os jornalistas não têm acesso.
1: Reportagem de João Cunha no aeroporto de Lisboa. No Algarve, a greve também está a ter impacto, desde logo na saúde, mas também na educação. João Mira Godinho, bom dia.
2: Bom dia, Vítor. Uma série de setores estão a ser afetados pela greve geral de hoje aqui no Algarve. Em particular na educação. Na educação, os sindicatos professores da Zona Sul, afeto à FENPROF, falam em 15 a 20 estabelecimentos de ensino que estão encerrados, e também a Universidade do Algarve está a ser afetada, uma vez que o sindicato do ensino superior também aderiu a esta greve e também fala em numa boa adesão. Na área da saúde ainda não há dados. Sabemos que durante a noite houve alguns serviços que tiveram com uma adesão até 100%, portanto não estiveram a funcionar. Disseram-nos, por exemplo, a pneumologia esteve encerrada durante a noite, mas não há dados concretos ainda sobre essa adesão.
1: João Miro Godinho, a Renascença no Algarve, onde a greve geral está também a ter impacto. A Ministra da Saúde garante que estão assegurados todos os serviços mínimos no INEM. A Ana Paula Martins está a ser ouvida no Parlamento em dia de greve geral. A Ministra garante que as chamadas de emergência estão a ser atendidas dentro dos tempos habituais. O Secretário-Geral da CGTP acusa Luís Montenegro de falta de humildade em causa das declarações do Primeiro-Ministro sobre a greve geral. Montenegro repetiu o pedido de respeito e de compreensão por quem quer trabalhar, apesar da paralisação. Esta manhã, num balanço das primeiras horas de greve geral, o líder da Intersindical, Tiago Oliveira, acusou o chefe de governo de ter uma errada percepção da realidade. É um registro que já aqui escutamos ainda a atualidade internacional. O Kuwait confirma a primeira morte após ataques iranianos ao aeroporto internacional do país. O Ministério dos Negócios Estrangeiros do Kuwait acusa o Irão de atingir infraestruturas civis, causando vários feridos e também danos materiais. Tudo para conferir, Zé, no site da Renascença.
3: Okay, até já, Vítor.
1: Até já.
3: Edição das 11 com Vítor Mesquita. Daqui a pouco, Luís Capaldi.

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São 11:30. 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

0: que é?
1: É um programa da Biblioteca Municipal de Ilha.
0: Para quem?
1: Para todos que adoram histórias.
0: E esta história dá para ouvir outra vez?
1: Claro! Basta descarregar o podcast nos sites da Biblioteca e da Rádio Terra Nova. E também é possível requisitar esta e outras histórias visitando a Biblioteca Municipal de Ilhavo. Não é fantástico?
0: Sim!
1: Ficamos à espera dessa visita. História Atrapalhada é uma história escrita pelos alunos do 4º ano da Escola Básica do Farol da Barra, sob orientação da professora Mónica Silva, do Agrupamento de Escolas da Gafanha da Nazaré, do ano letivo 2025-2026. Nas vozes dos alunos Beatriz Gonçalves, Duarte Vilarinho, Tomás Sá e Valentina Maia.
0: História Atrapalhada. Era uma vez uma história um pouco confusa, de tanto baralhada e atrapalhada que estava. Há muitos anos, na cidade de Aveiro, existia uma pequena aldeia que tinha uma capela com um sino bem no cimo da torre. Perto da aldeia existia uma floresta que tinha aves muito altas, e nos seus ramos existiam ninhos habitados por famílias de aves. Vivia lá um corvo de penas pretas, bem escuras, e que era muito generoso. Nos buracos dos troncos de algumas aves habitava um rato e uma cigarra. No meio da floresta havia um charco, de onde se ouviam os sons de um pequeno sapo verde, com uns grandes olhos e umas pintas pretas na pele nua. Numa toca, escavada numa encosta, vivia uma leve cinzenta. Um dia, pela manhã, na aldeia, o sino da torre da igreja começou a tocar de modo desenfreado. Os moradores rapidamente se juntaram em frente à igreja.
2: A lebre, como vivia ali,

0: esperto, ao ouvir tanto barulho, aproximou-se para saber do que se tratava e ficou como todos os habitantes, com muito medo, ao saber que se aproximava da aldeia um barco que transportava um leão. A lebre desatou a correr em direção à floresta para contar tudo aos animais que lá viviam. Ao ouvirem o que estava prestes a acontecer, tomaram uma decisão. Alguém teria de ir falar com o leão para lhe pedir que não fizesse mal a ninguém. Foi a cigarra que se ofereceu para o fazer e o sapo disse que ia com ela. O rato foi informar os habitantes da aldeia. Estes ficaram muito agradecidos e prometeram que caso viessem a precisar de ajuda, eles iriam ajudar. No dia em que o barco atracou, o sino tocou, a cigarra voou, o sapo saltou e os habitantes esconderam-se.
1: Logo o leão pisou a areia, algo estranho surgiu aos olhos da cigarra e do sapo. Um rato vinha sentado nas suas costas. A cigarra disse-lhes que eram bem-vindos àquela aldeia e que esperava que todos dessem bem. O leão vinha cheio de fome e disse que os ia comer. A cigarra disse logo que estava muito magrinha e suja e iria fazer mal ao seu estômago. O leão olhou para o sapo e este disse que era muito viscoso e queria ter dificuldade em engoli-lo. Além disso, as suas pintinhas pretas tinham veneno e o mais certo era o leão morrer. Ele resolveu dar uma oportunidade aos animais, não os comendo. Após esta conversa, os quatro foram para a floresta. A cigarra e o sapo iam cheios de medo, sem saber como iria correr. Quando lá chegaram, quem saiu da sua toca foi o rato curioso. Qual não foi o seu espanto quando viu um amigo rato de longa data? Abraçaram-se muito contentes e conversaram relembrando os velhos tempos.
2: O leão estava calmo, mas disse que tinha muita fome e precisava de comer. O corvo, ao ouvir a conversa, apareceu lá no alto e disse que não se importava de ser comido. Mas como tinha as penas muito salgadas, podia fazer mal à tensão arterial do leão. A lebre aproximou-se e disse que se fosse comida, o estômago do leão ia sofrer, pois ela tinha um pelo muito ácido. Quando esta conversa terminou, os dois ratos tiveram uma ideia. Para garantir que nada de mal aconteceria, iriam à vila conversar com as pessoas e pedir comida para o leão. Foram à aldeia conversar com os habitantes e todos contribuíram com alimentos. Tudo correu de forma perfeita. O leão conseguiu alimento e todos ficaram tranquilos. Desta forma, descobriram que é possível viver em harmonia e ultrapassar dificuldades quando há ajuda e união entre todos.
3: Marmelada, marmelada, esta história está acabada.

0: por trilhos lusitanos, música em português na manhã informativa Terra Nova de quarta-feira, hoje dia 3 de junho. Mais um dia, como disse, música ou uma cantiga de Maria Leitão, digamos desta forma, na Terra Nova, abrindo caminho para o meio-dia. Recordo, a informação regional é atualizada aqui na Terra Nova às 12h30 em ponto.
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0: Agora, música dos 4h30. O tempo vai esperar para... Quem sabe que o tempo vai esperar? Boa quarta-feira com a Terra Nova. Bom resto de semana.

devidamente aqui, claro, cantado pelo Estrovante, a fechar esta hora da manhã informativa de Terra Nova. O meu nome é Fernando Martins e agradeço o facto de ter estado aí desse lado nesta manhã de quarta-feira. Voltamos amanhã. A Maria João se vê primeiro, logo ali depois das 7. E eu depois. Então, bom resto de quarta-feira e até amanhã.

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0: Boa tarde, este é o Jornal Regional na Terra Nova. Dia de greve, o de hoje, greve geral em Portugal com serviços a meio gás e condicionamentos na resposta em diferentes setores num protesto contra o pacote laboral. A iniciativa da CGTP Intersindical está já a provocar alterações nas escolas, no sistema de transportes públicos, mas também na recolha de lixo, nos serviços de saúde. As alterações às leis do trabalho estão na base desta jornada de protesto. Apesar da iniciativa ter sido formalmente assumida pela CGTP Intersindical, o presidente da UGT, em Aveiro, Eduardo Conde, refere que o dia é de deixar um sinal sobre um pacote laboral que define como indigno, execrável e portador de uma ideologia de escravidão. E citei. Detalhe da notícia no site da Terra Nova. Jorge Almeida assegura que estão reunidas condições para lançar o concurso para a obra de construção do eixo Aveiro-Águeda. O autarca de Águeda, que lidera a Câmara de Águeda e a Comunidade Intermunicipal da região de Aveiro, confirmou que o concurso público poderá ser aberto já em julho. As câmaras envolvidas, Aveiro e Águeda, já cuidaram dos últimos detalhes. O projeto está encerrado e pronto para seguir para concurso, enquanto as câmaras ultimam as expropriações para os terrenos necessários para o desenvolvimento da obra. Em discurso mantido na Assembleia Municipal de Águeda, Jorge Almeida afirmou que o sonho, esse sonho da construção do eixo Aveiro-Águeda, está para breve. Fica esse registro de declarações do autarca de Águeda e líder da CIRA.
1: As alterações orçamentais necessárias em ambos os municípios para adequar o cronograma financeiro ao cronograma da execução da obra irá ocorrer nas Assembleias Municipais do próximo mês e o lançamento do concurso público irá acontecer no início de julho. Estamos mesmo a fazer acontecer. E os que não acreditam, contamos com todos eles, tanto para a inauguração e como para que utilizem sem restrições e sem problemas de consciência a nova estrada que vai acontecer.
0: O registro de declarações de Jorge Almeida, o eixo Aveiro-Águeda a concurso já em julho. Está aí mais uma edição do Festival Rádio Faneca, começa na próxima sexta-feira com vários concertos programados, espetáculos de teatro, projetos de comunidade para toda a família. A festa é no Centro Histórico de Ilhavo, a partir de sexta-feira, dia 5 de junho, prolonga-se até domingo, dia 7 de junho, no ano em que o festival está na 13ª edição. Agora, o desporto, o presidente da direção do Grupo Desportivo da Gafanha, afirma que os títulos distritais de séniores e júniores são um incentivo ao relançamento do Gafanha, ao relançamento do clube, que no espaço de um ano conseguiu reverter um quadro precário, garantindo a estruturação do clube e o seu relançamento desportivo. Um ano depois do resgate da equipa sénior e dois anos depois do resgate da equipa de juniores para a alçada do clube, o Grupo Desportivo da Gafanha regressou agora, nesta época, aos títulos distritais. Sagrou-se campeão da 2ª Divisão Distrital de Séniores, confirmando a subida à 1ª Divisão Distrital, e foi também campeão de juniores da Divisão de Honra, com a subida garantida à Divisão de Elite e uma presença confirmada amanhã, na final da taça do Distrito Sub-19, em Passos de Brandão, frente à São Joanense. Nuno Correia, presidente do clube, admite tratar-se este de um momento muito importante, sobretudo pela filosofia que presidiu ao relançamento do Gafanha no futebol.
2: São miúdos que realmente estão à frente na mentalidade do que é ser hoje um atleta, porque eles não descuram a parte do estudo, não descuram o que será a sua profissão daqui a 10, 15 anos e ao mesmo tempo praticam o que mais gostam, que é o futebol, com uma alegria fantástica. Esses miúdos começaram o projeto, o projeto era subir no primeiro ano da primeira divisão para a divisão de elite, está conseguido, também fomos campeões, vamos jogar a final da taça, provavelmente, não sei se alguma vez existiu uma equipa que estava na 2ª Divisão, ir à final da Taça Distrital de Júniores, deve ser inédito. Pelo menos a informação que nos deram é que nos últimos 18 anos isso nunca aconteceu. Também demonstra um bocadinho a qualidade da equipa. É uma equipa que realmente é um bom exemplo do que será o Gafanha do futuro.
0: Declarações de Nuno Correia, entrevistado aqui na Terra Nova no programa Segunda Parte. Nuno Correia confirma soluções de continuidade nas equipas de séniores e júniores, Rui Neves, já se sabe, mantém-se no comando da equipa sénior, que garantiu o título distrital da 2ª Divisão e grande parte do plantel terá continuidade assegurada para a nova época. O dirigente promete ambição para continuar a atrair público ao Complexo Desportivo da Gafanha da Nazaré em dia de jogos.
2: Os objetivos são praticar bom futebol, um futebol alegre, um futebol que traga os cidadãos da cidade da Gafanha da Nazaré até ao Complexo, que os faça sentir felizes, que os faça ter honra na equipa que nós iremos ter. A maior parte dela vai ser feita com base na equipa deste ano. Os jogadores, a espinha dorsal, digamos, da equipa vai continuar. Portanto, vamos melhorar a qualidade da equipa e vamos fazendo o nosso campeonato jogo a jogo, tentando sempre ter um jogo positivo e com muita alegria e que, ao fim, os nossos homens, os homens que acreditaram neste projeto, possam ir para casa descansados, felizes e com o sentimento de dever cumprido. E é com esse espírito que vamos avançar para a próxima época.
0: Além de melhorar as infraestruturas com a instalação de um novo relvado sintético, o clube da Gafanha da Nazaré anuncia o reforço dos recursos humanos. Já esta semana anunciou a entrada de Filipa Marques para o cargo de coordenadora da formação do futebol de 5, 7 e 9. Depois de ter estado ao serviço do Sporting de Braga, Filipa Marques regressa à região de Aveiro. A Associação Cultural Recreativa Os Palheiros promove mais uma edição da Feira de Velharias, Antiguidades e Artesanato, feira marcada para a Costa Nova. No próximo domingo, dia 7, entre as 9 e as 19 horas, o evento contará com a participação de mais de 80 expositores, segundo os promotores do evento. Noticiário regional sempre atualizado em terranova.pt. Boa tarde.

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0: 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Este é o Jornal Regional na Terra Nova. Dia de greve, o de hoje, greve geral em Portugal com serviços a meio gás e condicionamentos na resposta em diferentes setores num protesto contra o pacote laboral. A iniciativa da CGTP Intersindical está já a provocar alterações nas escolas, no sistema de transportes públicos, mas também na recolha de lixo, nos serviços de saúde. As alterações às leis do trabalho estão na base desta jornada de protesto. Apesar da iniciativa ter sido formalmente assumida pela CGTP Intersindical, o presidente da UGT, em Aveiro, Eduardo Conde, refere que o dia é de deixar um sinal sobre um pacote laboral que define como indigno, execrável e portador de uma ideologia de escravidão. E citei. Detalhe da notícia no site da Terra Nova. Jorge Almeida assegura que estão reunidas condições para lançar o concurso para a obra de construção do eixo Aveiro-Águeda. O autarca de Águeda, que lidera a Câmara de Águeda e a Comunidade Intermunicipal da região de Aveiro, confirmou que o concurso público poderá ser aberto já em julho. As câmaras envolvidas, Aveiro e Águeda, já cuidaram dos últimos detalhes. O projeto está encerrado e pronto para seguir para concurso, enquanto as câmaras ultimam as expropriações para os terrenos necessários para o desenvolvimento da obra. Em discurso mantido na Assembleia Municipal de Águeda, Jorge Almeida afirmou que o sonho, esse sonho da construção do eixo Aveiro-Águeda, está para breve. Fica esse registro de declarações do autarca de Águeda e líder da CIRA.
1: As alterações orçamentais necessárias em ambos os municípios para adequar o cronograma financeiro ao cronograma da execução da obra irá ocorrer nas Assembleias Municipais do próximo mês e o lançamento do concurso público irá acontecer no início de julho. Estamos mesmo a fazer acontecer. E os que não acreditam, contamos com todos eles, tanto para a inauguração e como para que utilizem sem restrições e sem problemas de consciência a nova estrada que vai acontecer.
0: O registro de declarações de Jorge Almeida, o eixo Aveiro-Águeda a concurso já em julho. Está aí mais uma edição do Festival Rádio Faneca, começa na próxima sexta-feira com vários concertos programados, espetáculos de teatro, projetos de comunidade para toda a família. A festa é no Centro Histórico de Ilhavo, a partir de sexta-feira, dia 5 de junho, prolonga-se até domingo, dia 7 de junho, no ano em que o festival está na 13ª edição. Agora, o desporto, o presidente da direção do Grupo Desportivo da Gafanha, afirma que os títulos distritais de séniores e júniores são um incentivo ao relançamento do Gafanha, ao relançamento do clube, que no espaço de um ano conseguiu reverter um quadro precário, garantindo a estruturação do clube e o seu relançamento desportivo. Um ano depois do resgate da equipa sénior e dois anos depois do resgate da equipa de juniores para a alçada do clube, o Grupo Desportivo da Gafanha regressou agora, nesta época, aos títulos distritais. Sagrou-se campeão da 2ª Divisão Distrital de Séniores, confirmando a subida à 1ª Divisão Distrital, e foi também campeão de juniores da Divisão de Honra, com a subida garantida à Divisão de Elite e uma presença confirmada amanhã na final da taça do Distrito Sub-19 em Passos de Brandão, frente à São Joanense. Nuno Correia, presidente do clube, admite tratar-se este de um momento muito importante, sobretudo pela filosofia que presidiu ao relançamento do Gafanha no futebol.
2: São miúdos que realmente estão à frente na mentalidade do que é ser hoje um atleta, porque eles não descuram a parte do estudo, não descuram o que será a sua profissão daqui a 10, 15 anos e ao mesmo tempo praticam o que mais gostam, que é o futebol, com uma alegria fantástica. Esses miúdos começaram o projeto, o projeto era subir a primeiro ano da primeira divisão para a divisão de elite, está conseguido, também fomos campeões, vamos jogar a final da taça, provavelmente, não sei se alguma vez existiu uma equipa que estava na 2ª divisão ir à final da Taça Distrital de Júniores, deve ser inédito. Pelo menos a informação que nos deram é que nos últimos 18 anos isso nunca aconteceu. Também demonstra um bocadinho a qualidade da equipa. É uma equipa que realmente é um bom exemplo do que será o futuro, o Gafanha do futuro.
0: Declarações de Nuno Correia, entrevistado aqui na Terra Nova no programa Segunda Parte. Nuno Correia confirma soluções de continuidade nas equipas de séniores e júniores. Rui Neves, já se sabe, mantém-se no comando da equipa sénior, que garantiu o título distrital da 2ª Divisão e grande parte do plantel terá continuidade assegurada para a nova época. O dirigente promete ambição para continuar a atrair público ao complexo desportivo da Gafanha da Nazaré em dia de jogos.
2: Os objetivos são praticar bom futebol, um futebol alegre, um futebol que traga os cidadãos da cidade da Gafanha de Nazaré até ao complexo, que os faça sentir felizes, que os faça ter honra na equipa que nós iremos ter. A maior parte dela vai ser feita com base na equipa deste ano. Os jogadores, a espinha dorsal, digamos, da equipa vai continuar. Portanto, vamos melhorar a qualidade da equipa e vamos fazendo o nosso campeonato jogo a jogo, tentando sempre ter um jogo positivo e com muita alegria, e que ao fim os nossos homens, os homens que acreditaram neste projeto, possam ir para casa descansados, felizes e com o sentimento de dever cumprido. E é com esse espírito que vamos avançar para a próxima época.
0: Além de melhorar as infraestruturas com a instalação de um novo relvado sintético, o clube da Gafanha da Nazaré anuncia o reforço dos recursos humanos. Já esta semana anunciou a entrada de Filipa Marques para o cargo de coordenadora da formação do futebol de 5, 7 e 9. Depois de ter estado ao serviço do Sporting de Braga, Filipa Marques regressa à região de Aveiro. A Associação Cultural Recreativa Os Palheiros promove mais uma edição da Feira de Velharias, Antiguidades e Artesanato, feira marcada para a Costa Nova, no próximo domingo, dia 7, entre as 9 e as 19 horas. O evento contará com a participação de mais de 80 expositores, segundo os promotores do evento. 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Boa tarde.

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0: boa tarde. Este é o Jornal Regional na Terra Nova. Dia de greve, o de hoje, greve geral em Portugal com serviços a meio gás e condicionamentos na resposta em diferentes setores num protesto contra o pacote laboral. A iniciativa da CGTP Intersindical está já a provocar alterações nas escolas, no sistema de transportes públicos, mas também na recolha de lixo, nos serviços de saúde. As alterações às leis do trabalho estão na base desta jornada de protesto. Apesar da iniciativa ter sido formalmente assumida pela CGTP Intersindical, o presidente da UGT, em Aveiro, Eduardo Conde, refere que o dia é de deixar um sinal sobre um pacote laboral que define como indigno, execrável e portador de uma ideologia de escravidão. E citei. Detalhe da notícia no site da Terra Nova. Jorge Almeida assegura que estão reunidas condições para lançar o concurso para a obra de construção do eixo Aveiro-Agda. O autarca de Agda, que lidera a Câmara de Agda e a Comunidade Intermunicipal da região de Aveiro, confirmou que o concurso público poderá ser aberto já em julho. As câmaras envolvidas, Aveiro e Agda, já cuidaram dos últimos detalhes. O projeto está encerrado e pronto para seguir para concurso, enquanto as câmaras ultimam as expropriações para os terrenos necessários para o desenvolvimento da obra. Em discurso mantido na Assembleia Municipal de Agda, Jorge Almeida afirmou que o sonho, esse sonho da construção do eixo Aveiro-Agda, está para breve. Fica esse registro de declarações do autarca de Agda e líder da CIRA.
1: As alterações orçamentais necessárias em ambos os municípios para adequar o cronograma financeiro ao cronograma da execução da obra irá ocorrer nas Assembleias Municipais do próximo mês e o lançamento do concurso público irá acontecer no início de julho. Estamos mesmo a fazer acontecer. E os que não acreditam, contamos com todos eles, tanto para a inauguração e como para que utilizem sem restrições e sem problemas de consciência a nova estrada que vai acontecer.
0: O registro de declarações de Jorge Almeida, o eixo Aveiro-Agda, a concurso já em julho. Está aí mais uma edição do Festival Rádio Faneca, começa na próxima sexta-feira, com vários concertos programados, espetáculos de teatro, projetos de comunidade para toda a família. A festa é no Centro Histórico de Ilhavo, a partir de sexta-feira, dia 5 de junho, prolonga-se até domingo, dia 7 de junho, no ano em que o festival está na 13ª edição. Agora, o desporto, o presidente da direção do Grupo Desportivo da Gafanha, afirma que os títulos distritais de séniores e júniores são um incentivo ao relançamento do Gafanha, ao relançamento do clube, que no espaço de um ano conseguiu reverter um quadro precário, garantindo a estruturação do clube e o seu relançamento desportivo. Um ano depois do resgate da equipa sénior e dois anos depois do resgate da equipa de juniores para a alçada do clube, o Grupo Desportivo da Gafanha regressou agora, nesta época, aos títulos distritais. Sagrou-se campeão da 2ª Divisão Distrital de Séniores, confirmando a subida à 1ª Divisão Distrital, e foi também campeão de juniores da Divisão de Honra, com a subida garantida à Divisão de Elite e uma presença confirmada amanhã na final da taça do Distrito Sub-19 em Passos de Brandão, frente à São Joanense. Nuno Correia, presidente do clube, admite tratar-se este de um momento muito importante, sobretudo pela filosofia que presidiu ao relançamento do Gafanha no futebol.
2: São miúdos que realmente estão à frente na mentalidade do que é ser hoje um atleta, porque eles não descuram a parte do estudo, não descuram o que será a sua profissão daqui a 10, 15 anos, e ao mesmo tempo praticam o que mais gostam, que é o futebol, com uma alegria fantástica. Esses miúdos começaram o projeto, o projeto era subir a primeiro ano da primeira divisão para a divisão de elite, está conseguido, também fomos campeões, vamos jogar a final da taça, provavelmente, não sei se alguma vez existiu uma equipa que estava na 2ª divisão ir à final da taça distrital de júniores, deve ser inédito, pelo menos a informação que nos deram é que nos últimos 18 anos isso nunca aconteceu, também demonstra um bocadinho a qualidade da equipa, é uma equipa que realmente é um bom exemplo do que será o Gafanha do futuro.
0: Declarações de Nuno Correia, entrevistado aqui na Terra Nova no programa Segunda Parte. Nuno Correia confirma soluções de continuidade nas equipas de séniores e júniores. Rui Neves, já se sabe, mantém-se no comando da equipa sénior, que garantiu o título distrital da 2ª Divisão e grande parte do plantel terá continuidade assegurada para a nova época. O dirigente promete ambição para continuar a atrair público ao complexo desportivo da Gafanha da Nazaré em dia de jogos.
2: Os objetivos são praticar bom futebol, um futebol alegre, um futebol que traga os cidadãos da cidade da Gafanha de Nazaré até ao complexo, que os faça sentir felizes, que os faça ter honra na equipa que nós iremos ter. A maior parte dela vai ser feita com base na equipa deste ano. Os jogadores, a espinha dorsal, digamos, da equipa vai continuar. Portanto, vamos melhorar a qualidade da equipa e vamos fazendo o nosso campeonato jogo a jogo, tentando sempre ter um jogo positivo e com muita alegria, e que ao fim os nossos homens, os homens que acreditaram neste projeto, possam ir para casa descansados, felizes e com o sentimento de dever cumprido. E é com esse espírito que vamos avançar para a próxima época.
0: Além de melhorar as infraestruturas com a instalação de um novo relvado sintético, o clube da Gafanha da Nazaré anuncia o reforço dos recursos humanos. Já esta semana anunciou a entrada de Filipa Marques para o cargo de coordenadora da formação do futebol de 5, 7 e 9. Depois de ter estado ao serviço do Sporting de Braga, Filipa Marques regressa à região de Aveiro. A Associação Cultural Recreativa Os Palheiros promove mais uma edição da Feira de Velharias, Antiguidades e Artesanato, feira marcada para a Costa Nova, no próximo domingo, dia 7, entre as 9 e as 19 horas. O evento contará com a participação de mais de 80 expositores, segundo os promotores do evento. Noticiário regional sempre atualizado em terranova.pt. Boa tarde.

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0: 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São 3 horas.
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1: Será que é de conhecimento geral que pequenas decisões no supermercado podem fazer a diferença no orçamento familiar? Fazer compras inteligentes é mais do que aproveitar promoções. Tudo começa com o planeamento. Antes de sair de casa, é recomendável fazer uma lista e definir um limite de despesa em função do orçamento. Desta forma, aprende-se a distinguir o essencial do supérfluo e evitam-se a fazer compras por impulso. Comparar preços por unidade, litro ou quilo é fundamental para aproveitar melhor a relação quantidade-preço. Optar por produtos da época e pelas marcas próprias de cada supermercado pode ser uma boa estratégia para comprar com qualidade semelhante às marcas conhecidas, mas a um preço mais acessível. É também importante estar atento às estratégias de marketing das marcas. Produtos mais caros e mais apetecíveis tendem a estar colocados a nível dos olhos ou no percurso do consumidor. Fazer compras com fome ou com pressa também não é uma boa prática, pois nestas condições as coisas são mais impulsivas. Gastar bem é tão importante como poupar. Compras inteligentes hoje significam finanças mais saudáveis amanhã.
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0: Em dia de greve geral, a CGTP manifesta-se esta tarde em várias cidades do país. Já em Lisboa, o protesto iniciou-se no Rossio, em direção à Assembleia da República. E, entretanto, já aí chegou Tomás Asno Chagas a São Bento.
1: Já chegou, estão à frente da escadaria do Parlamento. São largas centenas de pessoas que contestam sobretudo o pacote laboral, a reforma que o Governo se prepara para trazer aqui a esta casa, a Assembleia da República. Criticam aquilo que consideram ser o aumento da precariedade. Nos últimos minutos tivemos o discurso de Tiago Oliveira, secretário-geral da CGTP, que diz que, ao contrário do que o Governo dizia, esta não é uma legislação do século XXI, é um pacote laboral do século XIX. A esta hora continuam os discursos com muito calor aqui nesta zona, no Parlamento, tudo contra o pacote laboral do Governo.
0: E tal como em Lisboa, noutras cerca de 30 de cidades do país, decorrem esta tarde manifestações organizadas pela Intersindical contra as alterações que o Governo pretende introduzir nas leis do trabalho. Em dia de greve geral, há falta de consenso entre juristas quanto ao eventual direito ao dia de salário por parte dos pais de crianças menores de 12 anos que faltem ao trabalho para cuidarem dos filhos sem aulas por causa da paralisação. É um tema que encontra desenvolvido em rr.pt. O Ministério Público abriu um inquérito para investigar o caso da mulher que morreu em Santarém depois de ter estado meia hora à espera do INEM. A instauração do inquérito foi confirmada à Renascença pela Procuradoria-Geral da República, que acrescenta que está em investigação no DIAP de Santarém. O caso ocorreu no passado sábado. A vítima tinha 73 anos. Já hoje, no Parlamento, a Ministra da Saúde desdramatizou o número de mortes relacionadas com atrasos na resposta da emergência médica. Ana Paula Martins disse que em todo o mundo há mortes que não é possível controlar, acusando os deputados que criticam um governo nesta área de desonestidade intelectual.
2: Na fase de cacafónics, começam a falar das mortes do INEM, e não sei se os senhores deputados, que é uma coisa muito triste usar-se eventos adversos, que eu imagino que sempre ocorreram, e não me façam pedir, por favor, porque eu não acho que seja eticamente aceitável e por isso não o fiz, não me façam ter que pedir quais foram as situações fatais que o INEM teve que enfrentar durante os últimos 10 anos, porque infelizmente há situações que nós não conseguimos salvar. Há situações aqui em todo o mundo que não conseguimos salvar. E eu quero dizer que todas as situações da greve, que deu origem à CPI e mais outras coisas, e as que têm acontecido, todas elas têm tido inquéritos, e todas elas têm sido arquivadas, mas isso os senhores deputados parece que lhes passou ao lado. E eu acho isso, se me permitem, uma desonestidade intelectual.
0: A Ministra da Saúde desmentiu ainda que as alterações à lei orgânica do INEM representem cortes de pessoal e que venha a ser reduzido, a Sónia, o número de helicópteros.
3: As notícias com o Miguel Coelho, está de volta às 5. Claro que a informação está sempre a ser atualizada, quer no site da Renascença, quer na aplicação.

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4: 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Terra Nova, boa tarde, são 4:30.
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Olá, viva. Este é o Jornal Regional na Terra Nova. A União dos Sindicatos de Aveiro já apresentou um balanço à greve geral realizada hoje, até às 10 da manhã desta quarta-feira. Retrata a existência de inúmeras escolas encerradas. É o caso dos estabelecimentos de ensino

0: em Aveiro. Na sua totalidade, a Escola Básica Professor Fernando Martins, a Escola Básica da Gafanha de Encarnação, as Escolas de Vagos e Cacia, no setor da saúde, a União dos Sindicatos de Aveiro, fala em serviços mínimos, com serviços hospitalares nos 100% de adesão, em Aveiro, em Águedas, Tarreja, Espinho, São João da Madeira e em Santa Maria da Feira. Quanto ao setor metalúrgico, estará a registrar uma subida de adesão nos turnos deste dia para valores na casa dos 70%. Na administração local, analisa a adesão nos armazéns gerais, com níveis de adesão entre os 70% e os 75%. A ERSUC registra uma adesão de 100%. Notícia atualizada em terranova.pt. A Ria de Aveiro recebe uma peregrinação marítima intitulada Caminho Português de Santiago à Vela 2026. As 6 estações náuticas de Portugal, na Ria de Aveiro, Ilhavo, Aveiro, Ovar, Mortosas, Tarreja e Vagos, preparam-se para receber-se entre quinta-feira e o próximo dia 6 de junho, no final desta semana, 20 veleiros que integram a frota do Caminho Português de Santiago à Vela. A iniciativa constitui-se como uma coorganização nacional da Associação Nacional de Cruzeiros e do Fórum Oceano, rede das estações náuticas de Portugal. Detalhe da notícia no site da Terra Nova. A Associação Os Palheiros promove mais uma edição da Feira das Velharias, Antiguidades e Artesanato, na Costa Nova. Feira marcada para domingo, dia 7, começará às 9 da manhã, terminará às 19 horas. O evento contará com a participação de 80 expositores, reunindo velharias, colecionismo, antiguidades e artesanato tradicional, numa iniciativa que atrai anualmente centenas de visitantes à Praia da Costa Nova. A celebração da Festa Religiosa do Corpo de Deus, dia feriado, esta quinta-feira, da manhã, vai estar centrada na freguesia da Gafanha de Nazaré, seguindo a rotação pelas paróquias do arciprestado de Ilhavo. Este ano cabe à Gafanha de Nazaré receber o evento com a celebração eucarística marcada para as 4 da tarde no Mercado Municipal, seguindo-se a procissão em arruamentos da freguesia. Passagem pela Rua Dom Manuel II, Afonso de Albuquerque, João 23, Camilo Castelo Branco e São Francisco Xavier, estes os arruamentos de passagem num percurso circular que passa junto ao mercado e junto à Escola Secundária da Gafanha de Nazaré, num percurso, como disse, circular. A procissão sairá depois do final da celebração eucarística para a estrada. Ovar aprovou a proposta provisória de atribuição de 106 fogos municipais de habitação social. Trata-se de uma ação ao abrigo do regime de arrendamento apoiado no âmbito da Estratégia Local de Habitação do município de Ovar. A decisão foi tomada no contexto da reunião do Executivo Municipal, Executivo Camarário Vareiro. Outra das decisões é a candidatura do município de Ovar ao programa Mar 2030. O presidente da Direção da Associação de Futebol de Aveiro afirma que o pavilhão, a sede e o campo de futebol de praia, nas instalações da aldeia do futebol em Aveiro, continuam a ser o principal objetivo da direção da Associação de Futebol. Neves Coelho, em entrevista à Terra Nova, assinala o final da época desportiva com a realização das finais das taças distritais, esta quinta-feira, amanhã, e as finais da Supertaça, a 10 de junho, como sendo momentos para a fechar a época. Nesta ocasião faz um balanço, afirma que foi esta uma época de crescimento, uma época de afirmação, com mais praticantes, com mais clubes em evolução ao nível da sua organização geral. Fica esse testemunho do presidente da direção da Associação de Futebol Aveiro em entrevista à Terra Nova ao programa Conversas.
1: Claramente, isso não deixa dúvidas. Sempre vi o futebol aveirense na sua plena força, da mesma forma, continuo a vê-lo da mesma forma e continuo a ver, a dizer que ele vai crescer. Precisamos é de recriar estruturas para poder alimentar este crescimento, que é muito importante. Nós temos uma cidade de Aveiro que tem muitos jovens que vêm para a universidade, que se forem bem trabalhados, ainda continuamos a crescer muito mais. Só que temos que pensar nisso de uma forma diferente, temos que arranjar estruturas para trabalhar. E sem estruturas não conseguimos aumentar muito mais.
0: Entrevistado no programa Conversas, Neves Coelho confessou que a qualificação de estruturas e o surgimento de novos espaços de treino e de competição acabam por ser um desafio, tanto para os clubes como para a Associação de Futebol. O dirigente lembra que existe um plano de expansão para a aldeia do futebol em Aveiro.
1: O projeto que foi feito tem duas fases. O projeto inicial era os campos, que era a parte mais necessária, e a bancada. Agora, a segunda fase é no próprio local, que é a parte de trás da bancada. A segunda fase chama-se, que é esse próprio nome, é a segunda fase, que tem o pavilhão e também tem um campo de futebol praia, mas tem a coisa, é uma coisa simples de fazer, e depois tem a sede para acabar também, é tudo no mesmo local, o espaço que está todo já dividido para isso.
0: O presidente da direção da Associação de Futebol de Aveiro deu uma entrevista à Terra Nova, entrevista que está disponível em podcast em terranova.pt. Está aí mais uma edição do Festival Rádio Faneca, começa na sexta-feira com vários concertos programados, teatro, projetos de comunidade para toda a família. A festa no Centro Histórico de Ilhavo está marcada para sexta-feira, dia 5 de junho, prolonga-se até domingo, dia 7 de junho, no ano em que o festival está na sua 13ª edição. A programação está disponível em terranova.pt. O próximo bloco de informação está marcado para as 5h30. Até já.

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0: português.
1: Portugal vai ser membro não permanente do Conselho de Segurança das Nações Unidas nos próximos 2 anos. A eleição decorreu esta tarde na Assembleia Geral da ONU em Nova Iorque. Com 134 votos, Portugal foi mais votado entre os 3 países europeus que se candidataram, no lote onde se incluíam também a Áustria e a Alemanha. O Presidente da República já saudou esta eleição, afirmando que é uma conquista que enaltece todo o povo português e que é também o reconhecimento do apego de Portugal a valores universais e ao multilateralismo que a ONU representa. Quanto ao Primeiro-Ministro, salienta que esta vitória de Portugal para o Conselho de Segurança projeta o país no mundo. Luís Montenegro felicita todo o trabalho feito ao nível da diplomacia, que deu voz à política externa portuguesa, e afirma também que cabe a Portugal ter uma palavra na promoção da paz e segurança internacional.
2: Cabe-nos a responsabilidade de, em 2027 e em 2028, estarmos na mesa do Conselho de Segurança das Nações Unidas e aí podermos contribuir para as decisões que são hoje mais do que nunca reclamadas para assegurar a paz e a segurança internacional. Esta nossa responsabilidade será assumida desde o primeiro minuto como fundamental, como disse há pouco, para promover e salvaguardar os nossos valores, os valores da dignidade das pessoas, os valores dos direitos fundamentais, os valores do combate à pobreza, os valores da sustentabilidade, os valores de termos um mundo onde as nações dialogam, cooperam, onde o crescimento económico deve chegar a todos.
1: A declaração do Primeiro-Ministro, minutos depois de conhecida a eleição de Portugal para o Conselho de Segurança das Nações Unidas, uma votação que foi acompanhada em Nova Iorque pelo Ministro dos Negócios Estrangeiros, Paulo Rangel. Em dia de greve geral contra a reforma laboral, a CGTP manifestou-se esta tarde em várias cidades do país. Em Lisboa, o protesto partiu do Rossio e culminou junto à Assembleia da República, como descreve o repórter Tomás Anjinho Chagas.
3: Largas centenas de pessoas fizeram o trajeto entre o Rossio e a Assembleia da República a pedir que o pacote caia pelo caminho. Muitos vieram até aqui para dizer que, por mais que o governo insista, este pacote não é apoiado por uma maioria.
4: Está tudo errado. É bom para as grandes empresas, é mau para as pequenas e médias empresas, é mau para os trabalhadores. De acordo com o que eu vi com aquilo no Expresso, 65% ou 68% das pessoas são a favor de outro pacote laboral e 25% são a favor deste. As grandes empresas são a favor deste e as pessoas não.
3: Tiago Oliveira, secretário-geral da CGTP, diz que, ao contrário do que dizia o governo, esta não é uma legislação do século XXI, é antes um pacote laboral do século XIX. Garante que, para dia 18, a altura em que vier até ao Parlamento esta reforma laboral, a luta continua.
1: E tal como em Lisboa, noutras cerca de 30 de cidades do país, decorreram esta tarde manifestações organizadas pela CGTP. Ao longo do dia, os efeitos da greve sentiram-se sobretudo nos serviços públicos, incluindo transportes e escolas. Já no setor privado foi pouco expressiva, como exemplifica a reportagem de Jaime Dantas em Gaia.
5: Não fosse a falta do constante vai e vem de carruagens do metro, que hoje está condicionado, a greve geral seria imperceptível na Avenida da República, em Vila Nova de Gaia. Todos os estabelecimentos na principal artéria da cidade, incluindo serviços públicos como as finanças e os correios, estão abertos ao público. No serviço postal, Kevin conta que não sentiu qualquer efeito da paralisação.
6: Demorou um pouco, mas o atendimento foi como sempre. Para mim está normal.
5: Os serviços estão de portas abertas, mas há quem sinta alguns efeitos da greve. Miguel Melo tinha um assunto urgente para tratar no banco, mas a falta de funcionários por causa da greve tornou-lhe a vida difícil.
7: Basicamente só estão 2 pessoas e está muito atrasado e nós estávamos com pressa, por isso não se resolveu.
5: Descontentamentos à parte, tudo dá a parecer que este é um dia normal. Quem trabalha, como Maria, que é cozinheira num restaurante, explica porquê.
8: Nós, pobres, precisamos trabalhar, senão não levamos dinheiro ao fim do mês. A vida está difícil, não está fácil para ninguém. E por isso as pessoas não querem ficar em casa. Por acaso, vejo pouca televisão. Estou pouco atento a estas coisas.
5: Independentemente da motivação, uma coisa é certa. Em Vila Nova de Gaia, a greve não foi geral.
1: Um dos setores mais afetados foi mesmo o do ensino. Cerca de 40% dos alunos que tinham marcada para hoje a prova moda de português não a puderam realizar, devido ao encerramento de estabelecimentos de ensino. Já há, entretanto, uma segunda data para a realização desta prova moda. Vai ser a próxima terça-feira, 9 de junho.
0: E neste dia de greve, uma questão que divide os juristas é de saber se os pais que faltem ao trabalho para cuidar dos filhos pequenos, que ficaram sem aulas, têm direito ao dia de salário, Miguel.
1: Sim, uma questão que foi colocada pela Defesa do Consumidor. A DECO Proteste defende que deve ser salvaguardado, acima de tudo, o dever de cuidar das crianças e que os pais, ficando em casa com elas, terão direito ao dia de salário. No entanto, ouvimos ao longo do dia interpretações distintas. Por exemplo, a especialista em Direito do Trabalho, Rita Garcia Pereira, defende que, como a lei é omissa quanto ao pagamento do salário, os pais têm de se entender com os patrões. Já a ex-ministra do Trabalho, Ana Mendes Godinho, não tem dúvidas. Apesar de não existir qualquer norma específica no Código do Trabalho, estas faltas não devem levar à perda do dia de salário.
9: Não existe no Código de Trabalho uma norma especial para as situações em que os pais não conseguem trabalhar porque as escolas encerram e têm que apoiar os filhos, mas existe uma norma que prevê que, quando existam razões não imputáveis aos trabalhadores que levam a que tenham que faltar, nomeadamente, e neste caso, porque existe um dever legal de apoio às crianças e que não tenham alternativa, nestas situações as faltas consideram-se justificadas e não levam à perda de retribuição.
1: Ana Mendes Godinho, ouvida por Fábio Monteiro. Ainda assim, a antiga ministra socialista sublinha que é necessário aos pais comprovarem que a escola esteve mesmo encerrada e que não havia alternativa. Quem não se compromete com nenhuma posição é a atual ministra do Trabalho, Rosário Palma Ramalho.
10: Não vou discutir essa questão, a questão jurídica aqui, é o que decorre da lei.
1: A Renascença questionou também a autoridade para as condições de trabalho, mas sem resposta até ao momento. É um tema que está desenvolvido em rr.pt. O Parlamento marcou para o próximo dia 18 o debate da proposta do Governo sobre a reforma da lei laboral. Antes disso, no dia 12, vai ser discutida a nova prestação social única. Para dia 11, ficou agendada a discussão da isenção de IRS nas compensações atribuídas pela Igreja às vítimas de abuso. Ainda notícia de que o Ministério Público abriu um inquérito para investigar o caso da mulher que morreu em Santarém, depois de ter estado meia hora à espera do INEM. A instauração do inquérito foi confirmada à Renascença pela Procuradoria-Geral da República, que acrescenta que está em investigação no DIAP de Santarém. O caso ocorreu, Sónia, no passado sábado. A vítima tinha 73 anos.
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Olá, viva. Este é o Jornal Regional na Terra Nova. A União dos Sindicatos de Aveiro já apresentou um balanço à greve geral. Retrata a existência de inúmeras escolas encerradas. É o caso dos estabelecimentos de ensino em Aveiro, na sua totalidade, a Escola Básica Professor Fernando Martins, a Escola Básica da Gavanha da Encarnação, as escolas de Vagos e Cacia, o setor da saúde, a União dos Sindicatos de Aveiro. Fala em serviços mínimos, com serviços hospitalares nos 100% de adesão, em Aveiro, em Águedas, Tarreiras, Espinho, São João da Madeira e em Santa Maria da Feira. Quanto ao setor metalúrgico, estará a registrar uma subida de adesão para valores na casa dos 70%. A administração local analisa a adesão nos armazéns gerais, com níveis de adesão entre os 70% e os 75%. A ERSUC registra uma adesão de 100%. Notícia atualizada em terranova.pt. A Ria de Aveiro recebe uma peregrinação marítima.

0: intitulada Caminho Português de Santiago à Vela 2026, as seis estações náuticas de Portugal, na Ria de Aveiro, Ilha Voa, Aveiro, Ovar, Mortosa, Estarreja e Vagos, preparam-se para receber, entre quinta-feira e o próximo dia 6 de junho, no final desta semana, 20 veleiros que integram a frota do Caminho Português de Santiago à Vela. A iniciativa constitui-se como uma coorganização nacional da Associação Nacional de Cruzeiros e do Fórum Oceano, rede das estações náuticas de Portugal. Detalhe da notícia no site da Terra Nova. A Associação Os Palheiros promove mais uma edição da Feira das Velharias, Antiguidades e Artesanato, na Costa Nova. Feira marcada para domingo, dia 7, começará às 9 da manhã, terminará às 19 horas. O evento contará com a participação de 80 expositores, reunindo velharias, colecionismo, antiguidades e artesanato tradicional, numa iniciativa que atrai anualmente centenas de visitantes à Praia da Costa Nova. A celebração da festa religiosa do Corpo de Deus, feriado, esta quinta-feira, vai estar centrada na freguesia da Gafanha de Nazaré. Seguindo a rotação pelas paróquias do arciprestado de Ilhavo, este ano cabe à Gafanha de Nazaré receber um evento com a celebração eucarística marcada para as 16h no Mercado Municipal, seguindo-se a procissão em arruamentos da freguesia. Passagem pela Rua Dom Manuel II, Afonso de Albuquerque, João 23, Camilo Castelo Branco e São Francisco Xavier, estes os arruamentos de passagem num percurso circular que passa junto ao mercado e junto à Escola Secundária da Gafanha de Nazaré, num percurso, como disse, circular. A procissão sairá depois do final da celebração eucarística para a estrada. Alvar aprovou a proposta provisória de atribuição de 106 fogos municipais de habitação social. Trata-se de uma ação ao abrigo do regime de arrendamento apoiado no âmbito da Estratégia Local de Habitação do município de Alvar. A decisão foi tomada no contexto da reunião do Executivo Municipal, Executivo Camarário Vareiro. Outra das decisões é a candidatura do município de Alvar ao programa Mar 2030. O presidente da direção da Associação de Futebol de Aveiro afirma que o pavilhão, a sede e o campo de futebol de praia nas instalações da aldeia do futebol em Aveiro continuam a ser o principal objetivo da direção da Associação de Futebol. Neves Coelho, em entrevista à Terra Nova, assinala o final da época desportiva com a realização das finais das taças distritais esta quinta-feira e as finais da Supertaça a 10 de junho, como sendo momentos para fechar a época. Nesta ocasião faz um balanço, afirma que foi esta uma época de crescimento, uma época de afirmação, com mais praticantes, com mais clubes, clubes em evolução ao nível da sua organização geral. Fica esse testemunho do presidente da direção da Associação de Futebol de Aveiro em entrevista à Terra Nova ao programa Conversas.
1: Claramente, isso não deixa dúvidas. Sempre vi o futebol aveirense na sua plena força, da mesma forma, continuo a vê-lo da mesma forma e continuo a ver, a dizer que ele vai crescer. Precisamos é de recriar estruturas para poder alimentar este crescimento, que é muito importante. Nós somos uma cidade de Aveiro que tem muitos jovens que vêm para a universidade, que se forem bem trabalhados ainda continuamos a crescer muito mais. Só que temos que pensar nisso de uma forma diferente, temos que arranjar estruturas para trabalhar. E sem estruturas não conseguimos aumentar muito mais.
0: Entrevistado no programa Conversas, Neves Coelho confessou que a qualificação de estruturas e o surgimento de novos espaços de treino e de competição acabam por ser um desafio, tanto para os clubes como para a Associação de Futebol. O dirigente lembra que existe um plano de expansão para a aldeia do futebol em Aveiro.
1: O projeto que foi feito tem duas fases. O projeto inicial eram os campos, que era a parte mais necessária, e a bancada. Agora, a segunda fase é no próprio local, que é a parte de trás da bancada. A segunda fase chama-se, que é, pronto, é esse próprio nome, é a segunda fase, que tem o pavilhão e também tem o campo de futebol praia, mas tem a coisa, é uma coisa simples de fazer, e depois tem a sede para acabar também, é tudo no mesmo local. O espaço que está tudo já dividido para isso.
0: O presidente da direção da Associação de Futebol de Aveiro deu uma entrevista à Terra Nova, entrevista que está disponível em podcast em terranova.pt. Está aí mais uma edição do Festival Rádio Faneca, começa na sexta-feira com vários concertos programados, teatro, projetos de comunidade para toda a família. A festa no Centro Histórico de Ilhavo está marcada para sexta-feira, dia 5 de junho, prolonga-se até domingo, dia 7 de junho, no ano em que o festival está na sua 13ª edição. A programação está disponível em terranova.pt.

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1: 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Terra Nova, boa tarde, são 6 horas.
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6: 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São 6:30.

Olá, viva. Este é o Jornal Regional na Terra Nova. A União dos Sindicatos de Aveiro já apresentou um balanço à greve geral. Retrata a existência de inúmeras escolas encerradas. É o caso dos estabelecimentos de ensino em Aveiro, na sua totalidade, da Escola Básica Professor Fernando Martins, a Escola Básica da Gavanha da Encarnação, as escolas de Vagos e Cacia, o setor da saúde, a União dos Sindicatos de Aveiro. Fala em serviços mínimos, com serviços hospitalares nos 100% de adesão, em Aveiro, em Águedas, Tarreja, Espinho, São João da Madeira e em Santa Maria da Feira. Quanto ao setor metalúrgico, estará a registrar uma subida de adesão para valores na casa dos 70% na administração local. Analisa a adesão nos armazéns gerais, com níveis de adesão entre os 70% e os 75%. A ERSUC registra uma adesão de 100%. Notícia atualizada em terranova.pt. A Ria de Aveiro recebe uma peregrinação marítima intitulada Caminho Português de Santiago à Vela 2026. As 6 estações náuticas de Portugal, na Ria de Aveiro, Ilhavo, Aveiro, Ovar, Mortosa, Estarreja e Vagos, preparam-se para receber, entre quinta-feira e o próximo dia 6 de junho, no final desta semana, 20 veleiros que integram a frota do Caminho Português de Santiago à Vela. A iniciativa constitui-se como uma coorganização nacional da Associação Nacional de Cruzeiros e do Fórum Oceano, rede das estações náuticas de Portugal. Detalhe da notícia no site da Terra Nova. A Associação Os Palheiros promove mais uma edição da Feira das Velharias, Antiguidades e Artesanato.

0: na Costa Nova. Feira marcada para domingo, dia 7, começará às 9 da manhã, terminará às 19 horas. O evento contará com a participação de 80 expositores, reunindo velharias, colecionismo, antiguidades e artesanato tradicional, numa iniciativa que atrai anualmente centenas de visitantes à Praia da Costa Nova. A celebração da festa religiosa do Corpo de Deus, feriado, esta quinta-feira, vai estar centrada na freguesia da Gafanha de Nazaré, seguindo a rotação pelas paróquias do arciprestado de Ilhavo. Este ano cabe à Gafanha de Nazaré receber o evento com a celebração eucarística marcada para as 16h no mercado municipal, seguindo-se a procissão em arruamentos da freguesia. Passagem pela rua Dom Manuel II, Afonso de Albuquerque, João 23, Camilo Castelo Branco e São Francisco Xavier, estes os arruamentos de passagem num percurso circular que passa junto ao mercado e junto à escola secundária da Gafanha de Nazaré, num percurso, como disse, circular. A procissão sairá depois do final da celebração eucarística para a estrada. Alvar aprovou a proposta provisória de atribuição de 106 fogos municipais de habitação social. Trata-se de uma ação ao abrigo do regime de arrendamento apoiado no âmbito da Estratégia Local de Habitação do município de Alvar. A decisão foi tomada no contexto da reunião do Executivo Municipal, Executivo Camarário Vareiro. Outra das decisões é a candidatura do município de Alvar ao programa Mar 2030. O presidente da Direção da Associação de Futebol de Aveiro afirma que o pavilhão, a sede e o campo de futebol de praia nas instalações da aldeia do futebol em Aveiro continuam a ser o principal objetivo da Direção da Associação de Futebol. Neves Coelho, em entrevista à Terra Nova, assinala o final da época desportiva com a realização das finais das taças distritais esta quinta-feira e as finais da Supertaça a 10 de junho, como sendo momentos para fechar a época. Nesta ocasião faz um balanço, afirma que foi esta uma época de crescimento, uma época de afirmação, com mais praticantes, com mais clubes, clubes em evolução ao nível da sua organização geral. Fica esse testemunho do presidente da direção da Associação de Futebol de Aveiro em entrevista à Terra Nova ao programa Conversas.
1: Claramente, isso não deixa dúvidas. Sempre vi o futebol aveirense na sua plena força, da mesma forma. Continuo a vê-lo da mesma forma e continuo a ver, a dizer que ele vai crescer. Precisamos é de recriar estruturas para poder alimentar este crescimento, que é muito importante. Nós somos uma cidade de Aveiro que tem muitos jovens que vêm para a universidade, que se forem bem trabalhados, ainda continuamos a crescer muito mais. Só que estamos a pensar nisso de uma forma diferente, temos que arranjar estruturas para trabalhar. E sem estruturas não conseguimos aumentar muito mais.
0: Entrevistado no programa Conversas, Neves Coelho confessou que a qualificação de estruturas e o surgimento de novos espaços de treino e de competição acabam por ser um desafio, tanto para os clubes como para a Associação de Futebol. O dirigente lembra que existe um plano de expansão para a aldeia do futebol em Aveiro.
1: O projeto que foi feito tem duas fases. O projeto inicial eram os campos, que era a parte mais necessária, e a bancada. Agora, a segunda fase é no próprio local, que é a parte de trás da bancada. A segunda fase chama-se que é. Pronto, é esse próprio nome, é a segunda fase, que tem o pavilhão e também tem o campo de futebol de praia, mas é uma coisa simples de fazer. E depois tem a sede para acabar também, é tudo no mesmo local. O espaço que está tudo já dividido para isso.
0: O presidente da direção da Associação de Futebol de Aveiro deu uma entrevista à Terra Nova, entrevista que está disponível em podcast em terranova.pt. Está aí mais uma edição do Festival Rádio Faneca, começa na sexta-feira com vários concertos programados, teatro, projetos de comunidade para toda a família. A festa no Centro Histórico de Ilhavo está marcada para sexta-feira, dia 5 de junho, prolonga-se até domingo, dia 7 de junho, no ano em que o festival está na sua 13ª edição. A programação está disponível em terranova.pt.

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0: programa da Biblioteca Municipal de Ilha.
1: Para quem?
0: Para todos que adoram histórias.
1: E esta história dá para ouvir outra vez?
0: Claro! Basta descarregar o podcast nos sites da Biblioteca e da Rádio Terra Nova. E também é possível requisitar esta e outras histórias visitando a Biblioteca Municipal de Ilhavo. Não é fantástico?
1: Sim!
0: Ficamos à espera dessa visita. História Atrapalhada é uma história escrita pelos alunos do 4º ano da Escola Básica do Farol da Barra, sob orientação da professora Mónica Silva, do Agrupamento de Escolas da Gafanha da Nazaré, do ano letivo 2025-2026. Nas vozes dos alunos Beatriz Gonçalves, Duarte Vilarinho, Tomás Sá e Valentina Maia.
2: História Atrapalhada. Era uma vez uma história um pouco confusa, de tanto baralhada e atrapalhada que estava. Há muitos anos, na cidade de Aveiro, existia uma pequena aldeia que tinha uma capela com um sino bem no cimo da torre. Perto da aldeia existia uma floresta que tinha aves muito altas, e nos seus ramos existiam ninhos habitados por famílias de aves. Vivia lá um corvo de penas pretas, bem escuras, e que era muito generoso. Nos buracos dos troncos de algumas aves habitava um rato e uma cigarra. No meio da floresta havia um charco, de onde se ouviam os sons de um pequeno sapo verde, com uns grandes olhos e umas pintas pretas na pele nua. Numa toca, escavada numa encosta, vivia uma lebre cinzenta. Um dia, pela manhã, na aldeia, o sino da torre da igreja começou a tocar de modo desenfreado. Os moradores rapidamente se juntaram em frente à igreja.
3: A lebre, como vivia ali perto, ao ouvir tanto barulho, aproximou-se para saber do que se tratava. E ficou como todos os habitantes, com muito medo. Ao saber que se aproximava da aldeia um barco que transportava um leão, a lebre desatou a correr em direção à floresta para contar tudo aos animais que lá viviam. Ao ouvirem o que estava prestes a acontecer, tomaram uma decisão. Alguém teria de ir falar com o leão para lhe pedir que não fizesse mal a ninguém. Foi a cigarra que se ofereceu para o fazer, e o sapo disse que ia com ela. O rato foi informar os habitantes da aldeia. Estes ficaram muito agradecidos e prometeram que, caso viessem a precisar de ajuda, eles iriam ajudar. No dia em que o barco atracou, o sino tocou, a cigarra voou, o sapo saltou e os habitantes esconderam-se.
1: Logo que o leão pisou a areia, algo estranho surgiu aos olhos da cigarra e do sapo. Um rato vinha sentado nas suas costas. A cigarra disse-lhes que eram bem-vindos àquela aldeia e que esperava que todos dessem bem. O leão vinha cheio de fome e disse que os ia comer. A cigarra disse logo que estava muito magrinha e suja e iria fazer mal ao seu estômago. O leão olhou para o sapo e este disse que era muito viscoso e queria ter dificuldade em engoli-lo. Além disso, as suas pintinhas pretas tinham veneno e o mais certo era o leão morrer. Ele resolveu dar uma oportunidade aos animais, não os comendo. Após esta conversa, os quatro foram para a floresta. A cigarra e o sapo iam cheias de medo, sem saber como iria correr. Quando lá chegaram, quem saiu da sua toca foi o rato curioso. Qual não foi o seu espanto quando viu um amigo rato de longa data? Abraçaram-se muito contentes e conversaram relembrando os velhos tempos.
3: O leão estava calmo, mas disse que tinha muita fome e precisava de comer. O corvo, ao ouvir a conversa, apareceu lá no alto e disse que não se importava de ser comido. Mas como tinha as penas muito salgadas, podia fazer mal à tensão arterial do leão. A lebre aproximou-se e disse que se fosse comida, o estômago do leão ia sofrer, pois ela tinha um pelo muito ácido. Quando esta conversa terminou, os dois ratos tiveram uma ideia. Para garantir que nada de mal aconteceria, iriam à vila conversar com as pessoas e pedir comida para o leão. Foram à aldeia conversar com os habitantes e todos contribuíram com alimentos. Tudo correu de forma perfeita, o leão conseguiu alimento e todos ficaram tranquilos. Desta forma, descobriram que é possível viver em harmonia e ultrapassar as dificuldades quando há ajuda e união entre todos.

0: Terminou em desacatos e confrontos com a polícia a manifestação da CGTP frente ao Parlamento em Lisboa, já depois de os sindicalistas e da maior parte dos trabalhadores que protestaram contra o Código Laboral terem desmobilizado. Um grupo de algumas dezenas de jovens permaneceu no local, foram incendiados caixotes do lixo, escutaram-se rebentamentos e a polícia acabou por intervir. A subcomissária Ana Ricardo, porta-voz da PSP de Lisboa, fez à Renascença um relato dos incidentes.
1: Pelas 18 abrimos o trânsito, uma vez que já havia condições para tal, e verificámos que houve um conjunto de indivíduos, manifestantes que se mantiveram no local, que começaram a cortar a estrada com recurso a grades. Pronto, os nossos polícias no local foram retirá-las para o trânsito poder fluir normalmente, e nesse momento foram atingidos com garrafas por parte de manifestantes. Posto isto, foi então dada ordem de dispersão aos manifestantes, houve a desobediência a essa ordem e, portanto, efetuámos uma vaga de dispersão.
0: Segundo informações ainda não confirmadas oficialmente, terão sido detidos pelo menos 5 manifestantes. Informações na sequência dos desacatos que se verificaram nos últimos minutos frente à Assembleia da República. Após uma tarde marcada por manifestações, um pouco por todo o país, contra as alterações propostas pelo Governo às leis do trabalho. Este dia de greve geral teve um impacto elevado em setores como os transportes e a educação, além de outros serviços públicos. O líder da CGTP mostrou-se satisfeito pela participação dos trabalhadores.
2: Nós estamos, de facto, neste momento, com uma greve com uma adesão muito idêntica à de 1 de dezembro, com perspectivas de crescimento e de valorização ainda maior daquilo que é o objetivo concreto assumido por parte dos trabalhadores.
0: Já o Governo tem uma leitura diferente, com o Primeiro-Ministro a falar numa adesão baixa mesmo no setor público.
3: A esmagadora maioria dos portugueses quis trabalhar hoje e trabalhou, e está a trabalhar. De uma forma geral, o setor privado não teve grande perturbação e na administração pública, onde em média a taxa de adesão andará nos 23%,
0: indesmentível é o elevado número de escolas que estiveram encerradas. Mais de metade dos alunos do 6º ano que tinham hoje prova moda de português não puderam realizá-la. O Ministério da Educação anunciou já para a próxima terça-feira, dia 9, a data para que esses alunos possam fazer a prova.
4: E notícia também a marcar esta tarde, a eleição de Portugal para o Conselho de Segurança das Nações Unidas. A votação decorreu em Nova Iorque e Portugal, Miguel, conseguiu mais votos no grupo europeu.
0: Sim, com 134 votos, ficou à frente da Áustria e da Alemanha, que também se candidataram para um mandato de 2 anos no Conselho de Segurança. Esta vitória foi saudada pelo Presidente da República. António José Seguro fala do reconhecimento de Portugal junto da comunidade internacional.
5: A eleição de Portugal para o Conselho de Segurança das Nações Unidas é uma conquista que enaltece todo o povo português, que nos enche de orgulho. O que somos, a confiança que transmitimos e também o reconhecimento pelo nosso apego a valores universais. A expressiva votação obtida hoje por Portugal na Assembleia Geral das Nações Unidas é também o reconhecimento do compromisso do nosso país com o multilateralismo e, em particular, com os valores e com a Carta das Nações Unidas. Reflete a credibilidade, a confiança e o respeito de Portugal na comunidade internacional.
0: Tal como o Presidente, também o Governo sublinhou que cabe agora a Portugal ter uma palavra na promoção da paz e da segurança internacional, enquanto José Luís Carneiro garantiu o compromisso do PS para que o país seja bem-sucedido enquanto membro não permanente do Conselho de Segurança da ONU. O mandato de 2 anos começa a 1 de janeiro de 2027. Nesta edição das 7 temos o comentário de José Alberto Lemos. José Alberto, boa tarde.
6: Boa tarde, Miguel.
0: Portugal acabou por obter aqui uma votação expressiva nesta eleição para o Conselho de Segurança da ONU.
6: Sim, bastante expressiva. Convém sublinhar o seguinte, portanto, não há vetos nesta eleição, são os 193 países que votam e o Portugal teve 134 votos. É bastante bom, mas temos que perceber que esta lógica é o seguinte: a eleição para os membros não permanentes do Conselho de Segurança é feita por blocos regionais. E neste caso concreto, o grupo ocidental tinha 2 vagas e 3 candidatos. Ora, o Portugal beneficiou de uma situação que é esta: a Alemanha e a Áustria são candidaturas muito semelhantes, apesar de serem países diferentes em termos de dimensão. A Alemanha é um país poderoso, evidentemente, que tem muito dinheiro que pode dispor, ou algum dinheiro que pode disponibilizar para a ONU, e a Áustria é um país pequeno. Mas a Áustria não é da NATO. Portanto, é um país não alinhado. Só que são países de culturas muito idênticas, com a mesma língua, com um percurso histórico muito semelhante, etc. Portanto, Portugal usufruiu de uma certa diferença em relação aos dois países. E o grande trunfo de Portugal é basicamente o seguinte: é a ligação histórica que tem ao chamado hoje sul global. Portugal é um país pequeno, mas com muito prestígio, portanto, junto de grandes comunidades, quer na América Latina, quer em África, quer na Ásia, e muitas vezes esses países preferem um pequeno país que não interfere, digamos, nem tem negócios a fazer com eles, e não interfere numa potência que tem ambições, digamos, regionais, prefere pequenos países, como é o caso português, do que grandes países como a Alemanha.
0: Seja como for,
6: fatores importantes.
0: José Alberto, esta eleição acaba por mostrar que na diplomacia internacional o país tem então um peso bem superior àquilo que representa em termos geográficos, porque vem na linha de uma série de iniciativas e candidaturas bem-sucedidas por parte de Portugal.
6: Absolutamente, e sem dúvida nenhuma, isto mostra o prestígio. Eu não estava a tentar tirar, digamos, importância a este fato. Estou a explicar o contexto da eleição. Agora, sem dúvida que o que disseste é verdade. Portugal é um país que desfruta hoje de um grande prestígio internacional, apesar de ser pequeno, repito, tem valores democráticos, é um país dialogante, construtor de pontes, como aliás disse o Ministro dos Negócios Estrangeiros, e esta ligação ao Sul. E é fácil provar isso. Por exemplo, Portugal já teve há muitos anos o embaixador José Cotileiro como secretário-geral da União Europeia Ocidental, que é um organismo que, entretanto, foi extinto. Teve Durão Barroso como presidente da Comissão Europeia, teve António Vitorino como diretor da Organização Internacional de Migrações, teve António Guterres e tem ainda como secretário-geral da ONU, que é, sem dúvida, o cargo mais prestigiado de todos, que jamais voltaremos a ter, e António Costa hoje como presidente do Conselho Europeu.
0: E antes disso, Freitas do Amaral como presidente da Assembleia-Geral da ONU.
6: Sim, um cargo bastante mais efêmero, evidentemente, estes cargos que eu mencionei são. Isto significa o seguinte, que a diplomacia portuguesa, antes de mais nada, é uma diplomacia bastante eficiente, bastante eficaz, muito trabalhadora. E, como te recordarás, eu acompanhei a eleição de António Guterres, na altura, como correspondente da Renascença, em Nova Iorque, e foi um trabalho de formiguinha feita pela nossa embaixada junto às Nações Unidas, que conseguiu esse grande sucesso, que foi eleger um português para secretário-geral da ONU. Portanto, é muito importante este trabalho da diplomacia, que cavalga, digamos assim, o prestígio internacional de Portugal.
0: Obrigado, José Alberto Lemos, pelo teu comentário, num dia que fica então também marcado, Dina, por esta eleição de Portugal, que terá assento no Conselho de Segurança das Nações Unidas como membro não permanente a partir de janeiro do ano que vem.
4: Muito obrigada, Miguel. De seguir temos trânsito e tempo aqui na Renascença.
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1: Bem-vindos ao Conversas desta semana. E escolhemos para convidado deste programa José Neves Coelho, é o presidente da Associação de Futebol de Aveiro. Época desportiva a terminar e nos últimos dias são inúmeras as notícias em torno de campeões distritais, vencedores de taças distritais. As provas estão mesmo na fase final e há um presidente da Associação de Futebol que tem também pela frente daqui a pouco um Mundial, seguramente como espectador, como dirigente desportivo que gosta de acompanhar estas coisas e do que ouvimos desse futebol, o grande elogio, eu ouvi isso este fim de semana de alguém que estava a ver um jogo de formação que dizia: é um fenómeno Portugal com os seus 10 milhões conseguir o que consegue e os jogadores que consegue e que meteu agora, por exemplo, na final da Liga dos Campeões como vencedores, mas começa tudo aqui, dizia essa pessoa, começa tudo no campo de futebol distrital. Há esse conforto, José Neves Coelho, de saber que se trabalha, mas de que há uma indústria que é das mais competitivas do mundo num pequeno país.
2: Muito boa tarde a todos os ouvintes. Retomando as suas palavras, efetivamente é isso mesmo. É na base que as coisas começam, a pirâmide tem a sua base, como é evidente, e as associações fazem parte dela. E aí começam, e onde viemos, acabamos por encontrar os nossos atuais campeões, os campeões do futuro, são trabalhados nestas 22 associações que existem na Federação Portuguesa de Futebol, e é daí que tiramos, como é evidente, os dividendos posteriormente. Atualmente, e não querendo esconder, nós, a Federação tem neste momento, para além do futebol, do futsal, tem modalidades extremas, o futebol de praia, em todas elas somos campeões do mundo, fomos campeões do mundo, somos campeões da Europa. Recentemente temos um exemplo dos quais 5 desses atletas são oriundos aqui de Aveiro, que é o Sub-17, campeões do mundo e campeões da Europa, a mesma equipa, o que faz com que possamos efetivamente acreditar que o nosso trabalho acaba por ser um trabalho extremamente importante e positivo, e é por isso que
1: Ou seja, estamos a dizer que todas são importantes, claramente são todas importantes, mas há umas mais importantes que outras em função da sua dimensão. E esta é uma das mais importantes do país. Há também esta consciência.
2: Exatamente, exatamente. E também a dimensão é importante, o número de atletas que temos, da própria associação em si, dos seus elementos, como é evidente, porque as suas equipas é que fazem depois, posteriormente, a que nos dão a razão de ser e a razão de existir. Eu diria mesmo que a Associação de Aveiro, neste momento, sendo a quarta associação do país, após Porto, Lisboa e Braga, nesta ordem, está praticamente com 21 mil atletas, andamos nos 20.800 neste momento, e reconhecemos que ainda há um caminho para fazer, mas cada vez mais é mais difícil. O crescimento faz-se de uma forma sustentada, o que é muito importante para nós também.
1: Tem-se alargado com o futebol feminino, também há esta dimensão nova, que, ou melhor, não sendo nova, parece que nos últimos anos tem vindo em crescendo.
2: É esse nicho de atletas que temos que começar a tentar descobrir ainda mais, porque há muito mais a fazer no futebol feminino. Já estamos a crescer muito, efetivamente. Nesta época atual crescemos 8,5%, não chegou aos 9%, mas estamos a crescer de uma forma regular, uma forma certa. Sabemos perfeitamente que há problemas neste momento, principalmente nas infraestruturas dos clubes, que só não têm mais feminino porque, efetivamente, não têm espaço para as nossas jovens atletas, o que é claramente uma pena, porque o futebol feminino já tem um perfume muito especial.
1: Por aí alguma boa notícia, ou expectativa de uma boa notícia, por parte da Federação, por exemplo, ao nível dessa questão da qualificação de estruturas, de novos campos? A Federação tem incentivado, não é? Como participa, ou pelo menos tem um programa que incentiva muitas vezes essa tarefa de investir, mas quando um relevado custa 150, 170, 180, 200 mil euros, os 50, 60 mil criam ali um gap que normalmente as câmaras vão tentando alavancar.
2: Exatamente.
1: Há aqui alguma expectativa de que isto possa ganhar músculo no futuro?
2: Esta época, o orçamento da nossa federação, que vai ser publicamente anunciado brevemente, já tem uma parte importante para o futebol feminino. leva a crer que haverá, no mínimo, ou pelo menos aquilo que estão a pensar, são 22 milhões de euros para investir no futebol feminino. Mas sabemos perfeitamente que este investimento não vai começar da base, infelizmente começa pelo topo, o que é um bocadinho contraditório, ou pelo menos não vai ao encontro da nossa vontade. Nós queríamos muito mais rapidamente que começasse na base, independentemente de haver uma parte desses valores que vão ser distribuídos à base, e já começa neste momento, com a participação nos seguros, uma parte dos seguros também, e outras situações que vão sucedendo ao longo da época. Mas sabemos perfeitamente que o futebol feminino neste momento é o foco principal da Federação Portuguesa de Futebol.
1: Esse investimento provavelmente também associado à questão das condições no topo, pela imagem que se passa do futebol feminino em Portugal.
2: Exatamente.
1: Há uma grande discrepância ainda entre clubes. Recordávamos aqui há não muito tempo que o clube da Albergaria, por estar na primeira divisão, tinha que ir fazer os seus jogos a Cesar, pela imposição dos relevados naturais. Portanto, há aqui questões que não são ainda normalizáveis, digamos assim, porque são muitas realidades diferentes.
2: E o futebol feminino tem esse problema neste momento. Continuamos, foi reduzido drasticamente o número de equipas a nível do topo, do campeonato do EPI, são 10 atualmente. Infelizmente para nós, Aveiro, perdemos no início do campeonato, perdemos a Albergaria, disputou a Liguilha para a subida novamente e não foram felizes. Quem viu os dois jogos sabe perfeitamente que tiveram oportunidades para marcar e ganhar os jogos.
1: Perderam 1-0 na Madeira, empataram 0-0
2: aqui em Albergaria, e continuamos a sofrer esse problema. Não conseguimos o campeonato do BPI.
1: E também foi um ano em que o Porto apareceu pelo meio a disputar a segunda divisão,
2: e que entrou diretamente quando poderíamos ser nós, efetivamente. Nós, quando falo nós, falo a nossa equipa de Aveiro, que é o Albergaria neste caso, que é a única que estava na divisão em que está. Vão continuar a trabalhar, evidente, mas a obrigação do relevado natural continua a ser uma imposição.
1: E aí entram as tais questões das diferentes velocidades dos municípios, do país, dos clubes, das suas capacidades. Mas também há esta novidade, não é? Que é os grandes cada vez mais interessados no futebol feminino. E víamos ali na segunda divisão nomes como Famalicão, Gil Vicente. Portanto, os clubes estão a vir a este jogo. O Beira-Mar entrou também nisto.
2: Não, há mais o Feirense, há Ponte Vagos, há várias equipas neste momento, mesmo em crescendo, a nível da Aveiro, o futebol feminino está em crescendo. E é uma pena que efetivamente não consigamos ficar na primeira, no campeonato da BPI, que é a primeira divisão, o que para nós seria uma locomotiva se isso acontecesse.
1: Esse vazio não acontece, digamos assim, no futebol masculino, muito à conta do Arouca, que continua a demonstrar a sua resiliência lá na Serra da Freita e vai resistindo, mas depois fica aqui esta noção de que os restantes clubes não estão a conseguir dar esse salto. Porquê? É uma questão de investimento?
2: Eu penso que não é uma questão de investimento, e vou começar porque, bom, temos o Arouca, que é claramente, eu diria mesmo, é uma empresa familiar, tem demonstrado uma resiliência tremenda, consegue estar onde está, continua a ser um dos grandes da nossa primeira divisão.
1: Deve-o a Carlos Pinho.
2: Exatamente, e o filho que compõe esta sociedade e que tem trabalhado muito bem. Temos o Feirense também, que tem trabalhado muito bem, e que esteve, pronto, bem colocado. Temos o Lourosa também, que chegou neste momento. Infelizmente perdemos o Oliveirense, que veio para a Liga 3 e que simultaneamente empurrou também a São Joanense para o Campeonato de Portugal, que deixou a Liga 3. Isto são coisas que acabam por ter alguma influência no nosso crescimento da própria associação, porque aqueles valores que se geralmente utilizam para tentar focar e tentar incentivar todos aqueles que vêm para trás, acabam por se perder um bocadinho. Estou consciente que mesmo assim o nosso futebol em Aveiro está muito, muito consistente. Está muito consistente, continua-se a trabalhar muito bem, principalmente na base, digo eu, cada vez mais, e prova disso é a certificação, que tem sido uma prova inigualável de parte dos nossos clubes, esforço tremendo na organização, mas isso ressente-se também na própria associação. Já sentimos, já recebemos o clube de uma forma mais organizada. Não é necessário fazer aquilo que se fazia no antigamente, em que quase tínhamos de fazer as coisas internamente. Não, o clube sabe o que quer, o clube faz o que quer, porque a organização que advém da certificação é própria desse crescimento também.
1: Ou seja, a utilização de plataformas digitais, eventualmente, em que tudo funciona de forma muito mais automatizada, ou cada vez mais automatizada, também se refere a isso?
2: Sim, claramente. Até que o clube, cada vez mais, precisa menos de se deslocar à associação, que a nossa intenção é essa mesmo, é que, confortavelmente, na sede do próprio clube, possam fazer as demarches necessárias para se fazer as marchas, sabe, para poder estar junto de nós, para poder
1: a digitalização. Aliás, hoje li um artigo, estamos a gravar na antevéspera da emissão do programa, na segunda-feira, dia 1 de junho, e li um artigo até a propósito das tecnologias no futebol, que há muitas empresas que estão a entrar de forma, diria, muito intensiva no futebol, e onde os clubes fazem essa entrada também, e puxando pela tecnologia que as empresas criam, se está a dar aqui uma espécie de uma mini-revolução no mundo do futebol. Tudo é analisado, tudo é detalhado, tudo é trabalhado de forma muito científica. O futebol não é só já o instinto no campo, vai muito além disto. Os nossos clubes nesse capítulo como é que estão?
2: Os nossos clubes nesse capítulo estão muito atentos e efetivamente compram plataformas para poder utilizar nesse sentido. E eu falo já das câmaras fixas que estão em movimento, em que eles tiram movimento de jogo, minutos de jogo de cada atleta, movimentação no campo, localização, esforço. Essas câmaras dão-nos quase a resposta, conforme o software que eles compraram, como é evidente, mas há muitos clubes que já se começam a adotar desses elementos para que a parte técnica tenha.
1: Sim, vemos nas laterais dos campos ali um pilarete com uma camarazinha que faz
2: o movimento com
1: o visionamento. E a partir daí há um detalhe da informação estatística.
2: Eles depois tiram do software dessa máquina, tiram os elementos que necessitam e que precisam para poder trabalhar também a parte técnica.
1: E os clubes estão a fazer essa progressão?
2: Alguns clubes já começam a trabalhar nesse sentido.
1: Portanto, também aí há bons indicadores.
2: Certo, muito bons. Até que eu diria mesmo que em Aveiro os nossos clubes são excelentemente bem colocados, porque têm técnicos com uma grande valia e que procuram cada vez mais saber e ter junto de si os elementos necessários para produzir de forma consistente.
1: Passámos agora aí por um congresso do futebol no Ixia, creio que também passou por lá como orador. Também se reflete sobre o desporto na nossa região e esse caráter mais académico, mais científico está presente?
2: Sim, o congresso, a associação vinha fazendo esse congresso já há 3 anos consecutivos. Este ano foi o Ixia que tomou a liberdade de o fazer, estivemos associados ao evento também. E é verdade que aquela partilha de ideias e movimentos que tivemos, que foi muito bem preparado pelo Ixia, esteve muito bem preparado o próprio congresso, foi um momento muito especial e onde se tirou ilações muito positivas. Tira-se ilações de conversas, ilações de partilhas, movimentos, situações que são apresentadas que ajudam ao crescimento do nosso futebol.
1: E que lê um futebol que vai dos 8 aos 80.
2: Exatamente, são os dois extremos. Temos tudo para enriquecer. Agora, tudo depende daquele que recebe a mensagem, se a deve ou não deve utilizar. Só que efetivamente o Ixia apetrechou e de uma forma consistente o programa, trabalhou muito bem. Tínhamos moderadores de diverso tipo e que, eu digo, foi muito rico. Eu estive o dia todo, foi muito rico para todos nós, aqueles que se interessam pelo futebol.
1: Referia aqui a questão do walking football, que a Federação também tem procurado acarinhar, as associações também vão de alguma forma empurrando os clubes. Há muita gente interessada em dar um chute na bola, mesmo para lá dessa idade, dos 70, 80.
2: Há muitos neste momento. Há muitos, eu diria mais. O mais surpreendente neste fenómeno são as senhoras. Algumas delas nunca jogaram a bola e, surpreendentemente, aparecem-nos agora muitas senhoras a praticar também. Até que as equipas, pelo menos por obrigação da Federação, têm que ter um misto, tem que ser homens e mulheres. E tem corrido muito bem, nós estamos a crescer novamente. Houve aqui uma passagem menos boa da nossa parte no fim da época passada. Estamos a recuperar, já estamos praticamente com os mesmos números e vamos continuar a crescer com certeza, porque as IPSS, câmaras municipais, equipas também, clubes, estão interessados em pôr essas pessoas a trabalhar. E eu diria mais, é tão importante que a maior parte dessas pessoas nos clubes que vêm para jogar a bola acabam por ser mais tarde ou mais cedo ou dirigentes ou patrocinadores.
1: Acabam por se envolver.
2: Exatamente, o que é muito importante.
1: E o que é que essas pessoas vão buscar a esse tipo de futebol que não é o futebol competitivo, digamos assim, das máquinas, do esforço? É que é convívio, é prazer, é estar...
2: É o convívio e a prática do desporto, porque quando se diz que aquilo é caminhar, mas no final dos 3, 4 jogos estamos 1,5 km, 2 km feitos, sem quase nos apercebermos. É uma forma de integrarmos uma coisa que para muitos já tinha sido afastada no tempo e que agora voltam, de uma forma diferente, a praticar uma modalidade que toda a gente gosta.
1: Ou seja, em vez de estar em cima de um tapete rolante que não puxa por ninguém, se calhar encontra ali o aliciente necessário para se mexer.
2: Claramente é bem mais completo. Há movimento de braços, há movimento de pernas, há o próprio corpo que se movimenta. Como eu digo, mesmo a caminhar, fazemos ali um exercício muito agradável.
1: Portanto, se olharmos para isto tudo, do futebol ao walking, futebol, futebol caminhado, futsal, futebol de praia, em que patamares é que estão estas modalidades na Associação de Futebol de Aveiro?
2: O patamar é simples, nós continuamos com o futebol, que é...
1: Mas estão todas niveladas, ou há umas mais evoluídas, outras
2: não,
1: menos?
2: É assim, há umas que têm muito mais praticantes do que outras, só nesse sentido, porque de resto elas são tratadas de igual forma. Só que, bom, o futebol continua a ser o básico, aquilo que toda a gente quer fazer, aquilo... Depois estamos no futsal também, e depois então aí sim, vamos para o... para o hockey e futebol, e por fim para o futebol de praia, que é muito mais curto, é um mês de trabalho, é um mês de atividade aos fins de semana, não tem absolutamente nada a ver com o resto, que não há aquela consistência permanente, é sazonal, o que faz com que seja muito mais diminuído no aspecto do número de atletas, mas não deixa de ter o mesmo valor para nós.
1: Enquanto dirigente associativo, olhando para isto e estando a terminar a época, falávamos disso, do corre-corre de final de época, que balanço é que faz nesta altura já aquilo que viveu durante os últimos 10, 11 meses?
2: Eu acho que, bom, quanto a mim e quanto a nós da associação, o balanço é um balanço positivo, como é evidente. Até pelo facto de que, mesmo nos casos, nos jogos, houveram pouco ou praticamente foi insignificante os acidentes ou os incidentes, como lhe quisermos chamar. Não podemos esquecer que faz uma média de 400 jogos por fim de semana, o que faz um número elevadíssimo de jogos, ultrapassa os 10 mil jogos por época, mas mesmo assim, no fundo, acabamos por nos sentir reconfortados. Sabemos que há sempre coisas a melhorar, sabemos que vamos novamente atacar uma nova época e que essa é a própria época que carece de mais alguns ajustes, e digo isto de uma forma muito aberta, porque todos os coordenadores anualmente, eu diria, são 3 vezes por ano, vão reunindo com o nosso corpo técnico para eventualmente limarem situações, para corrigir movimentos, corrigir campeonatos que possam não estar a ser ou adequados às necessidades. Tudo isso é trabalhado com todos os coordenadores de todos os clubes, com o nosso gabinete técnico. São 3 vezes por ano e eu diria que este ano é um dos anos que tem corrido bem, é um dos anos que tem crescido, não estão os incidentes, há sempre coisas, não se tem manifestado de uma forma muito importante e, como eu diria...
1: Por exemplo, nas questões, e começando pelas questões que normalmente são mais sensíveis e que deixam as pessoas a formatar muitas vezes uma visão do futebol que não é mais positiva, a violência no desporto. O ano foi tranquilo? Houve casos, alguns episódios?
2: Houveram 2 ou 3 episódios mais violentos do que o normal, que estão a ser tratados, como é evidente, já foram tratados alguns deles a nível disciplinar, e tem a ver um bocadinho pela desigualdade da cor. E isso é inadmissível. Todos nós estamos direito...
1: A questão do racismo entrou de novo aí...
2: Pontualmente aconteceram 3 casos que foram mais... que foram, quanto a mim, mais significativos.
1: Houve um pessoal que foi no Fermentelos Pampilhosa, que há uma equipa que sai de campo.
2: Exatamente, que foi o Pampilhosa que saiu de campo na altura por essa incidência. Houve também uma Imacira de Sarres e houve mais um a nível de formação no futsal. Mas é assim, são situações pontuais e que por vezes eu chego a pensar que não é uma questão de racismo. É para é aquele momento incontrolável da parte de um dos atletas que tem um comportamento que não é o mais adequado e que vai ferir a dignidade de um outro atleta que acaba por ser manifestamente afetado pelo assunto.
1: Deixa-me perguntar já agora esse propósito, porque estive a ler ontem ou hoje que a FIFA está a preparar no Mundial uma série de novidades em termos de arbitragem. Essa é uma delas, a questão do falar com a mão à frente da boca.

0: limitando tempos para o pontapé de baliza, para os lançamentos laterais. Isso é execuível no futebol distrital.
1: Tudo é execuível. O princípio é simples. Estamos a tratar de um campeonato, do mundo, que é da FIFA. Em Portugal, na Europa, estamos a UEFA. Bom, são situações diferentes, mesmo sabendo que a arbitragem em si tem um impacto muito importante em qualquer uma das partes. Estou convencido que aquilo que vai ser utilizado neste momento na FIFA e no Campeonato do Mundo é quase como uma experiência. Aquilo que for efetivamente utilizado ou reutilizado e que seja valorizado
0: vai cá chegar.
1: Facilmente se espalha pelos restantes.
0: Vai cá chegar.
1: Chegando à UEFA, chega à Federação e chega às associações.
0: Do que já vai vendo, acha que os caminhos que estão a ser seguidos fazem sentido?
1: Ah, bem, o problema aqui é que cada vez mais queremos simplificar as coisas. Queremos simplificar, mas não é tão fácil como isso. Porque de um lado temos a magia do condutor de homens, que também tem os seus apetrechos, tem as suas vantagens com toda a modernidade que existe neste momento. Do outro lado temos uma lei de jogo que tenta fazer com que as coisas sejam mais simples e mais rápidas. Mas há sempre uma contrapartida de um lado para bloquear a outra. Sabendo que quanto mais esclarecemos, quanto mais for claro, melhor será, como é evidente, para o desporto.
0: Além da questão da violência, que já falámos, outras questões que tenham sido sensíveis ao longo da época e que possam vir a suscitar aí alterações ou mudanças no futuro nos quadros competitivos, por exemplo?
1: Bom, não tem havido...
0: Sei que vai haver mais um escalão no Júnior, não é? Creio.
1: Não é que possa haver mais um escalão. Os Júniors começaram a falar de mais um escalão e nós não vimos qualquer intenção no escalão. Há três escalões já nos Júniors. Não vai abrir para o quarto escalão, de certeza absoluta.
0: Há a elite e há a honra.
1: E há a primeira divisão, já existe. Neste momento já existe, que são três séries. E nós crescemos de uma forma muito rápida em Júniors. O que é muito bom, porque era o escalão onde tínhamos mais dificuldades em retenção. Problema das universidades, a saída de um lado e para o outro, e acabámos por... Crescemos nos Júniors, temos a elite, que é o escalão máximo e que dá direito à subida ao nacional.
0: Ganhou a Rifanense este fim de semana.
1: Exatamente, acabou por ganhar o Vista Alegre e subiu consequentemente ao nacional. Temos os sub-17, logo a seguir, que também, e depois temos os jogos. Todos eles, todos estes, os sub-15, sub-17, sub-19, todos eles têm os mesmos, é, elite, tem honra e primeira divisão. Todos eles estão escalonados assim e vão continuar.
0: E a ideia de séries também se mantém? A elite é única, não é?
1: Exatamente. As séries,
0: ou melhor, tem duas séries.
1: A elite vai continuar a ser como está. Agora, nós temos um problema aqui. Na base é que pode haver alterações, porque depende do crescimento ou do decrescimento dos atletas. E é aí que varia sempre. A outra parte já está estancada. A elite e a honra estão estancadas. A primeira divisão é que pode ter sempre sofrer alterações conforme o número de atletas que são inscritos.
0: Mas a intenção é manter zonas norte, centro e sul?
1: Sim,
0: é
1: sim.
0: Isso?
1: Até que é uma questão de aproximação. É uma questão de despesas. E principalmente, quanto a mim, principalmente, é uma questão até de... dos clubes rentabilizar a utilização dos jovens. É muito mais próximo, não há deslocações como Vagos, Paiva, essas coisas acabaram com este tipo, só quando está na elite que já não há hipótese nenhuma.
0: E aí estão satisfeitos com a forma como os campeonatos estão, no fundo, delineados?
1: Como eu dizia, os coordenadores dos clubes, dos nossos 164 clubes, reúnem duas a três vezes por ano com o nosso gabinete técnico para dar a possibilidade de eventualmente haver alterações conforme o suscitado, ou principalmente conforme as necessidades. Mas neste momento não me parece haver, parece que encontramos neste momento os métodos normais e corretos para poder continuar.
0: Tendencialmente a estabilizar então os modelos.
1: Certo.
0: Está numa fase de estabilidade. Não,
1: será essa a intenção.
0: Não haverá essa necessidade de grandes revoluções no futebol. Quanto à posição das equipas, há pouco falávamos das que estão lá mais em cima, o Feirense, o Lourosa, depois os que baixaram à Liga 3, depois os que baixam da Liga 3 ao Campeonato de Portugal e os que baixam ou que baixou do Campeonato de Portugal o Anadia. Houve três que andaram ali em risco, três, quatro, Anadia, Beira-Mar, Flor Grey, Lamas, e parcialmente lá se safaram. No cómputo geral, diria que acabou por ser um mal menor, uma descida?
1: Uma descida é sempre bom para nós, como evidente, mas foi um mal menor, como evidente, porque houve uma fase em que o Lamas e o Beira-Mar
0: também estiveram
1: tremidos. Na tremideira. Mesmo sabendo que eu via jogar e estava convencido que nenhum deles ia descer, mas isso, como eu sempre disse, para ganhar é preciso marcar e as bolas não entrando pode causar um transtorno, que foi o que aconteceu com o Anadia. O Anadia fez uma segunda fase muito boa já, mas depois acabou por claudicar praticamente no fim, perdendo na altura o golpe pendurado, que foi o golpe fatal, quando podíamos ainda...

0: assim ter fugido à descida. Para nós foi, não foi bom. O projeto do próprio Iradia também não foi bom, porque tinha um projeto muito engraçado. Mas penso que é para continuar. Já falei com o administrador da SAD e a intenção é continuar. Eles não vão deixar de estar presentes e isso é importante para nós.
1: Salta ao Alvarense do futebol distrital de regresso ao Nacional, já com uns anos largos de ausência, é também um daqueles nomes históricos. E se formos pensando em nomes históricos, aos poucos eles estão todos a saltar do futebol distrital. Agora ainda está por ali o Espinho, que também tem andado já há uns anos a tentar este salto. Isto, de alguma forma, o que é que traz aos campeonatos? Deixa os mais democráticos para todos poderem ambicionar uma subida, ou empobrece-os, digamos assim, na sua atração? Quando olha para isto, o que é que diria?
0: Eu quando olho para os nossos campeonatos, e muitas vezes em convívio com os meus colegas das associações, eles costumam dizer que o campeonato de Sabe-Segue da Associação Aveiro é um campeonato nacional. Tem um nível muito, muito elevado e que, comparativamente com os campeonatos deles, não tem possibilidade praticamente de equiparação. São campeonatos completamente diferentes. Quanto a mim, eu acho que quanto mais subirmos, mais positiva é a situação, porque todos eles vão tentar também fazê-lo e disputar entre si. Os campeonatos começam a ser de cada vez mais iguais, ou seja, muito disputados, com exceção deste ano, que o Abarense foi claramente superior e que se destacou rapidamente. Depois temos o Espinho, que é outro histórico que está, mas o Espinho tem outro problema mais grave quanto a mim, que é o problema das
1: instalações.
0: Exatamente. Eu penso que com esta nova eleição para o município...
1: O que é que lhe tem dito o autarca de Espinho?
0: O autarca está completamente aberto, é aquilo nas conversas que temos com ele, é uma pessoa muito positiva. A intenção dele é dotar o Espinho das infraestruturas necessárias para poder também jogar, porque o Espinho por si só é uma população muito forte. Aquilo tem, o Espinho não é só o Espinho em si, o Espinho é uma associação de várias modalidades e está a precisar claramente de ter instalações próprias para poder trabalhar.
1: Portanto, há aí um sinal de esperança, pelo menos para este clube.
0: Sim, penso que sim. Este e outros, mas principalmente o Espinho neste momento, que é o que joga praticamente os jogos todos fora de casa. Eles estão a jogar em casa emprestada toda a época.
1: E tem a sua base em condições precárias também. O campo ali junto à linha do Norte também já em condições precárias.
0: Não? Já não existe esse campo. Esse campo já deu direito a mais uma vez ao crescimento habitacional. Então são habitações que foram...
1: Não falava do principal, falava da academia. A academia também tem condições precárias ali ao lado.
0: Sim, a academia é outro problema, só que eles vão remediando com aquilo que têm, mas como é evidente, quando tiverem assim, uma situação completamente definida, será com também, penso eu, tomado em consideração. Até que eles têm equipas no Nacional, o que é muito importante para eles ter qualidade de infraestruturas, porque senão não é um problema para eles também bastante.
1: E essa questão da base de formação nos Nacionais de Futebol... Até porque essas bases muitas vezes é que alimentam depois as máquinas. A esse nível, como é que estão as equipas de juniores da Associação de Futebol da Aveiro?
0: Não, as equipas de juniores estão bem. Neste momento, eu diria mesmo que estão muito bem. Nós em Aveiro, aquelas que estão nacional, ganharam a sua posição. É verdade que está no primeiro escalão, que é o caso do Feirense, continua a trabalhar muito bem. Os juniores é importante. Mas as dificuldades são muitas, até nas deslocações e nos clubes que encontram depois, que há clubes com diversos. Nós aqui no Norte temos o problema, tem o Porto, temos o Braga, são máquinas autênticas que, quando confrontados com os nossos clubes, acabam por ter influência nos resultados. Mas estamos a trabalhar bem, continuamos a trabalhar muito bem neste momento.
1: Portanto, essa parte está, diria, garantida.
0: Tá, até que a Federação neste momento tem dois tipos de escalões. Os júniores principalmente têm a primeira divisão e têm a segunda. Nos sub-17 igual, a primeira e a segunda. O que faz com que o clube possa dar ali sempre...
1: Vai-se alimentando.
0: A primeira e a segunda vai-se alimentando e, como nós sabemos, a parte da formação tem esse problema. Aqui também é por épocas. Há épocas muito boas, há épocas menos boas.
1: O Beira-Mar sobreviveu, manteve-se na segunda divisão.
0: O Beira-Mar neste momento também está a trabalhar bem. É uma referência na nossa formação. Estamos mais, estamos Taboeira, estamos Feirense, estamos Espinho, estamos Lourosa, estamos várias. Diversas equipas aqui que estão a trabalhar muito bem a formação, felizmente para nós em Aveiro, e penso que sim, penso que isto vai. O facto de ficar na segunda não quer dizer que não sou à primeira, é uma questão às vezes de mais um golo, menos um golo, mas estão. O que eu quero dizer com isto é que eles defendem-se muito bem quando confrontado com equipas das associações.
1: E entre clubes, isto funciona bem? os grandes, e há pouco citava alguns, essa proximidade, Porto, Braga, são clubes que chegam e monitorizam e avaliam e levam quando é de levar.
0: Infelizmente ainda temos isso, é que as cores, eu diria, não é o clube que fará a diferença, quem fará a diferença são os pais, porque vão muito atrás das cores. O Benfica, o Sport, um Porto, quando chegam, é evidente que as equipas como o Beira-Mar, como o Feirense, como a Olorosa, como o Espinho e outros assim, vão ter dificuldades em reter os atletas, porque, pronto, a cor é muito importante e faz com que os pais muitas vezes cedam, eu não digo a pressões, mas cedam a promessas que muitas vezes...
1: Anda por aí muita gente nos emblemas grandes?
0: Andam. Alguns, nós somos uma referência nesse sentido. Eu sei que as nossas equipas, a partir do momento do Lopes da Silva, começam a ser referenciados os nossos atletas. E o Lopes da Silva é só atletas, independentemente de termos muitos atletas até noutras equipas, noutras associações do Lopes da Silva, os nossos que estão, quando vão a esse torneio, são atletas que estão nos nossos clubes, neste momento, na Associação de Aveiro. Não são clube, não são atletas de Aveiro que possam estar noutro clube ou possam estar noutra associação. São atletas da nossa associação. E eles são claramente depois seguidos. Estamos muita gente a tentar saber e a tentar compreender qual é o seguimento, qual é a oportunidade que possam ter de convidar os atletas.
1: Víamos agora na convocatória de Roberto Martínez que os clubes acenam com as suas estrelas. É o Ruben Neves, é o Samu Costa. Portanto, exatamente, há aqui umas figuras que no fundo são inspiradoras para essa juventude.
0: São muito importantes para eles.
1: A associação que... faz o melhor uso dessas pessoas, nós quando tentamos, elas já atingem esse patamar.
0: Nós tentamos usá-lo, só que não é fácil também. A partir do momento daqueles, a maior parte desses atletas, e eu vejo o Samu, por exemplo, o Ruben Neves também, há quantos anos é que eles não estão em Aveiro? E perdemos o Samu, que está na nossa seleção também aqui em Aveiro, na Lopes da Silva. Ainda me lembro perfeitamente do Samu. O Samu deu um salto tremendo. Foi um jogador que começou e quase sempre a percebermos está onde está neste momento, e com todo o mérito, como é evidente, porque ele tem qualidade para isso, como o Ruben Neves. Mas nós somos outros atletas que, se calhar, às vezes o fato da sorte é muito importante na carreira deles e não aparece lá em cima, porque pronto, não, mas de resto estamos muitos atletas espalhados no país e fora dele, daqui de Aveiro. Como é evidente, e vamos tentando, a pouco e pouco, juntá-los e nos momentos normais, naqueles momentos mais específicos, utilizá-los também como referência.
1: O futebol já recuperou da pandemia?
0: O futebol, eu acho que recuperou...
1: Eu lembro-me quando se falou aqui dos anos da pandemia, falou-se como uma marca, um gap ali, um buraco que se abriu...
0: Mas que foi claramente preenchido já. Já foi, recuperamos muito bem da pandemia, crescemos mesmo comparativamente, logo após as pessoas soltaram-se, as pessoas saíram à rua, como eu digo habitualmente, e os campos de futebol foi um refúgio para eles também, e os pavilhões, foi uma forma deles também sair, partilhar, participar, e crescemos muito bem depois disso.
1: Portanto, nesse capítulo, o futebol não podemos hoje dizer que está onde está porque foi travado ou porque esteve ali um momento em que perdeu atletas, perdeu uma geração, pode ter perdido...
0: Não, a nível do número de atletas, pelo contrário, ainda ganhamos. Eu diria que, no aspecto financeiro, se calhar, houve ali um arrepio da parte de alguns clubes que tremeram com os investimentos que fizeram na altura, ou por falta de cuidado, ou efetivamente porque a pandemia não permitiu aquelas manifestações que faziam, tómbolas, jantares, de angariação de fundos, e isso desequilibrou um bocadinho as finanças de alguns deles. Mas, de resto, está tão recuperado bagarinho e está, nesse aspecto, principalmente o número de atletas, já foi claramente ultrapassado.
1: Clubes em situação de risco, emblemas que possam ter fechado a porta algum?
0: Emblemas que possam fechar a porta neste momento.
1: Ou que tenham fechado.
0: Não.
1: E a pergunta a seguir é também clubes que aparecem, porque eu creio que aparecem alguns que vão surgindo, não é?
0: Pelo contrário, têm vindo a aparecer alguns clubes novos. Clubes que se tinham afastado no tempo, outros que estavam em campeonatos paralelos, sem competição federativa, e que agora estão a aproximar-se, porque é evidente que um campeonato federativo tem uma organização, tem princípios, e é completamente diferente. Os clubes estão, ainda na época passada, fomos buscar alguns deles, e esta época já se estão novamente a aproximar alguns do campeonato popular de Espinho, que mostram intenção em participar, até que nós estamos uma coisa muito boa com eles, estamos numa, um pré-acordo com a própria Associação de Espinho, e os dois primeiros classificados participam na Taça de Aveiro sempre. É uma forma também de os integrar de forma progressiva nos nossos campeonatos, porque é importante.
1: Esse era aquele de onde saiu o famoso Ronda, não é? Que chegou aí tá a uma fase adiantada de uma, competição.
0: E que neste momento não sabemos muito bem como é que vai acabar.
1: Nesta fase, houve um nome que apareceu aqui em Ilhavo, que foi o Futebol Clube de Ilhavo. Que há aí uma iniciativa de criar um clube. Isso já lhe chegou até si? Já
0: chegou
1: tem
0: à associação, já um manifesto, fizeram um manifesto de intenção de
1: ser afiliados.
0: De afiliar a equipa. Vão fazê-lo agora logo que as filiações possam abrir. Penso que é principalmente uma academia de formação. E que, pronto, vamos aguardar com expectativas para saber quem é que vai estar lá.
1: Quando olha para este município, Ilha Aveiro, Vagos, o que é que tem visto nessa evolução?
0: Aqui em Aveiro, principalmente no distrito de Aveiro, que eu tenho Ilha, esta zona aqui, Vagos, tem havido um crescimento muito grande a nível de desporto. Muito grande mesmo. E principalmente estruturação. Os clubes são estruturados, eu tenho exemplo aqui do Neves, por exemplo, que se estruturou muito bem, tem um bom relevado, precisando mais de cima, mas continua a trabalhar com calma e serenidade. Temos o Vista Alegre que preparou-se, temos também. Eu acho que todos eles têm-se vindo a preparar e a crescer no tempo. Ou seja, respondendo às necessidades que têm habitualmente. Só que o crescimento é muito grande em qualquer um deles. Tem muitos atletas neste momento. E começa também a haver carências de um segundo campo, o que é muito importante.
1: O caso do Gafanha é interessante aqui, até pela proximidade, porque relança o futebol sénior, sobe, é campeão, tem a equipa de juniores também campeã e também promovida à elite distrital, e tem agora um relevado novo aí já preparado para ser homologado pela associação. Para quem há 2, 3 anos se confrontava com este Gafanha e hoje olha para isto é quase aqui uma espécie de milagre da transformação, ou não?
0: Eu diria que para mim não é surpreendente. Ainda estive na festa do título, estive aí presente, e dizia alguém que isto era um monstro adormecido. O Gafanha sempre foi uma potência a nível de formação. Para nós, para Aveiro, sempre teve um número de atletas impressionante. Continua já e começa a impressionar com o número de inscrições que faz. Depois tem instalações excelentes. São dos poucos, se calhar, que têm quase as necessidades supridas a nível de... Com este novo relevado que tiveram agora, vão conseguir fazer com que a formação ainda cresça muito mais. Estão a trabalhar bem. É um clube que chegou... E enfrentou as situações, a crise que tinha passado, de uma forma positiva, e estão a crescer muito bem. Para nós tem sido uma surpresa muito agradável.
1: Foi um avanço meteórico.
0: Claramente, claramente, claramente.
1: Há mais casos por aí de clubes que têm essas fases, seja por que razão for que tenham abanado, não tendo caído, depois conseguem...
0: Há sempre clubes que pouco ou muito tremem um bocadinho, mas como este caso... Precisamente, como este caso aqui do Gafanha, não temos. Ele tinha um Massad que chegou e em 2 anos praticamente se apropriou de tudo e deixou quase... O Gafanha existia porque existia, mas de repente deixou tudo. É o problema de algumas das chaves. Pessoas pouco credíveis deixaram tudo e eles ficaram com um problema nos braços e conseguiram ultrapassá-lo de uma forma clara, simples, e penso que neste momento está o pior problema que eles tinham, que era ultrapassar aquela crise e aquela má imagem que ficou da SAD, está completamente ultrapassada, porque eles estão a fazer um bom trabalho.
1: Quanto às SADs, e a esse propósito também tem sido notícia que o Beira-Mar estará a preparar, porque já assumiu por mais do que uma vez de que continuar como está é um risco muito alto. Um destes dias a coisa pode não correr bem e, portanto, vai fazer outra tentativa. Chegou-lhe até si esta disposição de...
0: Nós sabemos que o Beira-Mar neste momento, como é evidente, como qualquer equipa que seja no Campeonato de Portugal ou na Liga 3, está sempre receptiva a uma proposta. Agora, eu penso que o Dr. Quintaneiro, que é uma pessoa experiente e que sabe aquilo que faz, vai ter com certeza... Um problema para resolver em mãos, mas ele vai fazê-lo da melhor forma. Eu sei que eles têm propostas, mas tem que escolher.
1: Mas quando
0: a
1: os seus
0: proposta.
1: Filiados hoje, e particularmente aqueles clubes que já têm a tradição no futebol profissional, se veem envolvidos neste tipo de coisas, enquanto dirigente associativo, era capaz de, diria eu, meter ali a sua, o seu testemunho ou a sua validação de que, de facto, quem quer ir para cima não tem outra solução que não esta?
0: Ora, é assim, isto para crescer tem que haver sustentação, e para haver sustentação tem que haver aquilo que nós sabemos, o mais importante neste momento, que é a parte financeira, porque entramos num ciclo que só isso é que consegue. É verdade que o Beira-Mar, se quiser crescer neste momento, e penso bem que eles estão no caminho certo, é efetivamente ter, pronto, um associado que os possa ajudar a crescer, como já tem acontecido, como acontece no Oliveirense neste momento, como acontece no Feirense. São coisas que acontecendo temos neste momento, que é uma novidade do São João de Ver também, mas independentemente de ter andado ali já um bocado recambolesco.
1: A Ovarense também está nessa categoria?
0: A Ovarense tem amassado também já neste momento a funcionar, e que me parece que está a funcionar muito bem. Isto é a segunda.
1: Portanto, o que vai vendo enquanto dirigente é que nem tudo são maus exemplos.
0: Não, bem pelo contrário.
1: Ou seja, não há uma questão que é a diabolização do capital, de quem chega, de quem quer entrar no futebol em Portugal.
0: Nós temos casos e exemplos muito bons. Temos o caso do Feirense e do Oliveirense, que são. O Oliveirense está neste momento a trabalhar num complexo esportivo que é em, penso que é em Palmas, exatamente, que é um complexo esportivo com uma área tremenda, e isto patrocinado pela SAD, o que é muito importante para eles, independentemente do que possa vir a acontecer amanhã ou depois, pelo menos há trabalho feito e fica. O Feirense também tem lá um complexo que é um complexo de respeito, também associado ao crescimento do próprio clube.
1: Sim, mas que até há não muito tempo também tinha lá as suas querelas internas.
0: Tudo bem, mas conseguiram sempre ultrapassar. Eles têm um presidente, que é o presidente Rodrigo Nunes. Que é um presidente que quer e consegue aquilo que é para a entidade dele. É importante, é um homem que trabalha Feirense para ele, ele respira Feirense na manhã à noite, aquilo é feira, é o coração dele, e ele tem feito trabalho fabuloso. É evidente que a Caçada ajuda também neste caso. Isto é um caso de sucesso neste momento, e há mais. Agora, temos de ter muito cuidado, como é evidente. Quem vem é para ganhar também, e se deseja de ganhar depois, temos o caso da São Joanense, já o fui tão feliz. Os colombianos que estiveram foram-se embora, agora veio uma nova SAD, um novo administrador. Esperamos que corra bem também, porque eles merecem. Também é um histórico do nosso futebol aqui a Beirense, o São Joanense. E espero que tudo corra bem também para eles.
1: Vocês normalmente, com esse tipo, digamos assim, de realidade, relacionam-se também, ou é mesmo com os clubes e com os dirigentes tradicionais?
0: Não, o relacionamento tem que existir, porque a partir do momento em que existe uma SAD, existe uma conta paralela. O clube tem uma conta, a SAD tem outra conta, as despesas da SAD são umas e o clube são outras. Nós estamos sempre...
1: Sim, mas quando estão no futebol nacional é uma coisa, quando estão no futebol distrital,
0: sim,
1: é outra.
0: Mas passam pela associação.
1: Também.
0: Ah, tem que passar pela associação. A filiação deles tem que ser feita pela associação. Isso está definido assim, com a federação tem outra altura.
1: E encontra-lhe essa sustentabilidade?
0: Ora bem, a sustentabilidade nós sentimos...
1: Quando eu digo sustentabilidade é quando é confrontado com esses processos, com as formalidades, com os pagamentos, com tudo, com inscrições, passa-lhe pelo olhar dizer, bem, isto vai acabar mal. À cabeça já estou a ver que isto... Ou diz, bem, há aqui pernas para andar, há aqui...
0: Nós sentimos, principalmente nas contas correntes, como é evidente. Quando as inscrições começam a aparecer, principalmente quando são transferências, e transferências que são internacionais, a maior parte das vezes, são volumosas e acumula. E é sintomático, vê-se logo se o pagamento é feito imediato ou não. E isso notamos. Agora, nada nos faz crer também que a pessoa que chegou vai, nem pomos em causa sequer isso, que eu não posso ser uma pessoa honesta e que vá fazer as coisas. Eu continuo a dizer que quem chega é para obter resultados. E se bem para obter resultados, eu sei. Tem que trabalhar para isso.
1: E este nosso futebol é um futebol de passagem para a Europa? É um futebol de promoção do jogador português? É o que é o certo? É capaz de nos dizer, traçar esse perfil?
0: Nós nos últimos anos é o que temos sentido. É um futebol bem português, é um futebol nosso. Mas é principalmente um futebol também de passagem para alguns atletas nossos e principalmente para os treinadores. Nós temos sido produtores, como eu digo, e fornecedores da Europa toda, de atletas e treinadores. E isso faz com que, efetivamente, a própria seleção é culpada nisso. Os resultados obtidos levam a que muitos clubes venham depois escolher aqui resultados ao nosso país, ao nosso jardinzinho, como eu digo. E é evidente que isso produz, mas isso é bom para nós. Nós fazemos parte do ecossistema desportivo e isso é importante para nós. É importante que os nossos atletas possam ser vistos como atletas produtivos, atletas de qualidade, porque é bom para todos nós.
1: Os tubarões andam por aí também, nos meios mais pequenos?
0: Andam. Nós temos, toda a gente sabe, agora as escolas por tudo que é sítio.
1: Senhor, como é que olha para isso? Já agora, pergunto-lhe a sua visão. Escolas de guerreiros, de conquistadores, águias, dragões.
0: Nós temos escolas em tudo o que é sítio, em todos os clubes. Os maiores clubes estão representados praticamente em tudo o que é.
1: Até espanhóis, não é? Já andam por aí também.
0: Andam, mas ainda não estão identificados como tal. Isto é assim, eles são associações criadas localmente. Nós não podemos fazer de outra forma. E eles, o facto de usarem o nome de Sporting Clube de Aveiro, ou do Benfica de Aveiro, ou os Guerreiros do Val do Minho, são situações que são normais. Eles criam os seus próprios estatutos, têm o seu NIF e criam uma empresa que depois nós sabemos que, mais tarde ou mais cedo, acaba por ser a fonte de receita da tutela. Mas, neste momento, os nossos clubes estão a defender-se muito bem também já. Os próprios clubes residentes, como eu digo habitualmente, eles defendem-se muito bem também, têm qualidade de trabalho.
1: Existe, é regulamentado, está regulamentado?
0: Está regulamentado porque eu sou uma associação normal que não tem nada a ver nem com Bragas, nem com Benficas, nem com Sporting, não tem nada a ver nem com Guimarães. São associações.
1: Mas faz sentido, a pergunta é, faz sentido, por exemplo, imaginemos ter uma escola do Celta de Vigo ou do Corunha em Águeda ou noutro sítio qualquer? Isto faz sentido?
0: Eu tenho a minha opinião muito pessoal sobre isso, mas se as pessoas localmente acham que valoriza o futebol, devem entendê-lo, não sei, devem escolher, devem fazer opções, porque isto pode ter, depois, mais tarde ou mais cedo, pode ter problemas para o nosso próprio futebol. Como é evidente, isto vai desencadear desigualdades, que é isso que eu penso, vai desencadear desigualdades no próprio clube da terra e no clube que eventualmente possa ser subsidiado ou alimentado por uma dessas trutas. É sempre que isto é muito discutível, mas é relativo também. Mas eu estou convencido que aqui em Aveiro os nossos clubes defendem-se muito bem.
1: Portanto, está otimista que a força do futebol aveirense mantém a sua autenticidade, chamemos-lhe assim?
0: Claramente, isso não deixa dúvidas. Sempre vi o futebol aveirense na sua plena força, da mesma forma. Continuo a vê-lo da mesma forma e continuo a ver, a dizer que ele vai crescer. Precisamos é de recriar estruturas para poder alimentar este crescimento, que é muito importante. Nós estamos numa cidade de Aveiro que tem muitos jovens que vêm para a universidade, que se forem bem trabalhados, ainda continuamos a crescer muito mais. Só que estamos a pensar nisso de uma forma diferente, temos que arranjar estruturas para trabalhar. E sem estruturas não conseguimos aumentar muito mais.
1: E quanto àquilo que é, no fundo, a expectativa dos dirigentes na relação com as famílias, os pais na bancada, como é que evoluiu a época nesse capítulo? Maturidade desportiva, digamos assim, o desportivismo, essa relação que se estabelece entre o campo, as direções, os balneários, os treinadores e os outros pais ou quem está na outra bancada do adversário. Como é que isto funcionou ao longo do ano?
0: É assim, eu fiz um artigo sobre isso e continuo a ter muita pena que isso aconteça. Eu penso que os pais têm que saber viver na bancada de uma forma diferente. Têm que ver o jogo. Para o jogo é uma festa, os meninos têm que efetivamente sentir-se bem a jogar, têm que sentir prazer naquilo que fazem e os pais não podem ver em cada atleta um Ronaldo. Porque nós, num milhão de atletas, vamos ter um Ronaldo, se calhar.
1: Mas isto não continua a gerar essa ilusão?
0: O grande problema que temos é que continua a criar essa ilusão, continua a manifestar-se por escrito. Eu vejo, é uma loucura aquilo que eu recebo na associação. Porque o filho só jogou 20 minutos, porque o filho só jogou 10, ou porque isto não pode, e as pessoas têm que confiar no treinador, que está à frente do clube, que está a trabalhar, e depois substitui-se ao próprio treinador. Eu muitas vezes já vi jogos em que a criança fica dividida, é o pai aos gritos, faz isto, faz aquilo, e é o treinador, deve estar aqui, deve estar lá. As crianças é que sofrem com isto. Eles têm que deixar jogar os miúdos, porque se eles forem mesmo bons, eles vão crescer normalmente e naturalmente vão aparecer depois.
1: Na segunda divisão distrital, ou no escalão mais baixo, havia aí uma série de equipas sub-23, Até que ponto é que isto justifica um campeonato próprio? Ou este campeonato é o sítio certo para ter esta rapaziada que sai, por exemplo, dos escalões júniores e que estão nessas idades de 22, 20, 21 anos?
0: Os sub-23 foram criados com essa intenção. Inicialmente era sub-21, depois mudou-se o nome para poder dar a possibilidade a um ou dois atletas que são mais velhos, mas que também querem dar experiência ao grupo. E tem que correr muito bem. Esse sub-23 correram muito bem. Existe, o problema foi que, entretanto, como ele apareceu muito rapidamente, bem, entretanto, as equipas que ficaram, já no, para fazer um campeonato, era um campeonato curto. Reunimos com os responsáveis e apresentamos a situação. Inscrevê-los no campeonato de segunda, integramos, para eles efetivamente acabar por endurecer o seu crescimento ali.
1: E resultou?
0: Resultou muito bem, tanto resultou que eram equipas sub-23 que conseguiam ganhar equipas normais, equipas já. Foi que resultou. Agora estamos a fazer paralelamente a taça, a supertaça, porque é importante isto também, eles têm que ser valorizados. Vai haver, e isto é novidade, olha, foi hoje de manhã que estamos a falar com a Federação sobre isso, numa reunião. Vai haver um campeonato sub-23, entre aspas, ou mais propriamente, uma taça de sub-23, em que cada associação vai dar o seu elemento que ganhou a taça para poder participar para crescer os atletas de uma forma diferente. Isto é importante, a Federação está preocupada, nós também estamos, porque perde-se muitos atletas com 22, com 21 anos, porque deixam de jogar, não têm, estão no banco a maior parte do jogo, e assim não, assim pelo menos jogam, têm prazer em fazê-lo, jogam, participam, partilham com os seus colegas movimentos e ideias, e acabamos por salvaguardar o desvio que havia neste momento, que era perdermos atletas com qualidade.
1: Há pouco não lhe perguntei, quando falávamos da qualidade do campeonato da elite, e falava que de facto os seus colegas dizem que isto é quase um campeonato nacional, a grande desilusão que vai nesta elite muitas vezes é não poderem subir dois ao nacional, que para uma associação com o peso que a Associação de Futebol de Aveiro tem, que se calhar justificaria de facto ter essa possibilidade.
0: Isso já aconteceu em tempos. Infelizmente as regras da Federação alteraram de tal forma que agora dificilmente conseguimos. Ou seja, é necessário, que tem que haver várias condicionantes para que isso aconteça. Primeiro começa logo pelo Porto, que tem direito porque é a associação com mais atletas, uma média de 46 mil neste momento. Depois, passando o Porto, integrando o Porto e eventualmente uma falha, mantendo uma equipa, passa para Lisboa. Lisboa passa para Braga e só depois é que passa para nós. Nós, infelizmente, nas últimas três épocas, estamos morridos sempre na praia. Vai sempre Lisboa, vai Porto e vai Braga, e nós acabamos por nos chegar a nossa vez. As regras estão efetivamente implantadas pela Federação e não permitem avançar daí, mas vamos lá ver, pode ser que destas épocas conseguimos ou não, ou vamos conseguir eventualmente, é o propósito, meter lá mais um. Era importante.
1: Portanto, tem essa expectativa de que, sim, possa conseguir chegar lá.
0: Nós estamos a trabalhar nesse sentido, a maior parte das associações. Estamos a tentar alterar, não tem sido fácil, porque é evidente que quem tem metido sempre duas equipas não vai abdicar de as meter, e estamos a lutar com isso. Isto passaria por uma mudança radical dos campeonatos do Campeonato de Portugal. Já vai começar na próxima época, há uma mudança nas descidas e depois na participação da subida.
1: Mas já procurou sensibilizar a Federação para isto?
0: Já tentamos, tem sido, como eu estava a dizer, isto é assunto praticamente de todas as reuniões. Eu faço parte de uma das partes, represento as associações nesse gabinete, e tem sido uma constante, mas depois deparamos também com os mais pequenos, que não aceitam perder atletas porque também têm os mesmos direitos. Isto é uma dificuldade tremenda em resolver aqui, em principalmente em alterar os egos de algumas pessoas, e é muito complicado mudar isto, mas estamos a tentar, vamos tentando sempre todos os anos. Isso, o nosso propósito é efetivamente meter lá duas equipas.
1: Árbitros na alta roda também andam por aí, alguns nomes, e vamos vendo que às vezes são chamados para jogos internacionais, para sejam eles auxiliares ou não. Aí também se tem notado alguma progressão no campo da arbitragem?
0: Nós temos árbitros internacionais no futebol de praia, no futsal, no futebol, temos árbitros assistentes também, femininos e masculinos, no a nível internacional.
1: Mas tem muita dificuldade para meter árbitros nesses 400 jogos semanais, não é?
0: Nós vamos conseguindo. Somos até das poucas associações que consegue cobrir os seus jogos praticamente todos. Agora, temos o Cláudio Pereira neste momento, e na primeira divisão. Já temos, eu nem quero falar, às vezes, em receio. Estamos muito bem colocados na segunda liga para a promoção. Se subir, já são dois. O que é importante para nós. Depois temos aí também outros que vão participar neste momento em torneios e em avaliações que podem vir a subir. Só que a nível de árbitros, neste momento, está estancado porque o número que sobe todos os anos é reduzido também.
1: Mas para já diria então que a arbitragem não está no seu momento mais difícil.
0: Não. A arbitragem está num... Nós temos feito vários protocolos com escolas, de forma a ir buscar atletas, de forma a ir buscar principais. E quando se chama atletas, são os nossos atletas, para mim são atletas, é uma forma também de fazer exercitar e fazer desporto. Eles têm vindo, principalmente os mais jovens, mas depois deparamos com um problema, é a retenção. E não é por falta, não é pagamento que está em causa, não é forma de estar das equipas, não. O que está em causa é principalmente o tratamento que é dado para alguns adeptos. E eles perdem a coragem ao fim de 3, 4 jogos existem. Mas vamos continuando a crescer todos os anos.
1: Há pouco falámos da questão da disciplina, digamos assim, dos casos de racismo, digamos assim, das batatas quentes que gerem. Não falámos da tal batata quente dos regulamentos. Neste final de época, ouvimos, por exemplo, o Pinheirense achar que tinha subido, até chegou a fazer a festa, mas depois percebeu que não tinha acontecido dessa forma e é tudo uma questão regulamentar, segundo disse. O clube faz a sua exposição, contesta, depois haverá uma decisão, pode haver um recurso. Isto prende-se com o quê? Dificuldades na compreensão do que é o regulamento ou há mesmo questões que podem gerar a dúvida a partir dessa leitura do direito?
0: Sabemos que o direito é sempre suscetível de recurso e de má interpretação.
1: E que as leis também, muitas vezes, podem ser lidas de maneira
0: exatamente
1: diferente.
0: Aquilo que eu quero dizer, principalmente, é de que qualquer regulamento que seja, já está em atividade desde o início da época. Os regulamentos são todos a partir de 1 de julho, saem todos devidamente ratificados e corrigidos. Ou seja, quem está num campeonato, ou que está num qualquer que seja o escalão, sabe que existem os regulamentos de provas e que pode consultar, que é isso que eu aconselho, pode consultar no início da época as linhas com que se cose, como é evidente, está tudo definido. Agora, aqui, nós, quando recebemos os resultados, fomos à interpretação do regulamento, apoiado por o nosso jurista que temos, a interpretação é essa. É uma interpretação simples, só que as pessoas esqueceram de ver que uma coisa é a interpretação do regulamento campeonato, outra coisa é a interpretação do regulamento com uma prova específica como foi aquela, que é uma prova que não tem, só tem um jogo por cada equipa, não há os dois jogos entre as equipas, daí a razão de já eliminar o resultado entre as mesmas.
1: Está a falar da fase entre os segundos.
0: Entre os segundos, como pode ser a fase dos últimos. A interpretação pode ser a mesma. E esta situação é clara, está clara. O que é? O artigo inicial, o artigo de base, depois envia para um outro artigo para efetivamente avaliarem no outro artigo e interpretarem corretamente quando existe essa situação. As pessoas não o fizeram, leram só o artigo principal, que interpreta só um campeonato regular e não aquela fase da qualificação de que sobe ou de que desce.
1: Esta associação chega para as encomendas, está dimensionada, tem os meios, tem, digamos assim, as competições na mão?
0: Claramente. Isso não deixa dúvidas, temos funcionários que estão preparados para isso, porque é evidente que a associação vive com clubes, mas também vive com os seus funcionários. Temos funcionários preparados para isso, temos um conselho de disciplina super preparado, são todos licenciados em direito, temos um jurista específico para analisar as situações. Agora, reconheço que o tempo mudou e agora, por tudo e por nada, apresentam-se queixas, apresentam-se interpretações que não estão em lado nenhum no regulamento, mas que as pessoas, com os direitos que têm, como é evidente, esquecendo muitas vezes os deveres, mas têm os direitos que têm, e apresentam situações que até podiam evocar uma possibilidade de alteração. Mas quando se apresenta as situações, é sempre no eu, é as situações próprias que eles têm. Eles têm que compreender que o regulamento são para os 21 mil atletas, são para os 164 clubes, não é para um nem para dois, não se faz aqui, as situações não são criadas no momento certo, já existem.
1: Perguntava também em termos muito genéricos isto, atendendo a que tinham a ambição de construir a sua sede, uma nova sede, quando pergunto se esta associação está no fundo dimensionada, é também nesse sentido, ou seja, ela está a cumprir o seu papel nas condições ideais ou ambiciona mudar de casa?
0: Nós temos, efetivamente, um problema que é uma carência permanente, como os clubes têm, nós também temos, que é o pavilhão. Não temos pavilhão. E temos muita dificuldade nos jogos das nossas seleções. Estamos obrigados a fazer aqui, felizmente, aqui na Gafanha, conseguimos encontrar ali um pavilhão que nos tem cedido horas de treinos, e outro a Norte também, que também nos tem cedido horas de treino. Mas não é fácil. Não é fácil porque não temos casa própria e andamos sempre com os saquinhos às costas para poder, para os jogadores de futsal, poderem treinar e ter. Quanto ao futebol, o futebol está, responde claramente, temos instalações suficientes para isso, já começam a ter tudo, aqui todos os dias tem ocupação, porque também temos o jardim já terça e à quinta, já temos ocupação para isso, é evidente, e temos a utilização. Quanto à nossa sede existe, está, é evidente, quando tivermos o pavilhão conseguido, que é o propósito, é o principal objetivo, aí já podemos transferir depois com a construção da sede, que é uma questão só de finalização, porque o resto já está praticamente feito. Nós estamos, neste momento, dependentes de uma coisa que é importante. É da própria Federação em si. Fomos subsidiados no início, conseguimos, com a ajuda da Câmara de Aveiro também conseguimos, fizemos o que tínhamos de fazer. Agora, entretanto, não tem havido outra possibilidade de recorrer a subsídios, mesmo a nível estrutural, não tem havido dificilmente, porque as associações não têm direito, o desporto continua a ser o parente pobre, infelizmente, da nossa tutela, e não temos conseguido ir buscar aquilo que queremos, que é para acabar as obras, mas estamos atentos e continuamos a trabalhar nesse sentido, não perdemos a esperança de o finalizar.
1: Portanto, prioridade a um pavilhão.
0: Certo.
1: E onde é que será?
0: No mesmo local. O local, ou seja, o projeto que foi feito tem duas fases. O projeto inicial era os campos, que era a parte mais necessária, e a bancada. Agora, a segunda fase é no próprio local, que é a parte de trás da bancada. A segunda fase chama-se, que é, pronto, é esse próprio nome, é a segunda fase, que tem o pavilhão e, por fim,
1: a sede.
0: Também tem o campo de futebol de praia, mas é uma coisa simples de fazer, e depois tem a sede para acabar também, é tudo no mesmo local. O espaço que está tudo já dividido para isso.
1: Portanto, não há para já datas para isto?
0: Não, não há datas porque estamos dependentes de terceiros.
1: Não há papel?
0: Não há papel e os nossos clubes não merecem ser sacrificados por isso, como é evidente.
1: E a situação financeira da associação está estável?
0: Felizmente está. Bom, nós somos um reflexo da situação financeira dos nossos clubes, como é evidente. Mas está. Há sempre aquela fase em que nós somos obrigados a esticar, a fazer ali, emagrecer um bocadinho certas coisas, para poder ajudar os próprios clubes, têm dificuldade em cumprir. Os clubes estão dependentes, a maior parte deles, dos municípios, dos subsídios que vêm, e só quando os subsídios começam a cair, que é neste momento já, é que eles vêm depois realizar as contas para depois filiarem-se novamente. Mas o percurso tem sido corrido de forma natural já há vários anos assim.
1: Como é que acaba a época? Alguma festa, alguma gala, alguma coisa?
0: Vai haver gala no dia 12. Este ano modificamos um bocadinho, também emagrecemos um bocadinho as próprias despesas da gala, e vamos fazer uma gala. Conseguimos o Cine Teatro da Albergaria, porque nós felizmente temos vários protocolos com as câmaras e vamos atrás dessa vantagem, e vamos lá fazê-lo com a entrega dos prémios e o reconhecimento dos nossos melhores atletas.
1: E para Portugal no Mundial, tem algum palpite?
0: Ah, bem, eu palpito, eu vontades tenho muitas. Agora, a vontade é claro, o coração está sempre presente. Eu próprio penso que vou estar presente num dos jogos, ainda estou, deve ser logo o primeiro jogo, mas enfim, eu espero que façamos um bom campeonato do mundo, porque independentemente das pessoas poderem não acreditar, as associações estão independentes disso, porque a parte financeira é crescente, e como fizemos um bom campeonato do mundo, cresce tudo à nossa volta, e nós também acabamos por ir buscar dividendos.
1: José Neves Coelho, o agradecimento pela presença neste programa Conversas das Quartas-Feiras, reposição no domingo à 1 da tarde, publicação na manhã desta quinta-feira, que não vai ser nesta quinta feriado, mas na sexta-feira seguramente teremos o programa disponível. A todos agradeço a atenção, voltamos dentro de uma semana. Até lá.
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0: Olá, viva. Este é o Jornal Regional na Terra Nova. A União dos Sindicatos de Aveiro já apresentou um balanço à greve geral. Retrata a existência de inúmeras escolas encerradas. É o caso dos estabelecimentos de ensino em Aveiro, na sua totalidade, da Escola Básica Professor Fernando Martins, a Escola Básica da Gavanha da Encarnação, as escolas de Vagos e Cacia, o setor da saúde, a União dos Sindicatos de Aveiro. Fala em serviços mínimos, com serviços hospitalares nos 100% de adesão, em Aveiro, em Águedas, Tarreiras, Espinho, São João da Madeira e em Santa Maria da Feira. Quanto ao setor metalúrgico, estará a registrar uma subida de adesão para valores na casa dos 70%. Na administração local, analisa a adesão nos armazéns gerais, com níveis de adesão entre os 70% e os 75%. A ERSUC registra uma adesão de 100%. Notícia atualizada em terranova.pt. A Ria de Aveiro recebe uma peregrinação marítima intitulada Caminho Português de Santiago à Vela 2026. As 6 estações náuticas de Portugal, na Ria de Aveiro, Ilhavo, Aveiro, Ovar, Mortosa, Estarreja e Vagos, preparam-se para receber, entre quinta-feira e o próximo dia 6 de junho, no final desta semana, 20 veleiros que integram a frota do Caminho Português de Santiago à Vela. A iniciativa constitui-se como uma coorganização nacional da Associação Nacional de Cruzeiros e do Fórum Oceano, rede das estações náuticas de Portugal. Detalhe da notícia no site da Terra Nova. A Associação Os Palheiros promove mais uma edição da Feira das Velharias, Antiguidades e Artesanato, na Costa Nova. Feira marcada para domingo, dia 7, começará às 9 da manhã, terminará às 19 horas. O evento contará com a participação de 80 expositores, reunindo velharias, colecionismo, antiguidades e artesanato tradicional, numa iniciativa que atrai anualmente centenas de visitantes à Praia da Costa Nova. A celebração da festa religiosa do Corpo de Deus, feriado, esta quinta-feira, vai estar centrada na freguesia da Gafanha de Nazaré, seguindo a rotação pelas paróquias do arciprestado de Ilhavo. Este ano cabe à Gavanha da Nazaré receber um evento com a celebração eucarística marcada para as 4 da tarde no mercado municipal, seguindo-se a procissão em arruamentos da freguesia. Passagem pela rua Dom Manuel II, Afonso de Albuquerque, João 23, Camilo Castelo Branco e São Francisco Xavier. Estes os arruamentos de passagem num percurso circular que passa junto ao mercado e junto à escola secundária da Gavanha da Nazaré, num percurso, como disse, circular. A procissão sairá depois do final da celebração eucarística para a estrada. Ovar aprovou a proposta provisória de atribuição de 106 fogos municipais de habitação social. Trata-se de uma ação ao abrigo do regime de arrendamento apoiado no âmbito da Estratégia Local de Habitação do município de Ovar. A decisão foi tomada no contexto da reunião do Executivo Municipal, Executivo Camarário Vareiro. Outra das decisões é a candidatura do município de Ovar ao programa Mar 2030. O presidente da direção da Associação de Futebol de Aveiro afirma que o pavilhão, a sede e o campo de futebol de praia nas instalações da aldeia do futebol em Aveiro continuam a ser o principal objetivo da direção da Associação de Futebol. Neves Coelho, em entrevista à Terra Nova, assinala o final da época desportiva com a realização das finais das taças distritais esta quinta-feira e as finais da Supertaça a 10 de junho, como sendo momentos para fechar a época. Nesta ocasião faz um balanço, afirma que foi esta uma época de crescimento, uma época de afirmação, com mais praticantes, com mais clubes, clubes em evolução ao nível da sua organização geral. Fica esse testemunho do presidente da direção da Associação de Futebol de Aveiro em entrevista à Terra Nova ao programa Conversas.
1: Claramente, isso não deixa dúvidas. Sempre vi o futebol aveirense na sua plena força, da mesma forma, continuo a vê-lo da mesma forma e continuo a ver, a dizer que ele vai crescer. Precisamos é de recriar estruturas para poder alimentar este crescimento, que é muito importante. Nós estamos numa cidade de Aveiro que tem muitos jovens que vêm para a universidade, que se forem bem trabalhados ainda continuamos a crescer muito mais. Só que estamos a pensar nisso de uma forma diferente, temos que arranjar estruturas para trabalhar. E sem estruturas não conseguimos aumentar muito mais.
0: Entrevistado no programa Conversas, Neves Coelho confessou que a qualificação de estruturas e o surgimento de novos espaços de treino e de competição acabam por ser um desafio, tanto para os clubes como para a Associação de Futebol. O dirigente lembra que existe um plano de expansão para a aldeia do futebol em Aveiro.
1: O projeto que foi feito tem duas fases. O projeto inicial era os campos, que era a parte mais necessária, e a bancada. Agora, a segunda fase é no próprio local, que é a parte de trás da bancada. A segunda fase chama-se, que é, pronto, é esse próprio nome, é a segunda fase, que tem o pavilhão e também tem o campo de futebol praia, mas tem uma coisa simples de fazer, e depois tem a sede para acabar também, tudo no mesmo local. O espaço que está tudo já dividido para isso.
0: O presidente da direção da Associação de Futebol de Aveiro deu uma entrevista à Terra Nova, entrevista que está disponível em podcast em terranova.pt. Está aí mais uma edição do Festival Rádio Faneca, começa na sexta-feira com vários concertos programados, teatro, projetos de comunidade para toda a família. A festa no Centro Histórico de Ilhavo está marcada para sexta-feira, dia 5 de junho, prolonga-se até domingo, dia 7 de junho, no ano em que o festival está na sua 13ª edição. A programação está disponível em terranova.pt.

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0: Para além de ser o nome de um filme dos anos 30, realizado por Norman MacLeod, Horse Feathers é também uma banda de Portland liderada por Justin Ringle e da qual acabamos de ouvir o tema The Widower. Estão dados os primeiros passos da Culpa das Estrelas. Na abertura tivemos a francesa Emily Simon com The Eye of the Moon. É também com o francês que termina a próxima sequência, mas a cantar no seu idioma materno, o tema Morgan de Toi. Falo-vos de Renault. Antes teremos Better Radio e a abrir Damien Rice. O meu nome é Jorge Cravo e dou-lhe as boas-vindas.
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Há já algum tempo que não tinha o gosto de dizer textos de Pedro da Índia. Pois bem, a espera acabou, já que esta semana recebemos do autor a obra Não Me Vou Esquecer. Em fundo, toca o tema que nos levará até ela, The Narcissist, dos Blur.

Não me vou esquecer. Tinha levado os meus pais ao teatro. Tinha combinado sair com ela. Tinha-a conhecido há poucos dias. Estou à porta do teatro à espera deles. Os meus pais saem. Levo-os a jantar ao restaurante onde normalmente me embebedo sozinho. As empregadas estranham ao verem-me com eles. Trazem-me cerveja. Eles olham para mim e riem-se. Nunca bebo ao pé deles. Perguntam-lhes se eu me porto bem. Elas riem-se e dizem que sim. Rimo-nos. Sei que tenho uma hora para jantar. Ela espera-me. Jantamos, chama um carro que os leva à casa. Estou no metro à espera dela. Por fim encontramo-nos. Bebemos uma bebida rápida num

Vou beijar. Ela diz-me que as luzes nunca se apagam por completo. Começa o espetáculo. Percebo que ela conhece os artistas que atuam. Divirto-me, bato palmas. Pareço uma criança no circo. Ao pé dela, sinto-me bem, distante das minhas noites. Aplaudimos. Saímos.

Vamos ao bar. Deixe-te a ver. Fico sozinho. Estranhamente sozinho. O nosso amigo palhaço diz-me que ela anda à minha procura. Reencontro-a. Ela diz-me que me procurava. Eu digo-lhe que a procurava. Reencontramo-nos. Bebemos. Falamos de Kerouac, de Bukowski, de tudo. Saímos. Ando sempre atrás dela. Digo-lhe a brincar que pareço o gajo dela. Ela diz-me carinhosamente para eu não ser parvo. Somos convidados para irmos à casa dos artistas que atuaram. Caminhamos com eles pela rua, levamos a cadeira de um dos números que eles fizeram. Chegamos. A casa é linda. Falamos no terraço os três. Eu, ela e o palhaço. O dono da casa junta-se a nós. Falamos os quatro. Penso em como tudo aconteceu, como estou ali. Sinto-me um deles mesmo não sendo. Sinto-me com ela mesmo não estando. Sinto-me bem. Sinto a sorte que tenho. Desejo que a noite não acabe, que o dia não nasça. Quero ficar ali. Despedimos-nos dos donos da casa, do nosso amigo palhaço. Saímos os dois. Descemos a colina. Ela pergunta-me se tenho algum sítio para onde ir. Digo-lhe que naquela noite já não tenho de ir. Levo-a à casa. Não a tenho de beijar. Falamos. Dizemos um ao outro que já não nos voltaremos a ver em Portugal. Não me vou esquecer. 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

Porcelain Raft é um dos projetos do italiano residente em Nova York, Mauro Remedy, e este é o seu álbum de 2012, Strange Weekend. A sonorizar o momento literário desta noite, tivemos Spiritualized e Radical Phase. Em junho, o trabalho Ultraviolence, de Lana Del Rey, completará o seu 12º aniversário e é com ele que abrimos a sequência final. Depois juntaremos Nia Archives e Matt Costa. 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

Chega assim ao fim mais um capítulo da Culpa das Estrelas. Deixo os meus agradecimentos a Pedro da Índia, foi o nosso autor convidado esta noite. Se também nos quiser enviar as suas obras, pode fazê-lo através do e-mail culpadasestrelas.radio@gmail.com. Muito em breve a gravação desta emissão já estará disponível na plataforma Mixcloud e todas as informações relevantes nas nossas páginas das redes sociais. São as despedidas de Jorge Cravo, com a promessa de regressar na próxima semana com mais músicas e outras palavras. All That You Know, de Simon Harron, é a proposta de fecho de hoje. Boa noite.

0: 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São 11 horas.
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0: É meia-noite.
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